0: Na apresentação da Voz do Brasil, hoje, Mariana Jungmann e Luciano Seixas.
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0: O emprego no Brasil continua em crescimento.
1: No mês de abril, foram criados quase 86 mil postos de trabalho com carteira assinada.
0: E a taxa de desocupação no país é a menor desde 2012.
2: Em abril, a atendente Willy da Silva conseguiu uma posição em um restaurante no centro de Brasília. Ela estava desempregada há 6 meses e buscava uma oportunidade de trabalho que permitisse que ela tivesse mais tempo com os filhos.
3: Porque eu curto muito as crianças agora, né? Final de semana eu estou em casa com eles, é feriado, não trabalho. É uma coisa garantida, né? Ter um emprego fechado. Com a carteira assinada e tudo, eu vou ter todos os meus direitos, um dia eu sair e tudo mais.
2: Assim como Willy, milhares de brasileiros conseguiram um emprego no país este ano. Cenário captado pela Pesquisa Nacional por Amostra de Domicílios. De acordo com a PNAD Contínua, a taxa de desocupação no trimestre encerrado em abril foi de 5,8%, o menor nível da série histórica iniciada em 2012 para o período. No mesmo trimestre do ano passado, o percentual de pessoas procurando emprego no Brasil estava em 6,6%. A taxa de desocupação calculada pelo IBGE inclui apenas pessoas desempregadas que estão disponíveis para trabalhar e tentando encontrar uma posição. A coordenadora de pesquisa por amostra de domicílios do IBGE, Adriana Beringui, comentou o resultado.
4: O nível da ocupação segue em patamares elevados, né, mostrando que a capacidade de geração de trabalho e renda no mercado brasileiro segue de forma sustentada.
2: Outro dado que mostra o bom momento por que passa o mercado de trabalho no Brasil é o Cadastro Geral de Empregados e Desempregados, o CAGED, que mede a quantidade de trabalhadores com carteira assinada. Segundo o CAGED, em abril, foram criados no país 85.888 empregos formais. 3 dos 5 grupos da atividade econômica monitorados tiveram saldo positivo: serviços, construção e indústria. Já entre as unidades da federação, 24 das 27 criaram empregos em abril, com destaque para São Paulo, Rio de Janeiro e Minas Gerais. O ministro do Trabalho e Emprego, Luiz Marinho, destacou que o país deve continuar gerando empregos formais.
5: O potencial da economia brasileira é de crescimento. Ele vai continuar crescendo, portanto, creio que nós teremos mais de 1 milhão de empregos gerados como positivo esse ano.
2: De acordo com o CAGED, o Brasil encerrou abril com mais de 47 milhões e 800 mil empregos com carteira assinada. O salário médio de admissão em abril foi de R$ 2.386,56. Reportagem Luana Karen.
1: Em suas redes sociais, o presidente Lula destacou a aprovação na Câmara dos Deputados do fim da escala de trabalho 6x1, sem redução de salário.
0: Segundo ele, as 2 folgas semanais significam mais tempo para estudar, se divertir, cuidar da saúde e ver os filhos crescerem.
1: Hoje, o presidente comemorou a aprovação durante encontro com a presidente do Suriname e disse que é uma conquista da sociedade brasileira.
6: Quem sabe um dia a gente consiga fazer com que as pessoas trabalhem o suficiente para sobreviver, o suficiente para enriquecer a economia brasileira, mas o suficiente para que eles possam ser felizes no mundo do trabalho.
0: Durante o programa Bom Dia Ministro, produzido pela Empresa Brasil de Comunicação, Paulo Pereira, do empreendedorismo, da microempresa e da empresa de pequeno porte, comentou o impacto sobre as mulheres.
7: Vou pegar um exemplo, as trabalhadoras domésticas, né, que vão ser muito afetadas pela escala 6x1. Nós temos 1,5 milhão de trabalhadoras domésticas. A mulher trabalha 6 dias, chega em casa, vai fazer o quê? Trabalhar, cuidar dos filhos, cuidar da família. Então, o impacto sobre as mulheres, sobre os setores menos escolarizados, sobre os setores de menor renda é muito grande para que essas pessoas possam ter uma vida melhor, cuidar melhor das suas famílias e, como eu estava dizendo, estudar mais, empreender mais. É importante ressaltar isso, o impacto econômico vai ser bom para muitos segmentos. E aqueles segmentos que podem ter um impacto diferente, nós vamos cuidar, nós vamos achar soluções.
1: A proposta do fim da escala 6x1 segue agora para avaliação do Senado Federal.
0: passo inédito para o futuro dos povos indígenas no Brasil.
1: O presidente Lula sancionou agora há pouco a lei que cria a Universidade Federal Indígena, a primeira do país.
0: Com sede em Brasília, a nova universidade terá camping em diferentes regiões e vai oferecer cursos de graduação e pós-graduação.
8: Prevista para entrar em atividade no próximo ano, a UNINDE, Universidade Federal Indígena, será destinada a valorizar os saberes dos povos originários e práticas ancestrais. O ministro dos Povos Indígenas, Eloy Terena, é formado em Direito e diz que a Universidade Federal é um sonho de lideranças indígenas visionárias. Ele relata que a iniciativa será o maior investimento na escolarização dos povos indígenas.
9: A universidade será composta por indígenas em seus quadros e irá retratar essa pluridiversidade étnica que é o nosso país.
8: A Universidade Federal Indígena atenderá inicialmente 2.800 estudantes. A sede será em Brasília, mas unidades descentralizadas serão construídas em outras regiões do Brasil de acordo com a demanda e concentração dos povos indígenas. O ensino será voltado para a formação nos níveis de graduação e pós-graduação. Os cursos terão ênfase em gestão ambiental e territorial, políticas públicas, sustentabilidade socioambiental, línguas indígenas, saúde, direito, agroecologia, engenharias e tecnologias e formação de professores. Para o presidente Lula, o Brasil não pode abrir mão dos saberes milenares dos indígenas.
6: Aos poucos a gente vai ensinando o mundo a compreender que é possível, de forma civilizada, a gente garantindo a todos aqueles que habitam o planeta a ter os seus direitos. E a gente não pode prescindir do conhecimento milenar que os povos indígenas acumularam ao longo de tanto tempo nesse país e no mundo. Cabe agora ao Estado brasileiro pegar o prédio, prepará-lo para que a gente possa, no menor prazo de tempo, fazer uma festa com os novos alunos que vão entrar.
8: A UNINDE vai contribuir para a formação de profissionais especializados em educação intercultural e garantir a preservação das 274 línguas faladas pelos 305 povos indígenas do Brasil. Reportagem Graziele Bezerra.
0: O presidente Lula recebeu hoje a presidente do Suriname, Jennifer Gerling Simons.
1: No encontro, os dois líderes assinaram acordos de cooperação e se comprometeram a estreitar laços entre os países.
10: Durante visita oficial, a presidente do Suriname, Jennifer Gerling Simons, chegou ao Brasil acompanhada de mais 5 ministros. Durante encontro com o presidente Lula, os líderes assinaram 13 acordos de cooperação em áreas como defesa, segurança pública, comércio, energia e proteção da Amazônia. O Suriname vive um momento de crescimento econômico após a descoberta de grandes reservas de petróleo e gás natural. Lula afirmou que o Brasil quer ampliar ainda mais o comércio bilateral. Mesmo com um crescimento de 25% desde 2023, o presidente afirmou que ainda existe potencial para esse aumento.
6: Como vocês agora vão se transformar em grandes produtores de petróleo, a Petrobras pode trabalhar com vocês. Aí a gente vai poder equilibrar a balança comercial, porque nós vamos importar um pouco de petróleo de vocês para compensar a nossa colaboração com o Suriname.
10: Na área ambiental, os dois países pretendem ampliar ações conjuntas de combate ao desmatamento e ao crime organizado na Amazônia, como afirmou o presidente Lula.
6: Estamos unindo esforços regionais no enfrentamento ao narcotráfico, ao tráfico de drogas, pessoas e armas de fogo. O novo acordo com a Polícia Federal vai ampliar nossa cooperação no combate a ilícitos transnacionais, com destaque aos crimes ambientais e de mineração.
10: Os governos também assinaram acordos para ampliar as conexões aéreas e marítimas entre os dois países e avançar no chamado Anel das Guianas, projeto de integração regional que liga o norte do Brasil aos países vizinhos da região amazônica. Reportagem Raquel Mariano.
0: Quase 60 mandados de busca e apreensão foram cumpridos hoje na Operação Fluxo Oculto.
1: A ação conjunta entre o governo do Brasil e estados tem como objetivo desmantelar fraudes e lavagem de dinheiro no setor de combustíveis.
2: Nesta nova fase da Operação Carbono Oculto, foram cumpridos 59 mandados de busca e apreensão em 5 estados: São Paulo, Paraná, Mato Grosso do Sul, Minas Gerais e Rio de Janeiro. A ação, batizada de Fluxo Oculto, contou com a participação de órgãos federais e estaduais. O alvo é um esquema criminoso no setor de combustíveis, envolvendo fraudes, sonegação e lavagem de dinheiro. As investigações identificaram 6 novas fintechs, empresas voltadas para serviços financeiros digitais, que, na verdade, operavam como bancos paralelos das organizações criminosas. O ministro da Fazenda, Dario Durigan, destacou a grande movimentação financeira das fintechs no esquema.
11: Uma movimentação total de R$ 26 bilhões em 6 fintechs nos últimos anos, o que acende o sinal de alerta para os órgãos de inteligência, que a gente espera avançar no combate ao crime organizado da maneira que importa, da maneira inteligente, que é fazendo asfixia financeira.
2: Em outra frente de atuação, os agentes cumpriram mandados contra empresas e pessoas que atuavam na adulteração de combustíveis. Somente com um esquema que utilizava nafta petroquímica, os prejuízos aos cofres públicos atingem a marca de R$ 200 milhões em 2 anos. De acordo com o diretor da Agência Nacional do Petróleo, Gás Natural e Biocombustíveis, Júlio Nishida, a operação vai impedir que milhões de litros de gasolina adulterada sejam repassados aos consumidores.
12: A Agência Nacional do Petróleo, em etapas anteriores, interditou e apreendeu pouco mais de 2,5 milhões de litros de gasolina adulterada com essa nafta, e com o trabalho de hoje, a gente impede de outro quantitativo igualmente danoso chegar ao consumidor, chegar à sociedade, em fraudes que envolvem qualidade, dano ao consumidor, dano ao erário, lavagem de dinheiro e vários outros danos à sociedade.
2: Participam da Operação Fluxo Oculto 135 servidores da Receita Federal, além de dezenas de servidores dos órgãos parceiros. Com locução de Graziela Mendonça, reportagem Gabriela Noronha.
0: Em 2015, com o rompimento da barragem do Fundão, em Mariana, Minas Gerais, despejou-se resíduos tóxicos e lama no Rio Doce, contaminando a água em Minas Gerais e no Espírito Santo.
1: Desde então, a água do rio vem sendo monitorada. Inicialmente, esse trabalho era feito pela Fundação Renova, que foi extinta em 2024.
0: Agora, com o novo acordo do Rio Doce, o monitoramento passa a ser feito pela FUNASA, a Fundação Nacional de Saúde, ligada ao Ministério da Saúde.
1: Esse mês, a FUNASA começou a segunda etapa de verificação e testagem da qualidade da água em 173 pontos dos dois estados.
0: Mais cedo, nós conversamos com Lenildo Moraes, presidente da Fundação, sobre esse trabalho e também sobre a segurança hídrica proporcionada pelo programa Cisternas, na região do semiárido brasileiro. Acompanhe.
1: Presidente Lenildo Moraes, um prazer ter o senhor com a gente aqui na Voz do Brasil. Vamos começar falando do trabalho que a FUNASA vem desempenhando no monitoramento da qualidade da água do Rio Doce. Isso é necessário ainda por causa das consequências do rompimento da barragem do Fundão em Minas Gerais em 2015. Como é que é feito e onde é feito esse monitoramento?
13: Boa noite a todos os ouvintes da Voz do Brasil, boa noite Mariana, boa noite Luciano Seixas. Olha, a Operação FUNASA presente no Rio Doce começou com 3 frentes simultâneas, né? De monitoramento da qualidade da água em 32 municípios de Minas Gerais e do Espírito Santo. A operação começou com 173 pontos de monitoramento ao longo da bacia do Rio Doce. É importante dizer que a primeira frente foi no município de Mariana e no Vale do Aço. A segunda percorreu cidades do meio do Rio Doce e da divisa entre Minas Gerais e Espírito Santo, incluindo o governador Valadares, conselheiro Pena, Resplendor e Aimorés. E a terceira e última frente foi nos municípios capixabas, lá no Espírito Santo, com coletas em Aracruz, Linhares, Colatina, São Mateus, Conceição da Barra e Marilândia. A FUNASA disponibilizou a nossa equipe, né, 3 unidades móveis, junto com as equipes, para coleta da qualidade, né, identificar a qualidade da água, além de carros, apoio de equipes técnicas especializadas. Os laboratórios móveis permitiram a realização de análises físicas e químicas e microbiológicas, né? Isso foi importante, porque a partir daí nós podemos identificar a real qualidade, né, e necessidade de futuras ações que a gente precisa fazer a partir dessas análises.
0: Presidente, quando é que os resultados desse monitoramento serão divulgados, especialmente para as comunidades atingidas pela contaminação lá de 2015?
13: As análises já estão em fase final de análise, né? Devemos entregar nos próximos dias. Mais tardar a próxima semana, nós já estaremos com todos esses dados monitorados para que a gente possa apresentar para toda a sociedade.
1: E esse monitoramento, ele vai ser permanente, presidente? Como é que vai ser a periodicidade desse acompanhamento?
13: Vai ser permanente. Nós já temos um acordo de cooperação técnica assinado com a AGESUS, que é a Agência Brasileira de Apoio à Gestão do SUS, e é de, e, e

0: hídrica, que é o programa Cisternas. Como é que ele atua para garantir água para as famílias de regiões secas ou semiáridas?
1: A iniciativa permite acesso regular à água potável para consumo humano por meio da captação e armazenamento da água da chuva. É importante que as populações do semiárido que estão nos escutando já sabem como funciona. Então, na realidade, nós, na prática, o programa ele funciona como uma instalação de reservatórios, né? Os reservatórios têm capacidade de 16 mil litros conectados aos telhados das residências, né? Então, nos períodos das chuvas, a água é captada, filtrada e armazenada para ser utilizada nos meses de estiagem.
2: O presidente, quantas famílias já são atendidas pelo programa atualmente? Há previsão dele ser ampliado?
1: Olha, nós estamos atendendo agora 20.976 famílias, quase 21 mil famílias. E a ideia é que a gente faça essa ampliação ainda, tá certo? Os estados beneficiados nessa primeira etapa são Bahia, Ceará, Minas Gerais, Paraíba, Pernambuco, Piauí, Rio Grande do Norte e Sergipe, né? Os investimentos chegam a 250 milhões de reais.
0: E quais são os critérios de seleção das famílias atendidas pelo programa de cisternas?
1: Olha, boa pergunta, Luciano. Olha, o edital estabelece alguns critérios obrigatórios para participação. Por exemplo, as famílias precisam viver em comunidades rurais do semiárido, não ter acesso regular à água potável por rede de abastecimento e não ter sido atendido por programas de cisternas. Além, é claro, das residências ter as condições mínimas para instalação do equipamento. Telhado adequado, a captação da água da chuva, é importante que se tenha espaço suficiente no meio do terreno, né, para poder ter essas condições técnicas necessárias. Outro dado importante é que os critérios são situação de vulnerabilidade social, a pessoa tem que estar inscrita no Cade Único. As famílias chefiadas por mulheres têm prioridades. A presença de pessoas com deficiência também. Se é um deficiente na família, um deficiente físico, no núcleo familiar, tem prioridade também. E, obviamente, e um dado muito importante, que está se dando como prioridade também as populações de comunidades quilombolas.
2: Agora, presidente, as famílias que tiverem interesse em receber esses equipamentos, elas devem fazer o quê? Procurar a prefeitura, a FUNASA diretamente, preencher um cadastro? Como é que funciona?
1: Olha, essas 20.976 cisternas já foram feitas a partir de um critério já estabelecido pela FUNASA. A prefeitura fez o levantamento inicial e encaminhou a superintendência, né, da FUNASA, e as pessoas agora devem procurar a prefeitura para poder saber quais os locais. A prefeitura previamente já tem todas as comunidades que vão ser beneficiada. E nós da FUNASA também. Nós vamos divulgar todas as comunidades que foram pré-selecionadas pelas prefeituras.
0: Muito bem, nós conversamos com o presidente da FUNASA, a Fundação Nacional de Saúde, Lenildo Moraes. Muito obrigado por sua entrevista aqui, a Voz do Brasil.
1: Obrigado, Mariana. Obrigado, Luciano. Boa noite a todos os ouvintes da Voz do Brasil.
2: O Ministério da Previdência Social e o INSS realizam nesse fim de semana um grande mutirão para atendimentos em diversas regiões do país.
0: São mais de 59 mil vagas destinadas a perícias médicas e avaliações sociais do INSS. As etapas obrigatórias para concessão de benefícios previdenciários e assistenciais.
2: O secretário de Regime Geral de Previdência Social, Benedito Brunca, disse que o tempo de espera vem caindo e destacou a importância do agendamento.
3: No Brasil, o tempo médio de espera no mês de abril estava em 40 dias. Na parcial que tiramos esta semana, esse tempo médio já caiu para 30 dias, o que é uma evolução de 10 dias. É importante que as pessoas que estão aguardando os atendimentos possam entrar em contato ou com o 135 ou no próprio aplicativo do meu INSS para poder fazer a confirmação e antecipar seu atendimento, porque isso vai abreviar o tempo da decisão do seu benefício.
0: Hoje, dia 28 de maio, é comemorado o Dia Internacional da Dignidade Menstrual.
2: No Brasil, dados do IBGE indicam que 15% das adolescentes deixaram de ir ao menos um dia na escola por falta de absorvente.
0: Para tentar mudar essa realidade, o governo do Brasil promove o Programa de Proteção e Promoção da Saúde Menstrual.
2: Em 2 anos, mais de 3 milhões de pessoas foram beneficiadas com itens de higiene e ações educativas.
4: A mineira Mariana Soares conta que menstruou pela primeira vez aos 13 anos de idade e desde então sintomas como fortes dores e

0: sol são comuns para ela. Hoje, aos 22 anos, ela luta para que mais mulheres possam falar sobre saúde menstrual.
1: Eu sei que tem muitas vozes de meninas que sofrem como eu, mas não têm a oportunidade de, às vezes, saber que ela pode viver melhor. Isso é um direito nosso.
0: Combater preconceitos e tabus é um dos objetivos do festival Alana Ideia Fest 2026 para tratar sobre dignidade menstrual e proteção de meninas e adolescentes, como explica a diretora executiva do Alana, Flávia Dória.
2: 6 entre cada 10 meninas têm a rotina escolar abalada por essas dores menstruais e 4 em cada 10 meninas chegam a faltar na escola pelo menos uma vez por mês por causa dessas dores, que muitas vezes são incapacitantes. A gente precisa falar sobre isso.
0: A programação faz parte das ações do Dia Internacional da Dignidade Menstrual, comemorado nesta quinta-feira. Desde 2023, o governo do Brasil distribui de forma gratuita absorventes por meio do Programa de Proteção e Promoção da Saúde Menstrual. Em 2 anos, mais de 500 milhões de unidades já foram distribuídas, de acordo com a Coordenadora Geral de Atenção à Saúde das Mulheres do Ministério da Saúde, Mariana Seabra, além do fornecimento de produtos, ações educativas.
3: O programa tem o eixo de dispensação desses absorventes, né, através do programa Farmácia Popular. E hoje é possível retirar essas autorizações para as beneficiárias que são inscritas no CadÚnico através do aplicativo Meu SUS Digital. A segunda forma é através do programa Pé de Meia. E a terceira forma é justamente na Unidade Básica de Saúde, onde além da autorização, ela vai poder também ter todo o leque de informações.
0: Lembrando que o absorvente é distribuído de forma gratuita e o benefício é destinado a pessoas com idade entre 10 e 49 anos, inscritas no CadÚnico e com renda mensal de até R$ 218,00, estudantes da rede pública de baixa renda e pessoas em situação de rua. Reportagem Gabriela Noronha.
4: Amanhã é o último dia para fazer a declaração do Imposto de Renda.
5: A Receita Federal já recebeu mais de 37 milhões de declarações e a expectativa é chegar a 44 milhões de documentos.
4: Quem entregar fora do prazo estará sujeito à multa.
5: E essas foram as notícias do Governo do Brasil.
4: Uma realização da Secretaria de Comunicação Social da Presidência da República.
5: Com produção da empresa Brasil de Comunicação.
4: Fique agora com as notícias do Poder Judiciário e do Congresso Nacional. Boa noite.
5: Boa noite para você e até amanhã.
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8: STF homologa acordo para viabilizar operação de crédito ao BRB.
9: STJ define que qualificadora de violência de gênero também se aplica a agressões contra a mulher em relação homoafetiva.
8: Semana na conciliação. Trabalhadores de empresa de tratamento de água e saneamento de Campinas fecha um acordo de mais de 7 milhões de reais.
10: Boa noite, eu sou Marcela Luiza.
8: E eu sou Walter Lima.
9: O Supremo Tribunal Federal homologou nesta quinta-feira um acordo entre a União, o Governo do Distrito Federal, o Banco Central e o Banco de Brasília para viabilizar uma operação de crédito destinada ao reforço financeiro do BRB.
8: A decisão foi tomada durante a audiência de conciliação conduzida pelo ministro Luiz Fux. Marcelo Della Libera.
11: O acordo permite que o Distrito Federal contrate um empréstimo junto ao Fundo Garantidor de Crédito para capitalizar o banco. A operação terá garantia de um sindicato de bancos e contragarantia vinculada às verbas do Fundo de Participação dos Estados e do Distrito Federal e do Fundo de Participação dos Municípios.
9: O Comitê Nacional de Inteligência Artificial no Judiciário aprovou 2 medidas para ampliar a segurança da inteligência artificial usada pela Justiça.
8: Coordenada pelo Conselho Nacional de Justiça, a manifestação técnica validou os riscos de inserção de comandos escondidos em documentos processuais e instituiu um Programa Nacional de Segurança para capacitação e com suporte e prevenção de riscos.
9: A manifestação técnica é a primeira medida nacional de orientação sobre o tema e deve ser submetida ao plenário do Conselho.
8: As medidas fazem parte das prioridades definidas pela gestão 2025-2027, coordenada pelo presidente do CNJ e do STF, ministro Edson Fachin.
9: Qualificadora de lesão corporal praticada contra a mulher pela condição do sexo feminino também se aplica em relação homoafetiva entre mulheres.
8: Essa é a conclusão do STJ. Fátima Uchoa.
12: Uma mulher foi acusada de insultar e agredir fisicamente a ex-companheira por ciúmes. O Ministério Público ofereceu denúncia por lesão corporal qualificada, considerando que a agressão foi cometida contra a mulher pela condição do sexo feminino e no âmbito doméstico. A Justiça de Santa Catarina condenou a acusada só pelo crime de lesão corporal em contexto doméstico. Já a sexta turma do STJ deu provimento ao recurso especial do MP. Segundo o ministro relator Rogério Schietti Cruz, basta o vínculo doméstico familiar ou de afetividade e a condição de mulher da vítima para aplicação do sistema protetivo, sendo presumidas a vulnerabilidade e, consequentemente, a motivação de gênero.
9: Trabalhadores de empresa de tratamento de água e saneamento de Campinas fecham acordo de mais de 7 milhões de reais.
8: A conciliação foi fechada durante a Semana Nacional da Conciliação Trabalhista. Rafael Oliveira.
13: O acordo encerra uma ação coletiva de 2018 sobre gratificação paga a motoristas da Sanasa, empresa de economia mista de tratamento de água e saneamento de Campinas. 54 trabalhadores vão receber mais de 7 milhões de reais em valores líquidos. O acordo também prevê o recolhimento de 600 mil reais em FGTS e 2 milhões de reais em encargos previdenciários para a União. As negociações vinham sendo realizadas desde o início do ano.
9: Justiça recebe denúncia contra organização criminosa internacional por garimpo ilegal em Roraima.
8: Na ação, o MPF pede a condenação dos 6 integrantes do grupo e fixação de, no mínimo, 200 mil reais em multa por danos morais coletivos. Vanessa Pereira.
14: Segundo a denúncia, o grupo negociava ouro e diamantes extraídos ilegalmente no Brasil e no exterior, usando contatos e negociações no Peru para comercializar os minerais sem autorização. As investigações apontam investimento de 350 mil reais na compra de ouro e negociações de pedras avaliadas em mais de 100 mil dólares. O MPF pede a condenação dos 6 acusados por exploração ilegal de recursos minerais da União, organização criminosa transnacional, contrabando e lavagem de dinheiro, além de multa mínima de 200 mil reais por danos coletivos e sociais.
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9: Uma boa noite.
8: E até amanhã.
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16: Eu sou Paula Groba.
17: E eu sou Ricardo Nakaoka.
16: E estes são os destaques de hoje do Jornal do Senado, que começa agora.
17: Senado aprova retomada de benefícios fiscais para o terceiro setor e isenção de IPI para pessoas com deficiência.
16: Escala 6x1, Senado vai analisar proposta aprovada pela Câmara.
17: Segue para sanção presidencial, política nacional para estudantes com superdotação.
16: Boa noite.
17: Boa noite.
16: Hospitais filantrópicos, entidades assistenciais e organizações sociais podem voltar a ter acesso a benefícios tributários suspensos nos últimos anos. O Senado aprovou um projeto que retoma incentivos fiscais para instituições do terceiro setor e também garante a isenção do IPI na compra de veículos por pessoas com deficiência.
18: A proposta segue agora para análise da Câmara dos Deputados. Mais informações com o repórter Alexandre Campos.
19: Os benefícios referentes ao Imposto sobre a Renda das Pessoas Jurídicas, Contribuição Social sobre o Lucro Líquido e COFINS, atualmente assegurados por uma lei complementar apenas às organizações da sociedade civil de interesse público e organizações sociais, vão se estender também a todas as entidades do terceiro setor, como afirmou a relatora do projeto, senadora professora Dorinha Seabra, do União do Tocantins.
20: Infelizmente, no formato que está hoje, a Paz e outras instituições já consolidadas na área social perderiam esse benefício.
19: O texto aprovado ainda reverteu outras reduções de benefícios. Um incentivo que passará a valer se a proposta virar lei será o referente à doação ou destinação para patrocínio de parte do imposto de renda devido por empresas para projetos esportivos, culturais e sociais, como os voltados para crianças, adolescentes e idosos. Também foi retomada a isenção total de IPI na compra de veículos por pessoas com deficiência.
16: E os municípios com pendência fiscal já estão autorizados a receber recursos de emendas parlamentares. A publicação que garante essa mudança já saiu no Diário Oficial.
18: Esse e outros dispositivos tinham sido vetados pelo presidente Lula, mas o veto foi derrubado pelo Congresso. Repórter Marcela Diniz.
21: Com a promulgação de 4 dispositivos da Lei de Diretrizes Orçamentárias de 2026, que tiveram veto presidencial derrubado pelo Congresso, ficam permitidas doações de bens e valores no chamado defesa eleitoral, que começa 3 meses antes e vai até o final das eleições. Outro dispositivo autoriza municípios de até 65 mil habitantes que tenham pendências fiscais a celebrar convênios com o governo federal, receber recursos de programas e ter acesso a emendas parlamentares. Na sessão que derrubou o veto, o presidente do Congresso, senador Davi Alcolumbre, assinalou que essas demandas fizeram parte da marcha dos prefeitos à Brasília.
22: São estradas, são rodovias, são escolas, são unidades de saúde, são creches, são praças, enfim, são obras muito relevantes para os municípios brasileiros.
21: As outras 2 regras reinseridas na LDO autorizam o uso de recursos da Lei Orçamentária Anual em despesas que estão fora da competência da União e são relativas à malha hidroviária brasileira e à construção e manutenção de rodovias estaduais e municipais destinadas à integração de modais de transporte ou ao escoamento produtivo.
16: Você sabe o que é ludopatia?
18: Ludopatia é o vício em jogos de azar. Essa compulsão provoca perda de controle, endividamento e impactos graves na vida familiar e emocional dos apostadores.
16: Muita gente vem se conscientizando de que essa atividade pode ser destruidora. Em meio ao avanço das bets no país, mais de 570 mil brasileiros já recorreram à plataforma de autoexclusão criada pelo Ministério da Fazenda para bloquear voluntariamente o próprio CPF em sites regularizados.
18: O crescimento do endividamento de famílias por conta do vício em jogos acendeu o alerta no Senado. Os detalhes com o repórter Rodrigo Rezende.
23: Pelo menos 570 mil pessoas já fizeram cadastro na plataforma de autoexclusão para acesso a sites de apostas. O sistema do Ministério da Fazenda traz a possibilidade do bloqueio voluntário em todas as bets legalizadas no Brasil. De acordo com o Ministério, do total de cadastrados, 207 mil usuários apontaram a perda de controle sobre o jogo e os impactos na saúde mental como principais motivos para a autoexclusão. O vício em jogos de azar, conhecido como ludopatia, atinge milhares de brasileiros, como alerta o senador Humberto Costa, do PT de Pernambuco.
24: Dados da Organização Mundial da Saúde apontam que a taxa de dependência em jogos de azar pode variar de 1% a 3% da população adulta. Se aplicarmos essa proporção ao Brasil, estamos falando de até 4 milhões de brasileiros já em situação clínica de vício.
23: Caso você deseje bloquear o seu próprio acesso aos sites e sistemas regularizados de apostas no Brasil, basta acessar autoexclusãoapostas.fazenda.gov.br. Lembrando que o exclusão é sem o tio. Você deve ter uma conta gov.br para fazer a solicitação e seu CPF será bloqueado em todas as casas de apostas.
0: Secas mais severas, chuvas intensas e eventos climáticos extremos podem marcar os próximos meses no Brasil com o fortalecimento do fenômeno El Niño.
1: Diante do risco de impactos na agricultura, no abastecimento de água e até no aumento de desastres naturais, o Senado reuniu hoje no plenário autoridades e especialistas para discutir medidas de prevenção e preparação. Os detalhes com o repórter Márcio Maturana.
2: O climatologista Carlos Nobre alertou que para este ano se espera uma intensidade maior.
3: Agora, maio, junho, julho, já temos 92% de probabilidade de começar um El Niño e outubro, novembro e dezembro desse ano, a probabilidade é 98% desse El Niño ser forte ou muito forte. Então, nós temos que nos preparar muito.
2: O senador Hamilton Mourão, do Republicanos do Rio Grande do Sul, disse que é preciso aprimorar o Plano Nacional de Proteção e Defesa Civil de 2012, tornando obrigatórias simulações anuais nos municípios.
4: Se não treinar, nós não vamos conseguir executar na hora que a catástrofe acontecer.
2: O senador Hermes Klan, do PL de Santa Catarina, acredita que o trabalho do Senado para fortalecer o planejamento dos municípios em áreas de risco é fundamental, mas não é suficiente.
25: Muitos municípios brasileiros, especialmente os menores, não têm estrutura técnica, equipe permanente ou capacidade de acessar recursos federais com rapidez. O município sofre a tragédia, mas o sistema público só chega depois da água baixar. Enquanto isso, seguimos repetindo o ciclo: desastre, reconstrução, novo desastre.
2: A sessão de debates foi pedida por todos os líderes partidários, com primeira assinatura de Esperidião Amin, do PP de Santa Catarina.
0: E a proposta que acaba com a escala 6-1 foi aprovada na Câmara dos Deputados na noite de ontem. O próximo passo agora é a análise dessa PEC pelo Senado.
1: Senadores, no entanto, divergem sobre a PEC, que garante aos trabalhadores 2 dias de descanso semanal remunerado. A proposta divide opiniões entre parlamentares e setores da economia. O repórter Douglas Castilho tem mais informações.
26: Uma das vozes contrárias à redução da escala 6-1 para de 5-2 foi o senador Oriovisto Guimarães, do PSDB do Paraná. Segundo ele, trata-se de uma medida demagógica.
27: O Brasil já tem o maior Bolsa Família de toda a história. Já tem auxílio gás. Já tem benefício de prestação continuada. Não tem cabimento. Não houve aumento de produtividade. Não houve investimento em máquinas.
26: Mas o senador Irajá, do PSD do Tocantins, destacou que a nova jornada é uma tendência internacional fruto justamente da modernização tecnológica.
28: Se a tecnologia já flexibilizou a jornada de 40 horas para os setores corporativos de tecnologia, é um contrassenso condenar o trabalho do comércio a um modelo rígido de aprisionamento de 6 dias por semana.
26: O senador Hamilton Mourão, do Republicanos do Rio Grande do Sul, considera a medida uma intervenção indevida do Estado.
29: Então, se eu vou trabalhar 1 dia, 2 dias, 3 dias, 4 dias, 5 dias, 6 dias, 7 dias, é uma decisão minha numa negociação com aquele que está me contratando.
26: O senador Rogério Marinho, do PL do Rio Grande do Norte, concorda com a livre escolha e apresentou uma nova PEC que será analisada pelo Senado em conjunto com o fim da escala 6-1. A proposta prevê a negociação entre trabalhador e patrão quanto à quantidade de horas trabalhadas e o pagamento proporcional às horas efetivamente cumpridas.
1: Com edição de Paula Groba e trabalhos técnicos de João Lira, o Jornal do Senado fica por aqui. Acompanhe agora as notícias da Câmara dos Deputados. Boa noite.
0: Boa noite e até amanhã.
30: Jornal Câmara dos Deputados. Parlamentares reduzem a jornada de trabalho semanal para 40 horas.
31: Proposta votada estende imunidade tributária de entidades religiosas.
30: Plenário amplia incentivos para a indústria brasileira de fertilizantes.
31: Cobertura de mais doenças com teste do pezinho avança na Câmara.
30: Boa noite. A Câmara examina projeto que organiza a ampliação do número de doenças que poderão ser detectadas pelo teste do pezinho. Vamos ouvir a reportagem de Maria Neves.
5: A Comissão de Saúde da Câmara dos Deputados aprovou o projeto que estabelece os prazos para ampliação dos problemas de saúde incluídos no teste do pezinho. Uma lei de 2021 lista 13 doenças a serem detectadas no exame. A legislação determina ainda que o Programa Nacional de Triagem deve ampliar a testagem em 5 etapas, mas não estabelece a data para início de cada fase. Hoje, o Sistema Único de Saúde testa os recém-nascidos apenas para 7 condições previstas na primeira fase, que inclui hipotireoidismo, toxoplasmose e hiperplasia adrenal. Pelo texto aprovado, a segunda etapa de ampliação do teste do pezinho, que inclui a detecção de doenças raras genéticas e metabólicas, deverá estar em vigor até 2027. As demais etapas deverão ser implantadas a cada 2 anos depois de concluída a segunda fase. A relatora, a deputada Rosângela Moro, de São Paulo, ressalta que a triagem neonatal é uma das formas mais eficazes de prevenção em saúde infantil. Ela lembra que a detecção precoce de enfermidades permite intervenções terapêuticas antes da manifestação de sintomas.
6: A triagem, ela faz o diagnóstico de doenças antes mesmo delas se manifestarem. É extremamente importante que as mães exijam, levem os seus neonatos para fazer a triagem neonatal. Quanto antes diagnosticado, você trata, até impede o desenvolvimento da doença. Um dos exames, por exemplo, ele impede o retardo mental das crianças, se for diagnosticado e tratado como dentro do devido prazo.
5: Ao apresentar o projeto, o deputado Eduardo da Fonte, do PP de Pernambuco, afirmou que as doenças raras atingem cerca de 13 milhões de pessoas no Brasil. Segundo o parlamentar, 75% dos acometidos por essas enfermidades são crianças e 30% delas morrem antes dos 5 anos de idade. Na opinião do deputado, ainda que as doenças raras não tenham cura, a detecção precoce é importante porque permite o tratamento adequado, que reduz as complicações e o risco de morte. A proposta, que estabelece datas para ampliação do teste do pezinho, ainda será analisada pelas comissões de Finanças e Tributação e de Constituição e Justiça. Da Rádio Câmara de Brasília, Maria Neves.
7: Saúde. Hugo Leal, do PSD do Rio de Janeiro, critica o entendimento da Justiça Federal, que, segundo ele, pode dificultar a avaliação de pessoas com autismo leve e restringir o reconhecimento de direitos. Para ele, a medida contraria avanços aprovados na proteção às pessoas com deficiência.
8: O deputado também manifesta preocupação com possíveis impactos no acesso a benefícios sociais por famílias atípicas. Hugo Leal informa ainda que solicitou audiência pública para discutir os efeitos da medida e cobrar esclarecimentos sobre o tema.
9: Direitos Humanos.
7: Em defesa do Bolsa Família, Benedita da Silva, do PT do Rio de Janeiro, afirma que o programa é um instrumento de dignidade e combate à fome. Segundo a deputada, a maioria dos beneficiários conseguiu deixar o auxílio ao longo dos anos por meio da inserção no mercado de trabalho.
8: Benedita da Silva também aponta contradição em setores da elite que criticam investimentos sociais à população mais pobre, mas silenciam diante de subsídios e isenções concedidos a grandes empresas. Ela ressalta que as políticas de transferência de renda foram fundamentais para retirar o Brasil do mapa da fome.
9: Economia.
7: Câmara estende imunidade tributária das igrejas para a compra de bens e serviços destinados ao funcionamento das entidades. O repórter Marcelo Larcher tem as informações.
10: O plenário da Câmara aprovou proposta de emenda à Constituição que amplia a imunidade tributária das igrejas de qualquer culto para alcançar também a compra de bens e serviços necessários ao funcionamento das entidades religiosas. Imunidade tributária é quando o governo fica proibido de cobrar um imposto. A imunidade sobre patrimônio e renda já está assegurada às igrejas por diversas leis. A proposta aprovada deixa claro na Constituição que a imunidade tributária vai valer também para a aquisição de bens ou serviços necessários para a implantação, manutenção e funcionamento das entidades religiosas e templos de qualquer culto. A imunidade é estendida ainda para as creches, comunidades terapêuticas, mosteiros, seminários, conventos, serviços de acolhimento institucional, atividades sociais e assistenciais e demais atividades sem fins lucrativos. as condições e critérios de habilitação terão de ser definidas por lei complementar que ainda vai ser aprovada. Relator da proposta, o deputado doutor Fernando Máximo, do PL de Rondônia, diz que a proposta dá mais segurança jurídica para a imunidade já prevista na Constituição. Deputados da base do governo disseram que a proposta amplia um privilégio e permite que entidades ligadas à igreja sejam também beneficiadas por uma renúncia fiscal que será paga pelos demais contribuintes. Foi o que disse o deputado Pedro Czai, de Santa Catarina, líder do PT.
11: Três leis e a Constituição deixa claro o apoio, a isenção tributária, a imunidade. Agora, o que se quer é extrapolar por várias modalidades de imunidade tributária, como alguém dá uma palestra, ganha 200 mil, alguém compra um avião de 20 milhões, porque vai ser para atividade religiosa.
10: O autor da proposta, deputado Marcelo Crivella, do Republicanos do Rio de Janeiro, diz que a imunidade prevista na Constituição para as igrejas não existe na prática.
12: É só isso que nós queremos. Que a imunidade prevista na Constituição aconteça na prática. Eu já paguei imposto sobre tudo. O dinheiro que eu dou para a igreja não é para pagar imposto de novo. E outra coisa, se comprar um avião, um helicóptero, o senhor acha que a Receita Federal vai devolver isso?
10: A proposta de emenda à Constituição que amplia a imunidade tributária das igrejas de qualquer culto seguiu para análise do Senado. Da Rádio Câmara de Brasília, com informações de Daniele Lessa e Antônio Vital, Marcelo Larcher.
30: Justiça. Para Rogério Correia, do PT de Minas Gerais, o suposto uso de fundos de previdência estaduais, como o Rio Previdência, em instituições privadas, levanta suspeitas de favorecimento político. Ele alega que as denúncias sobre o Banco Master revelam uma relação que envolve integrantes da oposição.
31: Rogério Correia cobra a responsabilização de todos os envolvidos no caso e exalta a atuação das instituições de controle e do judiciário. O deputado espera que as investigações alcancem todos que desviaram os recursos de aposentados.
30: Marcon, do PT Gaúcho, denunciou supostos esquemas ligados ao Banco Master. Ele alega que o senador Flávio Bolsonaro teria visitado o banqueiro Daniel Vorcaro em busca de repasses para despesas do ex-deputado Eduardo Bolsonaro nos Estados Unidos e formação de Caixa 2 para campanhas eleitorais.
31: Marcon exigiu também explicações do presidente nacional do PL, Valdemar da Costa Neto, e da liderança da legenda no Rio Grande do Sul sobre as graves acusações de desvios e benefícios financeiros ilícitos.
30: 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Votação. A Câmara aprovou um projeto que cria incentivos para a indústria nacional de fertilizantes. A repórter Daniela Lessa explica que a intenção é tornar o Brasil menos dependente do mercado externo.
13: O plenário da Câmara aprovou o projeto que prevê diversos benefícios tributários, ou seja, descontos no pagamento de impostos para estimular a produção de fertilizantes no Brasil. O projeto cria o Programa de Desenvolvimento da Indústria de Fertilizantes, o Profert, que concede até 10 bilhões de reais em subsídios em 5 anos para fábricas de fertilizantes. Hoje o Brasil importa mais da metade dos fertilizantes e fosfatos utilizados na agricultura, principalmente de países como a Rússia, a China e os Estados Unidos. A proposta, já aprovada pelo Senado, está baseada em renúncia de receitas, ou seja, o governo deixa de cobrar impostos para estimular o setor. O texto final, apresentado pelo relator, deputado Júnior Ferrari, do PSD do Pará, limita essas desonerações em 2 bilhões de reais por ano e fixa prazo máximo de 5 anos para os benefícios. O projeto beneficia empresas com projetos aprovados pelo Ministério da Agricultura. Além disso, obriga a mistura obrigatória de fertilizantes nacionais no produto consumido e comercializado no país, começando com 2% ano que vem e chegando a 30% em 10 anos. O argumento é que o Brasil precisa ficar menos dependente do mercado externo. As medidas foram criticadas pelo deputado Gilson Marques, do Novo, de Santa Catarina.
14: Ele trocou a antiga forma de lidar com o problema, que era a desoneração tributária de IPI, COFINS, e ele abandonou essa forma de incentivo para ter uma outra forma de incentivo, que na verdade é uma reserva de mercado. ou seja, beneficiar poucos indicados. E, além disso, ele se apoia em pilares que nós não concordamos. Por exemplo, a mistura obrigatória de fertilizantes nacionais. Isso não faz sentido nenhum.
13: A proposta também permite que o governo federal crie linhas de financiamento a projetos de produção, pesquisa e infraestrutura, o que ficará a cargo do BNDES. De acordo com o relator, Júnior Ferrari, a dependência de fertilizantes de outros países deixa o país vulnerável.
3: Esse projeto, ele é de suma importância, porque o Brasil, ele é um dos maiores produtores de alimentos do mundo. E hoje importamos cerca de 85% a 90% dos fertilizantes. Então, corremos um risco de falta de alimento no Brasil e no mundo. Daí a importância desse projeto, porque é uma questão econômica, mas muito mais, e principalmente, é uma questão de segurança alimentar.
13: Como foi alterado pela Câmara, o projeto que cria o Programa de Desenvolvimento da Indústria de Fertilizantes, com benefícios tributários para aumentar a produção nacional, voltou para análise do Senado. Da Rádio Câmara de Brasília, com informações de Antônio Vital, Daniele Lessa.
30: Agricultura.
7: Emidinho Madeira, do PL de Minas Gerais, denunciou o desvio de 850 milhões do Fundo de Defesa da Economia Cafeeira, principal aporte do governo federal ao setor. O parlamentar afirma que os recursos devem ser utilizados exclusivamente no fortalecimento da produção.
8: Emidinho Madeira cobrou ainda a redução imediata das taxas de juros do Funcafé para aliviar os custos dos produtores que enfrentam instabilidade de preços e sequelas de anos de seca, especialmente no estado mineiro.
30: Turismo.
7: O Bacelar do PV celebra o desempenho da Bahia na atração de turistas internacionais e atribui o avanço do setor, entre outras coisas, à ampliação da conectividade aérea. O deputado também faz críticas à condução da política de turismo durante a gestão anterior.
8: Bacelar lembra ainda que o aumento da chegada de visitantes estrangeiros e a relevância econômica da atividade têm impulsionado a expansão do setor. Segundo ele, tudo isso reflete políticas públicas de incentivo ao turismo nacional.
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30: Trabalho.
7: Câmara aprova a redução da jornada semanal para 40 horas e 2 dias de descanso remunerado. O repórter Antônio Vital acompanhou a votação.
15: A Câmara dos Deputados aprovou por 472 votos a favor e apenas 22 contrários a proposta de emenda à Constituição que reduz a jornada normal de trabalho para até 40 horas semanais e garante 2 dias de repouso semanal remunerado aos trabalhadores. Horas antes, o texto apresentado pelo relator, deputado Léo Prates, do Republicanos da Bahia, foi aprovado em uma comissão especial por 34 votos. A 4. No plenário, o texto aprovado foi uma emenda apresentada pelo líder do PT, Paulo Pimenta, do PT do Rio Grande do Sul, praticamente idêntica ao aprovado na comissão e resultado de um acordo entre a maioria dos partidos. A aprovação desse texto alternativo impediu que fosse votada, a pedido do PL, outra proposta de emenda à Constituição, apresentada pela deputada Érica Hilton, do PSOL de São Paulo, que reduzia a jornada de trabalho para 4 dias por semana e foi analisada junto com o texto aprovado. Além da jornada de 40 horas semanais, o texto aprovado, conhecido como PEC do fim da escala 6x1, prevê que um dos 2 dias de descanso deverá ser preferencialmente aos domingos. A redução da jornada e a ampliação do descanso devem acontecer sem qualquer tipo de redução nos salários. Essa garantia também vale para os pisos salariais. A adoção da medida será gradual. 60 dias depois da publicação da emenda, a jornada normal não poderá passar de 42 horas semanais. Depois de 1 ano, deverá cair para 40 horas. A proposta foi criticada por deputados da oposição, inclusive do PL, que tentou aprovar a proposta que não tinha sido objeto de acordo no plenário. Para o deputado Bibo Nunes, do PL do Rio Grande do Sul, a medida proíbe as pessoas de trabalharem.
16: Estão querendo proibir de trabalhar nesse país. Não tem lugar no mundo que proíba de trabalhar. A esquerda só sabe viver de bocas e tetas. É com trabalho que se vive. Trabalho honra, dignifica.
15: O deputado Carlos Zaratini, do PT de São Paulo, criticou a tentativa de aprovação de texto que não tinha sido objeto de acordo.
2: Um destaque fake. Por que fake? Porque a maioria do PL atuou o tempo todo contra a PEC que acaba com a escala 6x1 e coloca a jornada de 40 horas. Chegaram a apresentar aqui uma emenda onde teria um prazo de implantação dessa modificação de 10 anos, mas agora eles dão uma de radical.
15: A proposta foi criticada por outros deputados da oposição. O deputado Kim Kataguiri, do Missão de São Paulo, considerou a aprovação da proposta uma medida eleitoreira que não trará benefícios reais ao trabalhador.
17: Aliás, o melhor cenário para mim era nem ter transição, era começar agora. Quanto antes começar, antes as pessoas vão saber que é uma farsa, que a vida delas não mudou, não melhorou, que elas não vão estar trabalhando menos.
15: O texto permite que convenções ou acordos coletivos estabeleçam regime de compensação, inclusive para categorias com jornadas diferenciadas. Outro trecho prevê que lei complementar estabeleça medidas de transição para microempreendedores individuais, microempresas e empresas de pequeno porte. A proposta também permite que empresas que prestam serviço de mão de obra terceirizada para o serviço público, por meio de licitação, reduzam a carga horária dos funcionários após a alteração do contrato. Ao defender a importância de mais tempo livre para os trabalhadores, o autor de uma das propostas que deu origem à mudança, deputado Reginaldo Lopes, do PT de Minas Gerais, destacou as consequências de jornadas extensas para a saúde mental do trabalhador.
18: Nenhum setor econômico perde, muito pelo contrário. O que prejudica uma economia, uma empresa, é o seu trabalhador, seu colaborador adoecido. E hoje nós temos uma pandemia de doença mental no país.
15: O presidente da Câmara, Hugo Mota, classificou a aprovação como histórica. Depois de aprovada em 2 turnos de votação, a PEC do fim da escala 6x1 seguiu para análise do Senado. Da Rádio Câmara de Brasília, com informações de Daniele Lessa, Antônio Vital.
30: Padre João, do PT de Minas Gerais, afirma que o fim da escala 6x1 restringe acordos trabalhistas que desrespeitem o novo limite de horas. Ele também relaciona a alteração constitucional ao combate à exploração do trabalho e à sobrecarga enfrentada principalmente por mulheres.
7: Heloísa Helena, da Rede do Rio de Janeiro, afirma que o debate sobre o fim da escala 6x1 representa uma reivindicação histórica dos trabalhadores. Para ela, a mudança pode melhorar a qualidade de vida e reduzir a sobrecarga enfrentada por diferentes categorias profissionais.
30: Segundo Alexandre Lindemeyer, do PT do Rio Grande do Sul, a redução da jornada de trabalho é uma pauta histórica para o parlamento brasileiro. Ele observa que, com o avanço da tecnologia, não há mais justificativa para manter uma jornada que adoece os trabalhadores.
7: Bebeto, do PP do Rio de Janeiro, declara posicionamento favorável ao projeto que acaba com a escala de trabalho 6x1. O parlamentar relembra sua trajetória profissional como servente de pedreiro, camelô e feirante para reforçar seu compromisso com a defesa dos direitos dos trabalhadores.
30: Welter, do PT do Paraná, celebrou o avanço da votação para o fim da escala 6x1, destacando o impacto positivo da medida para mulheres, jovens e trabalhadores rurais. Segundo ele, a mudança promove uma rotina mais humana, além de alinhar o Brasil aos padrões de países desenvolvidos.
7: Pedro Paulo, do PSD do Rio de Janeiro, defendeu o fim da escala 6x1, destacando que a medida vai beneficiar milhões de trabalhadores ao reduzir o desgaste físico e mental. Ele afirmou ainda que o descanso adequado eleva a produtividade e saúde mental do trabalhador.
30: Ana Pimentel, do PT de Minas Gerais, afirma que a redução da jornada de trabalho sem redução salarial será uma conquista histórica dos trabalhadores brasileiros. A deputada afirma que o fim da escala 6x1 representa uma medida de justiça para quem enfrenta sobrecarga laboral.
7: Termina agora o Jornal Câmara dos Deputados, produzido pela Rádio Câmara. O programa teve trabalhos técnicos de Everson Urani e apresentação de José Carlos Andrade e Márcio Aquilissardi. Uma boa noite para você.
30: Uma ótima noite. A Voz do Brasil volta amanhã.
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50: Sim!
51: Opa! Muito bem, 10h08, nesta noite de quinta-feira, 28 de maio, chegamos com o pijama. Vamos para a identificação neste primeiro momento. P-I-J-A-M-A Show, Pijama Show na Atlântida com Everton Cunha, Simple the Best, Mr. Piri Pijama. Tradicional, temos as duas horas de encerramento da programação de 24 horas da Rede Atlântida. Falei! No caso hoje, 28 de maio, a quinta-feira, a noite está fria e aí a gente está no começo, né, do costume com essa temperatura que às vezes dá vontade de estar embaixo da cama, outras tá fazendo alguma coisa diferente aí com umas parcerias e tal, mas que é diferente do que a gente tem no clima do verão, tudo mais à vontade, aí se enche de roupa, entra no ambiente, fica com calor, sai do ambiente, fica com frio, coloca a roupa, tira a roupa, lá dentro acaba suando um pouco. É assim que acontece muito. Aí às vezes a casa, o apartamento tá gelado, liga o ar, fica quente demais, fica com ar seco e assim vai. Aí demora as roupas para secar, tudo isso aí a gente já sabe de cor e salteado. É o período que temos, é o período que temos. Vamos com canções por aqui. Boa música nesse tempo que temos e as clássicas que a gente dá uma cavocada no baú na história toda da Rede Atlântida no tempo que começou o pijama lá em 98. Mas aqui a gente não só resgata a história do pijama, como também a história da Rede Atlântida e da música no mundo inteiro. Até a meia-noite. Estamos para toda Santa Catarina através da Atlântida Floripa, tal qual o Mr. P na Rede, que começa às 19h. Portanto, estou me incluindo a Atlântida Blumenau, Chapecó, Joinville e Criciúma. E o aplicativo Convite de Sempre, para que você baixe o aplicativo e aí você escolhe ali qual das emissoras você quer ouvir num determinado momento, pode trocar num outro, pode conhecer num outro e assim por diante. Dito isto, Vamos para o começo, a primeira meia hora. A decisão de começar hoje o pijama é com YouTube Electric Store. Bem-vindo ao Pijama na Atlântida. Aí

Opa! Sim. Aí está. Pijama Show na Atlântida.

0: sim, estamos aí. Praticamente 10h30, noite de quinta, legal. A primeira meia hora foi boa, vamos pro intervalo e já voltamos.
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0: Opa! Temos ainda uma sequência daqui pra frente. Que bom saber que você está no pijama aqui na Atlântida. Vamos até às 11 a partir deste momento.

0: E assim ficamos com a primeira hora do pijama, mas ainda temos a segunda metade depois do intervalo. Calma aí que a gente já volta.
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0: Sim, retomamos e ao toque do cuco a identificação oficial e tradicional do programa que está no ar para toda Santa Catarina, quiçá o mundo, através do aplicativo O Cuco. Opa! Sim. Opa! Ah, legal, eu gosto dessa coisa assim, entendeu? Tá legal essa noite de quinta-feira, tá legal. P-R-J-A-M-A Show. Pijama Show na Atlântida com Everton Cunha, Or Simple, The Best, Mr. Piri Pijama. E tudo outra vez. Só aquelas canções que a gente jamais vai esquecer. Começando assim.

Opa! Sim. Aí está. Pijama Show na Atlântida.

0: encerramos com esta, a meia hora, que nos leva até a próxima meia hora. Intervalo e já voltamos. Calma aí, estamos na Atlântida.
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1: Boa noite de quinta-feira, estamos partindo agora para a última meia hora com o Pijama na Atlântida.

Muito bem! Encerramos não só o pijama desta quinta, como também a semana do pijama na Atlântida. Que você tenha uma bela madrugada, uma ótima sexta-feira, um excelente final de semana e a gente segue em frente. Saudações, aí está. 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
1: 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O herói dessa história foi um cachorro chamado Pickles. Durante um passeio, ele encontrou a taça escondida embaixo de um arbusto, enrolada em um jornal. Depois, ele virou celebridade, ganhou medalha, apareceu na TV e ficou marcado para sempre por salvar o maior torneio do futebol. 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Outros 7 países também levantaram o caneco. São eles: Itália e Alemanha com 4 títulos, Argentina com 3, França e Uruguai com 2, Espanha e Inglaterra ganharam 1 vez. 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
16: 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Mas quem resolveu esse caso não foi um detetive. O herói dessa história foi um cachorro chamado Pickles. Durante um passeio, ele encontrou a taça escondida embaixo de um arbusto, enrolada em um jornal. Depois, ele virou celebridade, ganhou medalha, apareceu na TV e ficou marcado para sempre por salvar o maior torneio do futebol. 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
14: Bora, senhoras e senhores, muito bom dia, bom dia, bom dia pra você ligado aqui na Atlântida. Sextamos, produção. Bora pra nossa trilha sonora dessa manhã de sexta, 29 de maio de 2026. Muito prazer, eu me chamo Gerson Júnior e a partir de agora temos o Cafezão com informação, com descontração, com música aqui no seu radinho até as 9 e, claro, com muita coisa boa com a sua participação pelo 99249-6532. Sextamos, produção! 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Toda essa galera assinando a primeira hora aqui do Cafezão na Atlântida em 104.3, a melhor vibe do FM. Bora lá, queridos, para nossa trilha sonora de sexta. Sextamos por aqui e, claro, aquela trilha sonora diferenciada, né? Com muita, mas muita música pra embalar já o seu comecinho de fim de semana aqui na Atlântida. 992-49-6532, Éder Jardim, bom dia pra você, sexta da zoeira. Toca aí Fata Morgana, Roberto, rapaz, Fata Morgana. Eu nunca mais que tinha tocado esse som aqui. Eu tenho com Dissident a Fata Morgana, tá? Quem sabe a gente não rola aqui na sequência, tá bom? Valeu, grande abraço, Éder Jardim. Ele oferece pra esposa Kelly e as nossas três Marias. Valeu, abraço, Éder. O Thiago tá com a gente, bom dia.
15: Grande Gerson, bom dia, bom dia, bom dia, cafezão.
14: Bom dia.
15: Sextou, né? Sextou de muitas alegrias.
14: Bora, queridão.
15: Ei, toca um Charlie Brown pra nós, pra alegrar a sexta.
14: Maravilha.
15: Beleza?
14: Beleza.
15: Nós estamos juntos.
14: Valeu, queridão. Grande abraço. Quem mais? Gersinho, bom dia. Meu nome é Ana e eu estou aqui com meu pai, Alan. Ele é muito seu fã. Manda um beijão pra ele, tá? Alan, beijo na família aí, meu irmão. Toca Carry On Wayward Son do Kansas, mas espetacular esse som aqui, pedido pela Ana e pelo Alan. Beijo na família aí, queridos. Adilson, bom dia pra você, queridão.
16: Bom dia, Jacinho.
14: Bom dia, tudo certo? Tudo bem.
16: Adilson, quem tá falando?
14: E aí, garoto? Participar
16: depois de um tempo sumido. Pela área novamente, participando do Cafezão. Pra começar bem essa sexta da zoeira, toco com Rick Martin, Maria.
14: Boa, boa.
16: Abraço, valeu, galera.
14: Valeu, grande abraço por aí também. Bom dia pro Carlos Hoffman. Hoje é uma data especial pra mim e pra minha esposa. Estamos comemorando 16 anos juntos. E vamos aplaudir. Cara, espetacular, meu irmão. Deus abençoe sempre, Carlos. Ele pediu aqui Crazy do Aerosmith ou Lugar ao Sol do Charlie Brown Jr. Minha baby está sempre na escuta. Que legal, Carlos. Felicidades pra vocês, cara. Deus abençoe muito aí. Obrigado pela participação e o carinho da audiência, tá bom? Fábio Rodrigo, bom dia, Fabinho. Pediu aqui um Scatman John ou Oingo Boingo, Dead Man's Party, pra agitar o começo do fim de semana. Vai pros melhores, o Zé Colmeia curtindo aí as filhotes e o Bob Esponja, valeu? Beleza, tá dado o recado. Vou pegar aqui esse Scatman John pra gente rolar na sequência. 7:07. Bom dia pro Jaca, tudo bem, Jaca?
17: Bom dia, Jarcinho, bom dia, cafezão. Vamos que vamos, meu filho.
14: E aí, garoto?
17: Sextou, bebê. Sumido, mas ouvindo sempre.
14: Sempre junto, é isso.
17: Ô,
14: aí.
17: Ô, querido.
14: Oi.
17: Manda hoje pra gente um Patrick Hernandes.
14: Patrick.
17: White to Bear Life.
14: Ó.
17: Pra animar essa sexta, começar no jeitinho e avisar pro motora da van aí. Fio, pisa no da direita, que hoje tem café da manhã especial lá na empresa, viu? Oh.
14: Valeu, um abraço. Ah, garoto! Valeu! Bom dia pro Jaca, bom dia pro Ulisses Tambosi. Tudo bem, Ulisses? Pediu Europe, The Final Countdown. Essa vai pro meu amigo Everton, que só diz que diz que eu só peço Everybody. Um abraço pra você e pros ouvintes. Valeu, Ulisses! Grande abraço pra você, meu irmão. Chega de papo. Vamos colocar no ar esse cafezão da zoeira aqui, ó, com o nosso sextou nesta manhã especial na Atlântida.
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14: 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Começamos com Scatman John.

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1: Sete e 29, mais uma, vai, mais uma.
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0: nossa manhã de sexta-feira, manhã de zoeira aqui na programação da melhor vibe da FM, a melhor vibe de Joinville. Bom dia aqui para Denise Schlickmann. Tudo bom, Denise?
1: Bom dia, Gercinho!
0: Tudo bem?
1: Bom dia, cafezeiros! Mas alguém animado com a sexta aí? Porque assim, sextou, meu filho! Ei, essa sexta aí que pode tudo. Vamos tocar como é que é, ó. Não sei o nome, mas vamos lá, vamos esforçar, hein?
0: Peça
1: a
0: mistura,
1: loba, loba.
0: A mistura, loba. Valeu, Denise! Dani, bom dia pra você também, tá com a gente? E aí, garotinha? Deixa eu ver aqui a Dani, cadê? Pronto, aqui.
2: Sextou, galera, na nossa Joinville. Ele sempre ali no comando do cafezão. Ó!
0: Ó!
2: Gercinho Júnior!
0: Bora!
2: Galera, bom final de semana pra todos. Sextou.
0: Bora.
2: Que Deus nos abençoe.
0: Amém.
2: Neste lindo dia. Já que é dia da zoeira, toca um Macarena, se ainda não pediram.
0: Valeu, Dani. A Karine de Mira, Karine Helco, mandou aqui, ó. Que vibe é essa, cafezão? Você tá doido? Bom dia pra você, Karine. Bom dia pra Tamires. Pediu aqui uma Shakira, música nova que ela lançou pra Copa do Mundo. Que tal, hein? Arrasou nessa playlist de sexta, mandou aqui a Tamires. O Júnior, sextou, meu bruxo. Que sequência foi essa? Você é louco pra levantar o astral de qualquer um, meu irmão. Manda aí um Jeff Bunny. Boa, Júnior. Jeff Bunny and the Master Mixes. O Arthur, duvido tocar Bacardi, Yellow, Limão, Coca-Cola. Manda um beijo pra minha esposa Fabiola, meus filhos Júlia e o Guilherme. Valeu, Arthur. O Carlos Hoffman falou: só falta um pan-americano. Rapaz, só falta um pan-americano, rapaz. Que loucura, né? Esse cafezão, eu vou te falar pra ti, né? Vou te falar pra ti, esse cafezão, falta é nada. 7h34, Carlos, estamos atrasados, mas atrasados e felizes e contentes. Bom dia, boa sexta e boa sorte. Bom dia pro Juliano Barbie também com a gente por aqui, produção. Pediu um Gigi de Agostino. Que loucura. Vocês também, né? Vocês não prestam também, né?

0: alto, não falta mais. We Don't Speak Americano. Fechando o primeiro bloquinho aqui do nosso cafezão. Da zoeira desse sexto. Diferente aqui, ó. A Aninha Weissmann até falou. Acordei, liguei o rádio, jurava que tava na rádio errada. Muito diferente essa playlist hoje. Sextamos por aqui, ó. Ana Weissmann. Bom dia pra você. Bom dia pro Jean. Tudo bem, Jean? Bom dia, queridão.
1: Bom dia, Jercinho. É o Jean do Movimento.
0: E aí, garotinho?
1: Sextou.
0: Sextamos.
1: Sexta-feira pra todos nós.
0: Eu sextei.
1: Um ótimo final de semana.
0: Tu sextarás.
1: Cara aí, toca aí, Léo Jaime aí. Boa. Sete vampiras pra gente aí.
0: Boa. Valeu. Valeu.
1: Um abraço, tudo bom.
0: Abraço, queridão. André, arroba sempre Rota Constante. Abraço pra você, meu irmão. Tá dentro do metrô lá em São Paulo, curtindo aqui a programação da Atlântida. Um abraço, meu irmão. Hoje na Selva de Pedra, mandou aqui o André, arroba sempre Rota Constante. Um abraço, queridão. Obrigado pela sintonia. Bom dia pra Luciane.
2: Oi, Jercinho. Oi.
0: Oi.
2: Coloca aí Mamonas e Simas Peladas em Santos.
0: Valeu.
2: Pra gente.
0: Valeu. Quem é?
2: Vinícius.
0: Aê, Vinícius. Grande abraço pro William também com a gente por aqui. William, já roda o teu áudio aqui, tá? Eu preciso entregar o nosso show do intervalo. Olha a hora, Jercinho! 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
5: O oposto dos Rolling Stones. Quando eles surgiram no início dos anos 60, os Rolling Stones foram apresentados ao público como o oposto do maior grupo daquela época, os Beatles. E o Paul McCartney concorda com essa descrição. O cantor já fez uma participação no disco Hackney Diamonds, lançados pelo Rolling Stones em 2023. E ele ainda vai participar do novo disco dos caras, Foreign Tongues, que sai ainda esse ano. Segundo ele, as bandas são sim opostas, porque ao trabalhar com os Stones, eles querem ter o som deles. E ao trabalhar sozinho, o Paul gosta de testar novos estilos de música. Afinal, essa rixa histórica entre os Beatles e os Rolling Stones nunca existiu de fato, pelo menos com as bandas. 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
12: Uma das histórias mais absurdas do futebol aconteceu há mais de 6 décadas na Inglaterra. A taça Jules Rimet, principal troféu do futebol mundial na época, desapareceu. Foi roubada durante uma exposição em Londres. e a polícia entrou em desespero. Mas quem resolveu esse caso não foi um detetive. O herói dessa história foi um cachorro chamado Pickles. Durante um passeio, ele encontrou a taça escondida embaixo de um arbusto enrolada em um jornal. Depois, ele virou celebridade, ganhou medalha, apareceu na TV e ficou marcado para sempre por salvar o maior torneio do futebol. 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
14: Hoje eu vou compartilhar com vocês como aprendi sobre a disciplina. Afinal, me dedicando aos esportes desde cedo, fui obrigado a aprender que tudo começa nos pequenos detalhes. Arrumar a cama, lavar a louça, varrer a sala, estudar para desafios maiores, se preparar física e mentalmente para o que der e vier. Isso exige muita entrega. A preguiça é muito engraçado porque some a partir do momento em que você se joga numa missão. Ou seja, ela só age para impedir o início, pois o processo depois que começa não dá mais espaço para pensamentos negativos e a sua energia prontamente volta à tona. Conclusão? Inicie o processo, depois pense no assunto. Aloha!
0: É a melhor vibe do FM, 7:44, 7:44, bom dia pra você, queridão Felipe, o papai do Miguel, tá com a gente, bora meu amigo, bora de Linkin Park, um abraço meu querido Felipe, aliás o Miguel, Miguelzinho, tá trocando figurinhas da Copa com a Layla, olha só, cara, um abraço aí Felipe, me parece que o Miguel conseguiu a figurinha que faltava no álbum da Layla, me parece. Né? Um abraço, Miguelzinho! Felipe e o Miguel, um grande abraço. Hoje é dia de levar para o colégio legado ali a figurinha que falta. Um abraço. Hoje ele leva, falou aqui o Felipe. Abraço para você, meu irmão. O Felipe Haskell com a gente também. Bom te ouvir novamente nas manhãs do cafezão. Bom dia, mestre! Valeu, Felipe Haskell! Um abraço para você também, meu irmão. Obrigado pela sintonia por aqui. Bom dia para Isabel Paiva. Que programa é esse? Que energia! Valeu, Isabel! Quem mais? A Débora com a gente também mandou um áudio aqui.
15: Bom dia, Gercinho. Bom Débora, dia. Débora do Rancho 3RE, Vila Nova.
0: E aí, Débora?
15: Trabalhar aqui na escolinha. What? Toca pra gente a música da Tartaruga.
0: Da Tartaruga?
15: E, ó, um belo dia pra todo mundo que tá te ouvindo,
0: pra
15: tá bom?
0: Todo Tchau. Mundo. Valeu! Que legal. Mandou um videozinho lá levando pra escola. Ricardo, bom dia pra você. Pediu Shaggy Angel. Janete Santos, bom dia pra você, pelo amor de Deus, sempre te falo, eu acredito no teu potencial, Gerson, continue, por favor. Abraço pra você, Janete. Carlos,
16: bom dia. Fala, Gerson, e aí, Tio dos Anéis, e como aí? A Lana chama, hein?
0: É isso aí.
16: Gerson, toca Oi. Aquela assim, ó.
0: É. Boa sexta-feira, Carlos aqui. Valeu, queridão, grande abraço pra você. Não sei, será que rola? 7h46, eu já trago mais recados por aqui, porque essa música é demais, cara, essa música é espetacular. Essa música tem a cara de sexta, gente, tem a cara da nossa sexta da zoeira aqui, ó.
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0: Não, eu vinha tá pela metade, não.

Girls Just Wanna Have Fun. 7 horas e 53 minutos. Quem lembra dessa? Albiza, OMC aqui na Atlântida. Bom dia. Boa sexta.

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0: Bora para a previsão!
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0: Coisa boa, né? Ouvir boa música, ter aquele astral maneiro. E agora a gente tem a nossa previsão do tempo aqui na Atlântida. 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Douglas Márcio, Dodô, bom dia para você, Dodô. 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Vamos lá com a informação e a previsão do tempo para essa sexta e o fim de semana.
2: Oi, audiência do Cafezão, bom dia. Vamos aos avisos da previsão por aqui na Atlântida. Hoje um dia de tempo mais seco. Agora de manhã e durante a tarde o sol aparece com variação de nuvens, mas a partir da tarde tem instabilidade prevista por causa de um cavado, que é uma área alongada de baixa pressão. Essa chuva acontece inicialmente no oeste. Quanto mais para noite, mais áreas com chuva, mas assim, ó, é uma chuva mal distribuída, não é aguaceiro, não é chuva volumosa, não provoca alagamentos, mas muda um pouquinho o tempo. As máximas hoje vão ficar entre 16 e 23 graus. Então, além do guarda-chuva, chuva na volta para casa, não esquece o casaco. Amanhã, a primeira parte do dia tem tempo instável. Madrugada e manhã de sábado, ainda com condição para temporais isolados. Com o passar das horas, a partir do meio-dia para frente, tá, gente? Aí o tempo vai firmando com o sol aparecendo por meio de aberturas, porque o cavado vai embora e, consequentemente, as instabilidades diminuem. Amanhã as máximas sobem um pouquinho mais, entre 18 e 24 graus. O vento hoje e amanhã sopra de maneira fraca. O domingo é um dia de tempo seco. Tá, de manhã cedo um chuvisco pode rolar, nevoeiros no litoral também. Mas, no geral, a presença do sol está confirmada para todas as regiões. Quanto mais a partir da tarde, mais o sol aparece. Teremos, inclusive, bons períodos ensolarados. Gradativamente, a temperatura sobe mais. Máximas variando entre 20 e 25 graus. É esse o resumo da previsão. Já adianto que, segunda-feira, o tempo continua firme e com uma tarde mais agradável. Ah, outra coisa, não esqueçam, tá? Manhãs e noites com friozinho. Eram esses avisos, espero ter ajudado. Partiu café, até segunda, gente.
0: Valeu, queridão, grande abraço, Douglas Márcio. Bom dia para o Gilson Breis com a gente por aqui. Bom dia, Gilson.
3: Rosbizar, cara do céu, chega a correr uma lagriminha dos anos 2000 aqui.
0: Cara, bicho, meu
3: Gilson
0: Deus.
3: Gilson Breis, meu amigo.
0: Aí, garoto.
3: Bom, Gersinho.
0: Certo.
3: Cara, já nesse mesmo ritmo, já que estamos nessa vibe boa, que tal mandar o Mambo Number 5?
0: Olha.
3: É dessa mesma pegada aí, a galera que é desse tipo vai gostar, tá bom? Forte abraço, meu nobre. Boa sexta. Vambora.
0: Valeu, Girso. Grilo, tá curtindo em Novo Hamburgo a programação da rádio. O Grilo tá em São Leopoldo. Peraí. Grilo tá em São Leopoldo e o Samuca em Novo Hamburgo. E o Jordan da Estância Velha. Aê, queridos. Alô, Rio Grande do Sul. Grande abraço. Galera que ouve todos os dias o cafezão. Grilo mandou aqui uma Corona. Rapaz, Corona é top, hein? Kelvin, bom dia pra você. Luana, bom dia pra você.
4: Fala, Bertinho. Tudo bem, meu querido?
0: Tudo certo.
4: Estamos sumidas, né? Aqui da participação do cafezão,
0: então.
4: Mas nunca de estar sintonizadas aí, ó, na melhor vibe do FM.
0: Aí, uma.
4: Hoje, assim, eu também tô com a Laura, já deixei ela na escola, dia de sessão cívica hoje, em comemoração aos 48 anos da Univille. E hoje eu só passei pra dar um oi mesmo, tá? Só pra não cair no esquecimento,
0: aí,
4: tá
0: fechou,
4: bom?
0: Uh-huh.
4: A música hoje vai ficar por tua conta.
0: Tá bom.
4: Valeu?
0: Deixa
4: comigo. Deus, bom final de semana aí pra todos vocês.
0: Valeu! Pra você também, Lu. Bom dia pro Jonathan Romanos. Um abraço, excelente final de semana. Valeu, queridão. Grande abraço pra você. Charles, tá com a gente. Bom dia. Eita.
5: Vai, Didi.
0: Ai, Didi.
5: Tô louca no Zacarias.
0: Valeu, Zaca. Rafa Severo, bom dia pra você. Pediu La Bamba, o Peterson Ramos.
6: Bom dia, Jerci. Bom dia a toda a galera do cafezão por aqui. O Peterson do Marujo, amigo.
0: Tudo certo.
6: Ô, Jercinho,
0: pô,
6: vou pedir uma música hoje Top da Galáxia também, né? Porque hoje tá matando a pau, né? Toca um Zig Zig Sputnik.
0: Olha!
6: Aí, que o pé já tá mexendo por aqui.
0: Zig Zig,
6: beleza?
0: Sputnik.
6: Um abraço, bom final de semana a todos.
0: Um abraço,
6: tá?
0: Queridão.
6: E aquele abração muito especial a toda a galera dos carros antigos aí. Grupo Amigos e Antigos, Araquari Old Car, toda a galera, o Sérgio do Quadrados, Beleza?
0: Valeu!
6: Um grande abraço, galera do AVT, todo mundo aí. Valeu, bom final de semana!
0: Valeu, queridão! Lucimar, bom dia pra você, tá? Na Plasticoville, mandando um salve pra galera do Fiscal Financeiro, Bruna, Grazi, Catiara, ligadas na Atlântida. Morgana, bom dia pra você, do Bom Retiro. Quem mais? Gercinho, escuta nós! Bom dia!
7: Oi, cafezão!
0: Tudo bom, Elaine?
7: Eu sou o Bernardo.
0: Bernardo.
7: Eu tô indo pra escola, mas o tempo tá passando. Eita. E daí eu não consigo ir. Mas eu queria pedir uma música pra vocês. Ah. Eu tô animada ainda porque o cafezão tá aqui com nós, né? Ah, eu queria pedir uma música pra vocês. Ah. O Charlie Brown e o Papo Ré.
0: Valeu, Bernardo! Alexandre pediu David Bowie. Mariane, bom dia pra você. Pediu Man Without Hats. Carlos, bom dia pra você, garoto.
8: Alô, Gersinho, bom dia. Bom Carlos Loreto por aqui.
0: E aí, garoto?
8: Hashtag sextou. Conta na estrada. Rumo a Itapuá.
0: Bora.
8: Já que hoje é o dia da zoeira, dia da bagaceira. Toca aí um latino, festa no AP.
0: Olha.
8: Bom final de semana.
0: Valeu, abraço. Quem mais? Carol, aqui do Iririú. É, sua irmã lá da IDF. Alô, Igreja dos Filhos. Beijo pra todo mundo lá. E tava passando aqui e vi essas top da minha época de juventude. Meu, altos remembers, né, Carol? Se puder, toca aí Gigi de Agostino. Aquela do Rebolation. Eu não lembro qual que era essa. Mas são várias clássicas do Gigi de Agostino, né, Carol? Grande abraço, Carol. Luana, obrigado pela sintonia. Marcelo de Araquari tá com a gente.
9: Bom dia, Gercinho.
0: Bom dia.
9: Tudo bem?
0: Tudo certo.
9: Meu, essa playlist me levou direto pro Reggae Night.
0: Bom demais,
9: em São Paulo.
0: Olha só que loucura, rapaz. Eu tenho mais uma pra entregar aqui. Já que a gente já tá atrasado no nosso bloco, vou entregar mais atrasado ainda um pouquinho, tá? E desculpa aí, desculpa. Quero café! 8 e 3! Alguém pediu essa aqui, eu achei legal demais, cara. Fata Morgana!

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Fireman em Itapuá, curtindo aqui. Até as tainhas estão no cafezão aqui em Itapuá, falou o Fireman. Eduardo Vignolis, grande abraço pra você da Mecânica Garagem, tá com a gente aqui. Toca um Venga Boys aí, Gersinho. Hoje é só pedrada, rapaz. Grande abraço, Eduardo. Jefferson de São José dos Pinhais. Abraço pra você, Jefferson. Alô, São José. Alô, Curitiba. Hoje tá melhor que nunca esse

0: pra continuar no ritmo Summer Electro Hits. Sol aqui. Deixa eu ver o que ele vai sugerir aqui, rapaz. Bom dia pra você, Brunão. Tamo junto. Pediu Love Generation, Bob Sinclair. Vamos lá pro show do intervalo. A gente volta trazendo mais aqui do nosso café nessa manhã de sexta. 8 horas e 10 minutos. Olha a hora, Gersinho. 8 e 10. 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Bora lá. Show do intervalo, a gente volta com mais.
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11: Bora, senhoras e senhores, seguimos o nosso cafezão nesta manhã de sexta-feira, hoje 29 de maio de 2026, rapaz, passa rápido, né? Estamos no último fim de semana do mês 5, abrindo a segunda hora do cafezão com a Fiat Florença. 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Tá aí, essa galera assinando a segunda hora aqui do nosso cafezão. Deixa eu falar também da espetáculo de palhaçaria Lavinha Bonita, com o palhaço Billy e a palhaça Greta, que está chegando na cidade de Tuporanga, e é de graça. 31 de maio, neste domingo, 3 da tarde, no Parque da Cidade, na rua Nelson Rosa Brasil, ali no centro de Tuporanga. Apresentação única, viu? Imperdível. Galera da região lá vai curtir demais. Projeto realizado pelo PIC, FCC, Governo do Estado de Santa Catarina, com incentivo de GAN, Tigre, Tirol e Bistec. 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Vamos lá, ô produção. Antes de entrar no nosso trilha do dia, deixa eu mandar um salve aqui pro Jonathan Romanos. Ele perguntou se não tem prêmio. Ou não escutei a senha, porque as crianças estão fazendo bagunça aqui. Não, vou largar agora, irmão. 8 e 18 992 49 6532, valendo travesseiro Levitari. Você vai mandar o seu nome completo, o bairro, e a senha vai ser: quero dormir bem. Essa é a senha. Quero dormir bem. Valendo um travesseiro Levitari, presente da Altenburg Joinville. Bom dia pro Rick Celestino. Bom dia pra você, meu irmão. Bom dia pra galera que tá com a gente aqui, o João Augusto. Bora pra batalha, toca o Mamonas. Ana Flávia pediu Black Eyed Peas, I Got a Feeling. Bom dia, só pedrada hoje. Abraço do Joselito Júnior, o Gadu tá com a gente.
12: Olha, sim, bom dia, meu irmão.
11: E aí, garoto? Tudo bem, Gadu?
12: Faz tempo que eu não apareço por aqui.
11: É verdade.
12: Mas estamos com uma nova rotina aí, novos horários.
11: Ó, tá conseguindo ouvir.
12: Isso inclui estar ligado no cafezão.
11: Muito bom, fico feliz.
12: Meu irmão, se puder, toca aí um Red Hot pra gente aí.
11: Red Hot.
12: Sextou, né? Hoje é sexta da loucura.
11: Sextamos.
12: Mas se puder tocar um Red Hot Chili Peppers aí, vai alegrar muito o nosso dia aqui.
11: Valeu, fechou, garoto.
12: Bom. Grande abraço.
11: Abraço. Tamo junto. Valeu. O Gadu depois falou aqui, só pedrada hoje. Parece que eu tô no Big Bowling. Bom dia pro Ismael Uller. Também tinha mandado mensagem aqui pra gente. Tá concorrendo ao travesseiro aqui. O Ismael, ele tinha mandado aqui pra gente, quer ver, ó, a mensagem, rapaz. Bom dia pra você, meu irmão. Ele mandou aqui, ó, toca um Gigi de Agostino, aquela pedrada com cheiro de velho barreiro e Sprite, aquela de perder a dignidade. Um abraço, Ismael. Lucas, bom dia pra você, Lucas.
0: Bom dia, Jessy.
11: Quem tá com a gente? Bom dia.
0: Aqui é a Sara, não sei se dá.
11: Oi, Sara.
0: Toca aquela música. Mamãe, coca de mamãe.
11: Ótima música. Ótima. Valeu, Sarinha. 8h20. Antes tem aqui, ó.
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11: 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Alô, Paulinho. Alô, galera da Confra House. Um abraço carinhoso aí, queridos amigos de Confra House. Vamos lá, o nosso trilha do dia traz hoje uma música que é, e foi pedida aqui inclusive, Bob Sinclair, Love Generation. A música do DJ e produtor francês Bob Sinclair é um hino do house music, com uma forte mensagem de união e otimismo. Os vocais icônicos dessa música não são do Bob Sinclair, são do cantor jamaicano Gary Pine, que é ex-integrante da lendária banda The Wailers, um grupo do Bob Marley. Você sabia dessa, não? A música foi trilha oficial da Copa do Mundo FIFA de 2006, realizada na Alemanha, 20 anos atrás, né? A melodia e a estruturação dessa música fazem uma alusão sutil à clássica Three Little Birds, trazendo uma energia parecida de positividade. Aí, música Love Generation, lá de 2005, do DJ e produtor francês Bob Sinclair, é a nossa trilha do dia, senhoras e senhores. Bora! Seguimos na vibe do cafezão desta sexta da zoeira.
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0: Sim, senhoras e senhores, o nosso cafezão com Village People. 8:41, foi o meu pedido no cafezão. Meu pedido no cafezão, que também vem com a assinatura dos queridos amigos da Unisociesc. Tem bolsa Fundesc, inscreva-se. Abraço, queridos amigos de Unisociesc. Vamos lá, aliás, um abraço ao professor Eugênio. Eugênio Siqueira, professor ali da Unisociesc. Estive lá ontem na universidade gravando um material com os meninos lá, Felipinho, Carol Soares. Um abraço carinhoso a todo mundo lá de jornalismo ali na Unisociesc. Tá bom, queridos? O que mais que eu tenho pra esse momento? Dá um toque aqui pra quem é fã de mangá, de Pokémon e de tudo do universo otaku. 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Muito bem, galera concorrendo aqui ao nosso Travesseiro Levitari. Bom dia pra Kathleen Frisso. Que cafezão é esse? Animou a minha manhã. Valeu, fico feliz, viu, Kathleen? Dieter Gross, bom dia pra você, meu irmão.
1: Bom dia, Garcinho.
0: E aí, garoto? Tô
1: escutando a MCA com Village People. Me transportei agora há trocentos anos atrás na discoteca do América.
0: Olha só, cara.
1: Com o Valdinho Pouzinho.
0: Olha.
1: Quem é daquela época sabe o que era aquilo.
0: Espetacular, cara.
1: Abraço, Jacinho. Bom final de semana pra nós.
0: Abraço, meu irmão. A gente se encontra nas corridas. Dieter Gross, meu querido amigo de Foco Radical. Daniel, bom dia pra você. Pediu o hino de sexta. Boa! Quero concorrer ao travesseiro e minha esposa disse que vai jogar o meu fora. Ele falou aqui. Valeu, queridão. 8:43. Olha a hora, Jercinho. 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A gente volta com o bloquinho saideiro.
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0: Ah, pois então!
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0: 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Alô, Robson!

0: mais pouquinho.
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0: aqui no nosso hino de sexta. Espetacular. Manda o Ru. Bom dia pra Michelle Shows. Bom dia pra Vera, galera da Van Escolar 068. Bom dia pra Jana Escher. Bom dia, Jana, tudo bem? Galera da Descomplique, obrigado pelo carinho da audiência. Tá concorrendo também aqui o Travesseiro Levitari. Bom dia, Jaison, tá concorrendo também por aqui. A senha Quero Dormir Bem, tá? Manda aí, 992496532. A gente tem da finaleira aqui do nosso cafezão. Manda aí a sua mensagem, quem sabe você não fatura o Travesseiro Levitari de hoje, presente aqui da Altenburg Joinville, tá bom, queridos? Bom dia pra todo mundo que tá mandando a sua mensagem aqui, concorrendo ao Travesseiro Levitari de hoje. Bom dia pra doutora Pri, alô Priscila, e pra filhota por aqui, ó, mandando mensagem pra gente, ó.
1: Bom dia, Jairzinho.
0: Bom dia, tudo bem?
1: É a Ceci, oi, filha Ceci. Da doutora Pri.
0: Tudo bem?
1: Toca Skibidi Toilet aí pra Sexta da Zoeira.
0: Muito bom! Beijo pra você, Ceci! Quem mais? Alessandro! Bom dia, garoto!
2: Bom dia, Jairzinho, tudo certo? Alessandro aqui do Luiz.
0: E aí, queridão?
2: Jairzinho, toca uma da metrô.
0: Pra metrô, eu vou.
2: Qualquer uma.
0: Pra metrô.
2: Já faz lembrar.
0: Eu vou.
2: Valeu, meu querido.
0: Valeu.
2: Bom dia pra nós aí.
0: Pra nós, Alessandro.
2: Pra todo mundo que tá ouvindo a rádio aí.
0: Aí, garoto. Shalom. Bom dia, Charles Summerfield.
3: Fala, Jercinho. Bom dia.
0: Bom dia. E aí, garoto?
3: Jercinho. Desejar primeiro um bom final de semana pra todos, hein?
0: Pra todo mundo.
3: Será que tu toca Madonna?
0: Madonna?
3: Será que é Isla? Isla Bonita?
0: Olha.
3: Será que o Cafezão é o melhor programa? Será que o nosso final de semana vai ser bom? Valeu, um abraço!
0: Valeu, queridão! Grande abraço! Quem mais? O Marcelo tinha falado aqui, ó, pronto. Saudade da Experience desbloqueada. Só faltou um escase. Um abraço, meu irmão! Dani, tudo bem, Dani?
4: Daniel. Caraca, Jairzinho, entra no carro, música animada.
0: Aí, ó.
4: Amei.
0: Bom demais.
4: Bom dia.
0: Valeu, bom dia, Daniele Faria. Obrigado pelo carinho da audiência. Manuel, tudo bem, Manuel?
5: Bom dia, Jairzinho.
0: Bom dia. E aí, garoto?
5: É o Manuel do Vila Nova.
0: Tudo bem, Manuel?
5: Pô, escutar a Jag aí de manhã cedo é pra acabar, né?
0: Bom demais, né, cara?
5: Já dá pra relembrar os velhos tempos, as antigas.
0: É, nostalgia, né, cara?
5: Tava direto na rádio essa Jag aí. O CD tava até torto de tanto tocar Chagas.
0: Como diz, o CD furava.
5: Coloca no sorteio aí,
0: chegava a furar o CD, né, Manuel? Grande abraço pra você, tá concorrendo aqui ao Travesseiro Levitari. Quem mais? A Jana Furtado mandou aqui mensagem. Que sextou, né? Ela falou, agora que eu percebi que eu mandei do WhatsApp da empresa. Valeu, Jana. Grande abraço. Tá concorrendo aqui. A Fernandinha tá em Curitiba, tirando sangue hoje, ouvindo Atlântida. Será que rola um Michael Jackson? Será? É, será? Pô, sempre bom, né, ouvir o Michael Jackson, né, cara? É sempre bom. Será que a gente rola? É que é 9 da manhã, já eu tô atrasado. Eu passei o programa inteiro atrasado aqui. Será que eu vou atrasar? Será? É, será? Beijo pra você, Fezinho. Alô, Curitiba! Valeu! Tá mandando mensagem aqui o Alessandro, também tá concorrendo. Cibele de Pirabeiraba tá concorrendo. Ivani tá concorrendo ao nosso travesseiro. Programação maravilhosa, mandou aqui. Adri, tudo bem? Adriana do Ademar Garcia.
6: Bom dia, Jercinho.
0: Bom dia.
6: Sexta-feira maravilhosa.
0: Maravilhosa.
6: Música maravilhosa. Quero participar do Travesseiro Levitari.
0: Manda nome completo, bairro, galera que tá concorrendo aí, tá?
7: Bom dia pra doutora.
6: Bom dia.
0: Bom dia, obrigado pelo carinho da audiência, a galera que manda sua mensagem por aqui. Karine também tá concorrendo. Quem mais, gente? Felipe de Pirabeiraba, tudo bom, Felipe? Tá concorrendo aqui também. O Marcelo do Aventureiro, Quero Dormir Bem, mandou aqui o Marcelo. Tá concorrendo, viu, queridão? Cris, Daniel, também Quero Dormir Bem, valeu. Um abraço pra você, meu amigo. Obrigado pela sintonia. Andrei também tá concorrendo. Quem mais? Acho que era isso. Né? Deixa eu ver aqui quem mais que mandou mensagens antes aqui. Maura, tudo bem, Maura? Também tá concorrendo. Thaís Hamaguchi, tudo bem, Thaís? Mais uma colega de condomínio aí. Bom dia pra você, Thaís. Adri Tomelin, buenos dias, muchacho. Buenos dias para você também, Jairo Macieschi, ótimo fim de semana por aí. Valeu, Dena, bom dia para você, tá concorrendo também ao travesseiro. Aninha Weissman também está concorrendo ao travesseiro. Quem mais? Miriam, tudo bem, Miriam? Bom dia para você. Vamos lá, tocar a saideira aqui do nosso cafezão, né? Tocar a saideira do nosso cafezão, agradecendo o carinho da sua audiência sempre aqui, gente, porque foi demais, mais um cafezão espetacular, né? 9:02 pra embalar essa sexta-feira legal pra você, espero que você tenha curtido tanto quanto eu aqui no nosso, na nossa programação, e eu vou assinar aqui a última, último toquezinho que eu quero dar pra você antes de tocar a saideira do nosso cafezão, que é da galera do Paraíso da Serra. 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Muito bem, queridos, era isso. Vou largar aqui a nossa saideira com Michael Jackson. Logo mais eu faço aqui o sorteio do travesseiro Levitar e na segunda-feira às 7 da manhã a gente volta com mais o nosso cafezão, tá bom? Obrigado pelas mensagens todas por aqui. Ó a saideira, ó a saideira. Ladies and gentlemen, Michael Jackson.
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6: Bora, senhoras e senhores, é a trilha sonora nesta manhã especial de sexta aqui na Atlântida, melhor vibe do FM. 9 horas e 15 minutos, a gente encerrou o nosso cafezão. Quero mandar um salve aqui para os queridos amigos de Ótica Regional. Beijo, queridos, obrigado pela sintonia sempre. Alô, Carlinha, Ramon, Jéssica, beijo carinhoso, obrigado pela sintonia aqui na nossa Atlântida. Bom dia, amigo, por aqui estamos todas aproveitando essa sexta-feira animada. Valeu, fico feliz demais com a audiência, viu, meninas? Obrigado de coração. Quem mais? Tinha uma mensagem aqui, cara, de São José dos Pinhais, que eu queria rolar, acabei não conseguindo rolar aqui na finaleira do cafezão. Obrigado pela audiência aí, galera que curte, né, pelo aplicativo e tal. Obrigado de verdade aí por estarem conosco na sintonia do nosso cafezão sempre, tá bom, queridos? O 992496532 mandou aí o travesseiro Levitare, né? Eu vou trazer pra você agora quem faturou este travesseiro Levitare. Atenção, atenção, atenção, foi. Cadê aqui, produção? Nosso sorteio já foi feito? Já foi feito, né? Peraí. Aqui, ó. Final do telefone que faturou o travesseiro de hoje, 11h44, Thaís Hamaguchi ou Amaguchi. Thaís Hamaguchi, 11h44, final do telefone, bairro Santo Antônio, faturou travesseiro Levitare. Nossa produção vai informar você, tá bom, Thaís? Obrigado pela sintonia, pelo carinho da audiência. E a participação, claro, de todo mundo aqui que mandou mensagem no 992496532 para faturar esse travesseiro Levitare presentaço da Altenburg Joinville. Espetacular, cara. Vamos lá? Trazer agora o nosso Hits até as 10 da manhã aqui para você curtir o Hits. E 10 da manhã tem Dreadlocks, aí logo depois tem o Top 15 e 11 da manhã o Arroba Atlântida com a trilha sonora que você tá acostumado aqui na programação da Atlântida. 9h17, bom dia! Começamos com Lizzo Special.

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2: 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A taça Jules Rimet, principal troféu do futebol mundial na época, desapareceu. Foi roubada durante uma exposição em Londres e a polícia entrou em desespero. Mas quem resolveu esse caso não foi um detetive. O herói dessa história foi um cachorro chamado Pickles. Durante um passeio, ele encontrou a taça escondida embaixo de um arbusto, enrolada em um jornal. Depois, ele virou celebridade, ganhou medalha, apareceu na TV e ficou marcado para sempre por salvar o maior torneio do futebol. 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
9: Dreadlocks. Dreadlocks no ar aqui na Atlântida. 10:03, expressar gratidão. Groovy. Bom dia. Boa sexta.

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4: 10 e 12 tem Vitor Clay e Joyce Alane.

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1: Recorde de bilheteria com o BTS. Como já era esperado, a primeira turnê mundial do BTS em 7 anos já é um sucesso. O grupo sul-coreano domina o ranking de abril de bilheteria com a primeira leva de shows da Arirang World Tour. De acordo com os números divulgados pela Billboard Box Score, o BTS arrecadou mais de US$76 milhões e vendeu 417 mil ingressos em seus 8 shows de abril. Isso pode chegar a quase R$400 milhões só em bilheteria. O BTS desembarca no Brasil para 3 shows esgotados em outubro desse ano, no estádio do Morumbis, em São Paulo. 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
6: Bora! Posição 8 vem com Isabela, solta pelo mundo, agora 10h40.

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12: Uma das histórias mais absurdas do futebol aconteceu há mais de 6 décadas na Inglaterra. A taça Jules Rimet, principal troféu do futebol mundial na época, desapareceu. Foi roubada durante uma exposição em Londres e a polícia entrou em desespero. Mas quem resolveu esse caso não foi um detetive. O herói dessa história foi um cachorro chamado Pickles. Durante um passeio, ele encontrou a taça escondida embaixo de um arbusto enrolada em um jornal. Depois, ele virou celebridade, ganhou medalha, apareceu na TV e ficou marcado para sempre por salvar o maior torneio do futebol. 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

0: 11:10, senhoras e senhores, a trilha denuncia. O arroba Atlântida está no ar. Até meio-dia aqui na melhor vibe do FM comigo, arroba Gerson Júnior. E hoje, até que enfim, estamos aqui com ela, arroba Dri Teló. Bom dia pra você,
1: Bom
0: Dri.
1: Bom dia pra você, Gersinho. Eu tava com saudade. E até que enfim, mais ou menos, porque eu só assumi um dia do
0: só
1: arroba.
0: Só quer saber de Ele Campo que Alegre.
1: Só faltou dois dias.
0: Só quer saber de São Bento. Ai, só quer saber de Corupá. Só quer saber de café, banana. Que mais que você degustou lá, Dri?
1: Cara, ontem foram muitos cafés. Corupá é uma região muito forte com os bananais. Tem muita banana lá. E aí a gente foi lá, cara, eu até saquei uns cachos assim pra proteger da neblina,
0: da
1: serração,
0: que
1: essas
0: legal.
1: Coisas assim.
0: Pros episódios do Destinos...
1: Do Quiriri. Descubra Destinos do Quiriri, que começa amanhã, vai ao ar amanhã no intervalo do NSC Notícias.
0: Só amanhã.
1: Tava esperando isso. Sensacional. Agora a gente pode começar.
0: Só amanhã. Que legal, Dri.
1: Exatamente. E aí... Vai ao ar amanhã, fica o convite aí pra galera assistir, porque é uma região muito rica que a gente tem aqui na nossa serra, né, Gersinho? É maravilhosa. E a gente tem muita sorte de morar pertinho, então assim, é um gostinho, uma água na boca que a gente vai colocar pra você aí do outro lado do rádio visitar a nossa serra maravilhosa, que tem turismo incrível, tem esporte pra você fazer, a culinária, então nem se fala, né?
0: Eu já falei, cara, eu sou suspeito com relação ali a Campo Alegre, eu acho maravilhoso, é um pequeno pedaço de paraíso Campo Alegre, e falo isso há muitos anos, inclusive. Sim. Aqui na rádio, inclusive, que a gente tem muitos ouvintes em Campo Alegre. Verdade. Curtem, né, aí pelo aplicativo, pelo site Atlântida SC. E um beijo pra essa galera aí toda que está tendo também essa visibilidade com esse projeto tão legal, né? O Descubra Destinos do Quiriri, né, Dri?
1: Exatamente. Então fica o convite. Nessa semana a gente fez o lançamento oficial com toda a galera de São Bento do Sul, Campo Alegre, Rio Negrinho, Corupá.
0: Lá no Casarão,
1: espaço maravilhoso também. E a partir de amanhã a gente começa a oficialmente mostrar um pouquinho das maravilhas de cada cidade.
0: Que
1: com
0: legal,
1: chalés, hotéis, turismo, esporte, gastronomia, tudo isso aí vai estar a partir de amanhã na NSC TV, Gerson.
0: Já é a sua terceira temporada gravando esse projeto?
1: Sim,
0: é isso? Olha que legal,
1: exatamente.
0: Cara.
1: É a quarta temporada oficialmente
0: do projeto.
1: Exatamente, é a terceira que eu participo. Desde que eu cheguei aqui, a gente me apresentaram esse projeto, falaram que eu iria apresentar. E aí, tamo aí.
0: Que
1: tamo
0: legal,
1: aí, uma
0: cara.
1: Delícia.
0: Meu, é muito legal. Eu só fico agoniado de ver os stories da Edriane Teló. É quando ela tá lá nos bastidores, gravando, mostrando lá as delícias ali de toda aquela região, né? Os cafés e tudo mais. Eu fico olhando assim, eu não sei se eu vou seguir olhando esses stories aqui.
1: Vontade de bloquear por um tempinho
0: pois
1: aí,
0: então.
1: Né?
0: Pois então.
1: Ai, mas é uma delícia. Eu sempre falo que eu volto das gravações do Quiriri com alguns quilos a mais.
0: Olha
1: depois
0: só.
1: A gente treina
0: depois
1: pra compensar.
0: Depois a gente corre.
1: Exatamente.
0: Um abraço, LHE, pra assessoria esportiva. Alô, Leonardo Henrique Fortunato. Ô, Dri, o nosso arroba Atlântida vem para Sunplace. 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Muito bem, toda essa galera assinando aqui o nosso arroba Atlântida nesta manhã de sexta-feira, 29 de maio, para fechar o mês de maio, para fechar o mês 5, começaremos já o mês de aniversário da Edriane Teló, rapaz.
1: Meu Deus, Gersinho, já foi maio.
0: Você tá te falando, eu tô te falando pra ti,
1: né? Cara, agora que tu falou que eu me liguei, nem tinha me ligado.
0: Tá, vem cá, você vai pegar férias, é isso?
1: Assunto delicado, porque eu não marquei ainda.
0: Não, só me avisa pra eu falar com o arroba Porã Bernardes pra derrubar esse negócio, não tem nada de férias. Não, acabei de chegar, como é que vai pegar férias?
1: Eu só esqueci de marcar. A minha ideia é começar ali o meu período de férias na semana do meu aniversário, só que como eu ainda não marquei, tem que ter um período meio hábil.
0: Pode ser que não role.
1: Pode ser que não role, porque eu ainda não decidi o que eu vou fazer. Eu tenho que finalizar a decisão ainda, decidir oficialmente. E aí a gente conversa, assunto delicado, Gersinho, pra um último dia útil de maio,
0: Prezado
1: tá?
0: Prezado Porã Bernardes.
1: Recuse as férias.
0: Vai chegar aí uma solicitação de férias
1: aceite,
0: de
1: por favor.
0: Adriane Teló. Importante recusar.
1: Aceitar.
0: Não aceite de forma alguma. Pronto, enviado.
1: Tá, obrigada. Oh, mas sabe que agora você falando isso me veio outra coisa na cabeça, Gersinho. Porque agora de manhã eu tive consulta com a minha nutróloga. E ela falou, uma das coisas que ela me passou foi descansar. E um ponto que ela levantou que eu achei muito, muito interessante, que é, a gente tá numa correria tão, tão frenética, e você entende muito bem disso, porque o senhor também não para, que a gente não descansa mais. Aí ela deu um exemplo tão, tão banal, mas que faz tanto sentido. Por exemplo, assim, quando você vai dormir ou quando você sai de casa, você apaga a luz. Você desliga a luz.
0: Uhum.
1: Só que a gente não tá se desligando. Não desliga. A nossa luz está sempre acesa. Então a gente não descansa. E as melhores ideias, aí eu tava pensando isso, vêm do ócio. Só que a gente não tem mais o ócio para ter boas ideias.
0: Eu tô entrando em crise, mas continua.
1: É que eu também entrei em crise agora de manhã. Aí eu
0: ela quis... te falou isso?
1: Ela me
0: quem
1: falou.
0: Quem é a sua nutróloga?
1: A Camila Botin, lá de Chapecó, inclusive. Beijo, Mila.
0: Tá
1: e foi pesado, né? Eu achei pesado.
0: Pois é. Não temos mais o ócio, é verdade. É verdade, amigo.
1: Porque é tudo muito correndo. A nossa vida é uma correria frenética que
0: aliás,
1: não para.
0: Você sabe qual é a diferença entre uma nutróloga e uma nutricionista? Qual é a diferença?
1: A nutróloga, ela é uma médica que faz uma especialização, né? E a Nutri é formada em
0: nutrição.
1: Nutrição, obrigada.
0: Boa, foi bem! Vamos
1: aplaudir! Nutrologia, ótimo. Mas enfim, é isso. É isso.
0: Tá bem.
1: Tá demorando pra pensar.
0: Nutricionista é formada em nutrição, especialista habilitada em fazer o cálculo e a prescrição de planos alimentares, as dietas,
1: né? Já pesquisou isso?
0: Já. E nutrólogo é um médico com especialização em nutrologia e avalia o metabolismo, diagnostica e trata doenças relacionadas à alimentação e deficiências nutricionais. Por ser médico, pode solicitar exames e prescrever medicamentos.
1: Os meus exames eu faço com ela, inclusive. Tu
0: aí,
1: tá
0: ó,
1: fazendo teu check-up bonitinho, direitinho?
0: Eu faço meu check-up. É que eu vou na gastro, né? Eu vou na minha gastro. Aliás, doutora Lígia da Rosa, um beijo carinhoso, galera, ali na Gastrocentro.
1: Boa.
0: Não é nem propaganda, tá, gente? Porque ali é um trabalho bem legal.
1: Exato.
0: Mesmo. Bem maravilhoso. Ela cuidou da Pri no ano passado também.
1: Ah,
0: a Pri teve...
1: Boa.
0: Descobriu, né? Descobriu ali, ela não tinha sintomas e quando veio os sintomas, veio de uma forma muito brusca, violenta, que ela tinha pedra na vesícula, né? E aí a doutora Lígia, ela foi atrás incansavelmente até conseguir descobrir que realmente tinha.
1: Boa.
0: Porque a pedra na vesícula, geralmente, ela descobre quando você faz a ultrassom. A Pri fez a ultrassom, foi um dos primeiros exames que ela fez e não apareceu. Então, ficou naquela, pô, mas o que pode ser? Pode ser isso, pode ser aquilo e tal. E a Pri ficou bem encucada e...
1: Claro,
0: e claro, porque tava tendo crises uma atrás da outra. Tomava água, dava crise. Negócio assim, meio agressivo, assim, né? E aí, por fim, fizemos uma... Eu esqueci outro exame agora. Tem a...
1: Não vou conseguir te ajudar.
0: Que entra numa máquina, assim, que é o quê mesmo? Ressonância?
1: Ressonância.
0: Ressonância aí. É, né? Ressonância. Eu acho que foi na ressonância que acabou pegando aí, que tinha pedra na vesícula.
1: Boa.
0: E aí, marca a cirurgia e operou e tudo mais. Então, tá aí. Bacana.
1: Que bom,
0: e aí, então, os meus exames eu acabo acompanhando com a doutora Lixa.
1: Muito bem.
0: Legal,
1: e eu
0: né?
1: acompanho com a minha nutróloga, que daí já resolve tudo.
0: Aí, ó. Aí, ó. Vamos lá, queridos, que agora a gente tem o prêmio de hoje. O prêmio de hoje é 2 pontos. Um almoço no Terraza 1920.
1: Quero.
0: E aí a senha vai ser, quero o almoço do Terraza.
1: Perfeito.
0: Essa é a senha.
1: Perfeito.
0: Nome completo, bairro, é obrigatório na mensagem. E quero o almoço do Terraza, tá?
1: Perfeito.
0: Pra você concorrer ao almoço. E o outro prêmio é...
1: É... Isso aí. Um par de ingresso pro Afonso Padilha que tá chegando aqui em Joinville, domingão já. Meu, tô tão perdida, Gersinho, que eu jurava que era semana que vem o Afonso. Semana que vem que ia acabar o mês.
0: Não, é agora.
1: Mas é agora,
0: cara,
1: que acaba o mês. E aí o Afonso Padilha tá chegando aqui em Joinville, já tá com a sessão extra, tá? Tá aí a estouradaço, 31 de maio, domingão, às 20 horas. E a sessão extra é às 18 horas no Teatro da Liga. Como Nossos Pais, show de stand-up. Então manda pra cá, Como Nossos Pais, Afonso.
0: Muito bem.
1: A frase-chave de hoje.
0: Como nossos pais, Afonso. Isso. Aliás, vamos ouvir o próprio fazendo esse convite? Vamos ouvir?
2: E aí você de Joinville que está ligado na rádio Atlântida de Joinville, tudo bem? Você é da região também? Aqui quem está falando é o Afonso Padilha, passando para te convidar para o meu show solo, que faz muito tempo que eu não vou para Joinville, vai ser no Teatro da Liga, dia 31, domingão, às 18 e às 20 horas. São duas sessões e eu espero você lá para a gente se divertir junto. Bora! Bora, Nina!
1: Bora, prazer, Nina. Bora todo mundo. Bora todo mundo.
0: Beleza, valeu, Afonso. Obrigado pela moral com a Atlântida aqui. A gente pode postar esse vídeo aqui. Vamos postar?
1: A gente já não postou?
0: Vamos postar de novo?
1: Vamos postar de novo.
0: Postar de novo postar nas de redes novo. Sociais, aí, Felipinho? Divino. Tá ali no nosso grupo Estúdio Atlântida.
1: Isso.
0: Atlântida Estúdio, ATL Estúdio, alguma coisa assim. Felipinho. O Divo.
1: Ele tem ainda o Divo. Divo. Ele tem ainda o Divo.
0: Tem, né? Pronto, marquei lá no nosso grupo ali. Então manda aí, valendo dois ingressos para o Afonso Padilha, valendo almoço no Terraza 1920. E agora a gente tem informação, é isso? Bora pra informação?
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0: 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Bora, queridos, com a nossa trilha sonora do Tá Rolando.
1: Bom, sim.
0: Já enviei aqui a mensagem pro Porã, pronto, já tá feito, então, né? Tá. Favor derrubar as férias de Edriane. E a Pri comentou aqui, a ressonância com contraste, né? Com contraste, ressonância magnética lá. Que descobriu que tinha as peca na vesícula lá,
1: produção. Boa. Quer dar ali nessa info, Gersinho, pra
0: vamos
1: gente?
0: Vamos lá. Info aqui, pronto. Cadê? Essa aqui é a informação?
1: Essa aí é a informação.
0: Não é da inteligência artificial? Não é aquela lá?
1: Tem outra? Ah, dá pra escolher! Nossa, que chique!
0: Posso usar aquela?
1: Parece que eu fiquei tanto tempo fora que eu nem vi isso aí. Foi só um dia.
0: Quem sabe faz ao vivo, produção. É que eu achei tão legal essa informação aqui. Era de ontem, né? E não foi pro ar, né, Felipe? Não foi, porque o nosso arroba, sem você aqui, Dri, foi meio bagunçado.
1: Ah, o que vocês aprontaram ontem?
0: Foi, não sei, não lembro, mas foi meio bagunçado. Cafezão foi meio bagunçado. Hoje também foi uma festa aqui. Foi praticamente um Summer Electro Hits aqui, de manhã cedo aqui no cafezão.
1: Que delícia, assistou.
0: Foi bem legal. Eu acabei o cafezão
1: 9h15. Que delícia. O Porã ficou bem feliz com isso, gente.
0: É, pois então.
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1: famílias.
0: Gente. Odri e Felipinho Divo, com a proximidade da Copa do Mundo, que será disputada nos Estados Unidos, México e Canadá, os sistemas de análise de dados e inteligência artificial já começaram a apontar os favoritos ao título. E aí, vou te falar pra ti, né? Segundo o supercomputador da Opta Analyst, a Espanha lidera as estatísticas com mais de 15% de chances de levantar a taça. Embalada pela nova geração comandada pelo Lamine Yamal e Nico Williams. Aí França, Inglaterra e Argentina, os atuais campeões, também aparecem entre as seleções mais cotadas para conquistar o Mundial deste ano. E o Brasil, você deve estar se perguntando. Bom, o Brasil não vive o melhor cenário nas projeções. No campo também não, né? Mas vou combinar.
1: Exato.
0: A seleção brasileira aparece apenas entre a sexta e a sétima colocação nos principais rankings de favoritismo, com pouco mais de 6% de chances de conquistar o hexacampeonato. Ferramentas como ChatGPT, Gemini e Copilot, é assim que fala? O Copilot da Microsoft, apontam o domínio europeu como tendência para a Copa de 2026, mas ainda colocam o Brasil como favorito para liderar o Grupo C, que conta com Marrocos, Escócia e Haiti. Bom, pelo menos, temos aí projeções para sermos líderes do grupo, né? Enfrentando o poderoso Marrocos, a poderosa Escócia e a mega seleção do Haiti.
1: Ô, Gersinho, e agora vamos para a fofoca, depois da informação séria.
0: Manda.
1: O que você acha de Neymar poder ser desconvocado? Tu viu isso?
0: Eu vi. O que eu acho?
1: É.
0: Ah, bom, se teve uma lesão que não, né, que não...
1: Mas o Santos omitiu a informação da CBF, eu achei, assim, ó, um absurdinho, tá?
0: É? Mas por que você ficou assim?
1: Ah, porque é sacanagem, né? Só porque o Neymar queria muito ir pra Copa, então eles devem ter combinado. Tipo assim, ó, imagina, na minha cabeça tudo faz sentido. Eles combinaram, como, por exemplo, ai, o Neymar vai melhorar. Vamos jogar energia positiva, ele vai melhorar. Vamos avisar o Ancelotti e a CBF que é só uma lesãozinha e que vai dar tudo certo. E aí depois eles foram ver que não é só uma lesãozinha. E se ele não ficar bom até o dia 13 de junho, ele será desconvidado da Copa do Mundo.
0: Poxa vida. Ah, é muito triste, né? Já diria o Gugu Liberato, é muito triste.
1: Ah, mais ou menos.
0: Também, né? Você acha que ele vai acabar não indo para a Copa, Dritela? Você com a sua... Que, gente, a Dri, ela fala de futebol e ela gosta de futebol. Inclusive, tem feito conteúdos aqui para...

0: e dos jogos e tudo mais. E o que que, então, assim, a Adri, ela real oficial gosta, e a sua experiência de rádio antes daqui, falava de esporte também, não falava, Adri?
1: Sim, eu comecei no esporte, na produção esportiva. Inclusive, ontem saiu uma contagem regressiva falando que na Copa de 78, o Keegan descobriu que havia sido cortado da lista pela mídia, pela imprensa, literalmente, assim, que ele não ia mais pra Copa do Mundo. Cara, eu acho que até o fim vai dar tudo certo, entendeu, pro Neymar. Eu acho que até o fim vai dar tudo certo, até o dia 13 de junho.
0: Rodrigo.
1: E sabe o que é o mais louco? Que as pessoas falam que o Neymar é o melhor jogador que está presente na seleção.
0: Tu
1: pode
0: acha?
1: Pode falar. Não, falam, né? Falam, eu não acho isso. Eu não acho isso. O que que tu ia falar antes que você falou, Dri?
0: Eu quero procurar aqui um... Poxa, eu salvei um material no Instagram, cara, que eu preciso achar e trazer essa curiosidade. É uma projeção do Brasil na Copa.
1: Meu!
0: É uma projeção do Brasil na Copa. Eu achei...
1: 2026 ou de
0: 2026.
1: Ah, tá. Isso eu não vi.
0: Então, eu vou ter que achar isso aqui, cara. Cadê você aqui?
1: Eu vi que você tinha recompartilhado, repostado um que falava de todas as seleções. Acho que de jogos vencidos, alguma coisa assim. Que ficou tipo um... Enfim, deixa pra lá. Tava no bem de boa.
0: Eu vou achar, Adri.
1: Aham.
0: E aí eu vou trazer essa informação. É uma projeção. Mas assim, saiu a mais nova figurinha do Neymar pra Copa.
1: Lesionei.
0: Tadinho, cara. Meu Deus. Cara, bicho, meu Deus.
1: Mas é o que acontece, né?
0: Uh-huh.
1: É a vida. Tá, é isso. Ô, Gercinho, enquanto você procura, a gente podia tocar uma música, né?
0: Podemos, vamos fazer isso então.
1: Vamos tocar uma
0: e pegar
1: música.
0: O nosso almoço que chegou ali da
1: Mentira.
0: Big Hall, ali.
1: Ai,
0: na
1: delícia.
0: Nossa recepção, meus amigos. Vamos lá, 11h28, aliás, já tá na hora de ir pro show do intervalo, Odri.
1: Já?
0: Vamos lá, a gente vai tocar um som. E aí, vamos ver aqui, vai ser você. Um ou dois?
1: A dois?
0: Boa. Então a dois. Pronto. A gente volta já, queridos. 11h29.
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3: E olha só a dúvida do Pedro. Doutor, eu tenho só 12 anos e acho que tenho fimose. Minha mãe diz que não sabe o que fazer. Como que eu faço? Olha, como vocês estão com dúvida se você tem ou não fimose, eu acho interessante, importante, que a sua mãe te leve a um médico, pode ser um pediatra ou ebiatra, que é o médico que cuida dos adolescentes, ou ainda, né, no urologista, que é o médico especializado nessa parte do corpo, para que ele possa fazer uma avaliação. Às vezes, a pessoa pode ter um pouquinho de fimose, né, que é o estreitamento do prepúcio, da pele que recobre a glande, a cabeça do pênis, e pode ter alguma dificuldade de colocar a glande para fora. Agora, essa fimose, ela pode ter níveis diferentes. Ela pode ser mais sutil e, às vezes, só com algumas manobras ou com aplicação de algumas pomadas, recomendadas pelo médico, obviamente, você consegue reverter essa situação, ainda mais quando você é muito jovem. Ou, em alguns casos, essa fimose tem um grau um pouquinho mais elevado, e aí o médico pode considerar algum tipo de procedimento para liberar um pouco mais a glande, tá? De qualquer forma, tua mãe não vai saber o que fazer mesmo, a única coisa que ela pode te ajudar é te levar ao médico. E aí, juntos, vocês vão resolver o que deve ser feito. Tem dúvidas? Escreve pra gente no arroba Jairo Bauer Oficial.
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0: Legal, senhoras e senhores, é o nosso Arroba Atlântida, 11 horas e 40 minutos. Seguimos a trilha sonora, continuamos com o sorteio que tá no ar aqui, produção, com um almoço do Terraza 1920. Manda aí pra gente a senha do almoço do Terraza. Eu quero o almoço no Terraza, é a senha. E também você pode mandar aí a senha para concorrer ao par de ingressos para o Afonso Padilha. Qual era o
1: Domingão? A senha pro Afonso Padilha é como nossos pais, Afonso.
0: Afonso, aí,
1: que
0: bom,
1: é o nome, Adri, do show de stand-up dele, Domingão.
0: Legal, manda aí pro 992496532. Edriane Teló, recebemos agora os nossos convidados de hoje aqui no estúdio da Atlântida. Nós vamos conversar com os nossos amigos da Auto Premier. Está aqui conosco no microfone de número 3, o Ivan. Tudo bem, Ivan?
2: Bom dia, ouvintes. Bom dia, Gercinho. Bom dia pra todo mundo.
0: E aí, garoto? Tá aqui também o David, que está no 4. Bom dia, David.
3: Bom dia, Gercinho. Bom dia, ouvintes da ATL.
0: Tudo certo, meu irmão? E está conosco também o nosso querido Tony!
4: Bom dia!
0: Tudo bom, Tony?
1: O Tony já é mais da casa do que nós mesmos,
0: o
1: né,
0: Tony Jercinho? É da casa, cara. Espetacular! E a gente tem aqui o Ivan, que é o gerente de vendas da Jeep, né? O David, que é o gerente de vendas da Ram. E o Tony, que é mandando marketing da parada toda aí, no marketing. E já chegou trazendo presentinhos aqui pra gente, Rodrigo.
2: Eles merecem! Eles merecem!
0: Gostamos! Gostamos demais.
1: Eu já deixei aqui pra nossa coleção de mini estagiários. Vocês estão vendo que a gente tem aqui os nossos mini estagiários. Já coloquei aqui mais o patinho da Jeep.
4: Eu adorei esse He-Man. Inclusive vai ter o filme do He-Man agora.
0: Próxima, né? Semana, deve estrear aí na semana que vem, aí começo de junho.
4: Os atores mais brasileiros que os próprios brasileiros.
0: Pelos poderes de Grayskull. 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
3: 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Será?
0: Pois
3: será? Será?
0: Será?
1: Será? Cara, são vamos 12 pesar. Pacotinhos aqui. A chance disso acontecer é grande, tá? É grande.
2: Segredo,
1: é mais pesada? É mais pesada?
0: Ah, com Legend é mais pesadinha.
1: Cadê a balança? Pega lá a balança,
0: tem que,
1: por favor.
0: Tem que ser uma balança de comida, aquelas bem sensíveis.
1: Bem sensíveis, pra, exatamente.
0: Pra pesar o pacotinho.
1: Que sensacional. Então amanhã é dia de troca de figurinha na Jeep, é isso?
4: Várias.
5: Odri,
4: várias,
5: 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Uma estação de churrasco lá. Espetacular. Café Monet. 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Obrigado. O David, o Ivan, o Tony, toda a família Auto Premier, que foi espetacular. Eu saí de lá, fui pra outro evento, e aí tava editando os videozinhos ali pra postar com o Atlântico, e eu ficava, meu Deus, aquele churrasco do Guima tava maravilhoso! Guima Assador, um beijo pra você, pro Jorge, pra toda a família ali que tava lá na estação de churrasco ali, e além de tudo, ainda fiz um test drive ali na pista montada ali pra Ram Barbecue. Cara, foi espetacular.
1: 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As cenas, vocês não viram ainda, tá? Mas as cenas, depois a gente vai mandar pra vocês, porque ficou, assim, um negócio espetacular.
5: É muito legal. Essa galera não brinca, cara.
1: O outono na serra, com as folhas caindo, aquele laranjinha bem bonitinho, e a Dakota laranjinha lá na serra. 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
1: 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Fechou. Diva, arrasou.
5: Muito bom, queridos. 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
5: 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Tá bom, queridos?
2: Show!
5: Bora lá, Dri!
1: Bora continuar, Jerzinho?
5: Vamos fazer o seguinte, ó. A gente vai... rodar aqui o nosso dose dupla. Gosto. E a gente volta na finaleira com o resultado dos sorteios. Pode
1: fechou,
5: ser?
1: Fechou, combinado.
5: 11h50!
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1: No Charlie Brown Jr., a gente encerra o nosso Arroba Atlântida, senhoras e senhores. Josh, falar pra você, cara, tem presente chegando pra audiência aqui da Atlântida, junto com os queridos amigos que trazem aqui o 16º Festival Internacional de Teatro de Animação, até 30 de maio, com a Fazendo Fita Cia Artística. Driteló, quem faturou o presente aqui, o almoço do Terraza, foi o final do telefone 0153, o Eduardo César Gadanha, Panágua, tá bom? 0153. E você tem aí também a informação?
2: Uhum.
1: Quem faturou os ingressos pro Afonso?
2: O par de ingressos pra curtir Afonso Padilha, Como Nossos Pais, que tá chegando aqui em Joinville, no Teatro da Liga, domingão, foi a nossa querida Beatriz Regina, que levou aí esse par pra dar risada com a gente domingo, Gersinho.
1: Maravilha! Falando em Afonso Padilha, eu trago essa informação já já também na Agenda Cultural, Verdade. Na telinha do Jornal do Almoço com Rafa Custódio. Beijos e abraços, fiquem com Deus, um ótimo final de semana. Adri, obrigado. Beijo. Por essa semana.
2: Obrigada por essa semana, Gersinho. Segunda a gente volta.
1: É isso aí. Juntos. Felipinho Divo, obrigado também. Lucas Zeta, o nosso querido parceiro aqui de negócios da NSC. Era isso, gente. Saideira com Taylor Swift. E já já tem Discorama pra toda a Rede Atlântida. Uma da tarde, os guris, o Pretinho por aqui. Tchau!

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9: Vai começar a viagem, meio-dia, 6 minutos. Bom início de tarde de sexta-feira pra você, bom início de fim de semana.

grande sucesso no início dos anos 2000. Não é exatamente um som pop, tocava nos clubs. Esse grupo é inglês, chamado Cochin, e o seu grande hit, chamado Hide You, tocado no Discorama da Atlântida, meio-dia e 13. Já é pedido de ouvir.

0: faixa do By The Way, discão dos Chili Peppers de 2002.
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0: O nome da faixa é Can't Stop. Pedido de ouvinte no arroba Real Fetter no Insta. Hoje é aniversário do Danny Elfman, o vocalista dessa banda dos anos 80, a banda Surf Music dos anos 80, Oingo Boingo. Because

We Close Our Eyes, Oingo Boingo, tocando no Discorama, aniversário do vocal da banda, Danny Elfman, completando 73 primaveras. Agora meio-dia 21, mais um aniversariante do dia de hoje. O maluco do Oasis, guitarrista Noel

Cold Oasis, no Discorama da Atlântida, para celebrar o aniversário de 59 anos do Noel Gallagher. O cara que eu me inspiro para fazer o meu cabelo, não vou negar. Não vou negar, o cara tem bom gosto pro cabelo, não quer dizer que em mim fique tão bom.

0: faixa de 2006 da super banda Ultraman. Do álbum Capa Preta, Tubarãozinho. Fechando a primeira meia hora da viagem da Atlântida, o Discorama. 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

da disco do Justin Timberlake de 2006. O nome desse disco é Future Sex Love Sounds. Baita safado, Justin Timberlake. Primeiro ele fez o disco, depois ele escolheu. 23 minutos para uma da tarde. A uma tem o Pretinho Básico. 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

independente, ela! Miss Independent, Neo, no Disco Arama da Atlântida. Programa de sexta-feira totalmente Beach Don't Kill My Vibe.

Como foi florido esse ano de 2006 na música? Essa é a Nelly Furtado com uma parceria e produção do Timbaland, Promíscuas, no Discorama da Atlântida. 12 minutos para uma. Uma tem o Pretinho.

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15: Programa não recomendado para menores de 14 anos, meu irmão.
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17: Ano 19. Olá, Alexandre Fetter.
18: Olá, muito bom início de tarde de sexta-feira pra você, amigo ligado aqui na Atlântida. E amiga também, estamos chegando 1h06 com o Pretinho Básico deste 29 de maio de 2026, com os biscoitos Zezé, carinho que vem de família. Há 58 anos, eu já tô aqui com a minha camiseta da Zezé, fome de Hexa, sou o camisa 10 da seleção da Zezé, olha aí,
19: quem achou?
18: Olha aí! Aê! louco. Pena que a nossa live... Pegou na live ali?
0: Pegou
18: na live ali. A Rodaica também, muito boa tarde, Rodaica. Embaixadora da Zezé. Camiseta linda essa aí, hein? Adorei
0: esse fone de X aqui.
18: Porra, bacana demais. Tudo bem contigo, Rodaica?
0: Se não vier, pelo menos a gente mata a fome com biscoito.
18: Exatamente. Muito boa tarde, Rafinha Menegazzo.
7: Ótima tarde, Alexandre.
18: Tudo certo contigo?
7: Tudo ótimo. Coisa presente linda. Da Zezé é melhor ainda.
18: Coisa linda. 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
7: E aí, Alejandro, como
18: tudo
7: você está?
18: Tudo maravilhoso. Bem, ótimo. 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Muito boa tarde, Porazinho. Como é que é, Porazinho?
19: Boa tarde, Alexandre Fetter e amigos da mesa.
18: Recebeu a tua música, Porazinho? A música
19: recebi,
18: que pediu?
19: Recebi. Boa. Tava uma vibe festa de sexta-feira mesmo.
0: Ah, tava muito
19: tava
0: bom.
19: Tava bom demais,
0: tava,
19: né?
0: Muito bom.
19: Obrigado. Lembrei pela de audiência. Grandes momentos da minha vida.
0: Eu também.
18: Bom, posso falar a frase que tu escreveu, Porã?
19: Fique à vontade.
18: Nessa época eu tinha 6 mulheres.
0: Meu Deus! Mentira!
19: Eu tinha umas 6 namoradas nessa época, Rodaica.
0: E ela se sabia uma da outra?
19: Não, obviamente
18: muito
19: não.
18: Muito importante é que nenhuma conhecesse a
0: às
18: outra.
0: Às vezes ela sabe, não. Só não te contaram.
19: A talvez. Grande Porto Alegre é bem grande, né?
18: Vai
19: dá
18: nessa.
19: Pra atuar, dá pra atuar
7: época
19: bem
7: sem
19: pela
7: internet,
19: GTA.
7: Sem internet.
19: Uma época sem internet, sem o celular, não tinha essa coisa toda hora, né?
18: Bang
19: e também eu era um
18: Way.
19: Homem livre, né, Rodaica?
18: 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Rafael Gomes.
7: Fala, Alexandre, boa tarde.
18: Boa tarde. 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Boa tarde, Ivan.
20: Boa tarde, Alejandro.
18: Como é que tá, Ivan? Tudo bem contigo?
20: Tô feliz da vida.
18: Que legal, por quê?
20: Hoje tem show do Pedinho Básico.
18: Ah, é verdade.
20: Opa. Últimos ingressos.
18: Pô, eu prometi que eu ia junto, né?
20: E aí?
18: Ah, rolou um troço.
19: Ruim pra ti, ruim pra ti.
20: Então, só isso. Então, hoje tem...
18: Mas é em Porto Alegre, né?
20: Tô feliz que hoje tem o Stock Friday, que eu tive lá de manhã.
18: Uhum.
20: Tô feliz que hoje nós estamos
18: vi
20: no Tudo
18: vídeo,
20: Vivo.
18: Vi teu vídeo, tô lá de patrão no estoque, hein?
20: Mandaram até o hotel interno. Vai
18: legal,
20: lá.
18: Parabéns.
20: E o arroba o Gordo Léo. E também o show do pretinho.com no Túlio Piva.
18: Tem ainda
20: hoje...
18: tem ingresso?
20: Pouquíssimo.
18: Pouquíssimos ingressos. E aí, mestre, boa tarde.
20: Vai tá lá.
21: Boa tarde, Alexandre.
18: Que
21: falta
18: tá, mestre?
21: De educação. Nunca cumprimentaram o mais velho da mesa.
20: Mas já falou com o Porã.
21: Não, eu sou mais velho que o Porã.
20: Sério?
21: Com certeza.
18: Mas é que a gente, se a gente ficar cumprimentando o personagem por idade... E aí, meu irmão? Pelo amor de Deus, e aí da pena. Muito boa tarde.
20: Tudo, irmão, como é que tá?
18: Tudo bem, e tudo certo. Velho. Vamos dar-lhe aqui, ó, nos destaques do Pretinho. Hoje é dia 29 de maio, dia do estatístico.
20: Opa. Um abraço pro Cativa, meu irmão.
18: Cativa é estatístico,
20: Cativa,
18: é?
20: Claro.
19: Cativa é, claro. Faz nossos bolões.
18: Cativa é o felizão, tem é o Tristão e o Cativa é o felizão.
20: Cativa, estamos fechados com ele, meu irmão.
19: Fechado, bolãozinho da Copa, né?
20: Tá, já foi pra Copa o Cativa, já, ele pegou
19: não,
20: o dinheiro.
19: Cativa pegou o dinheiro,
20: Copa, claro, dinheiro
19: vai acompanhar de lá. Ele vai acompanhar de lá, né? Certo. Pra nós, não,
20: só foi, né?
18: E hoje também é dia do geógrafo.
0: Importantíssimo.
18: Será que tem a ver uma coisa com a outra?
7: Não,
18: nada.
7: São coisas,
18: né?
7: Independentes.
18: Tá certo, tá bem.
20: Porque o geógrafo
18: não tem nada a ver com estatística.
20: Eu ia te falar isso.
18: Nada, absolutamente nada.
22: Entraremos o porquê dos dias?
18: Boa pergunta, Rafinha Menegazzo. Com a palavra, Rafael Gomes.
7: O curso da estatística no Brasil, o primeiro curso de estatística, ele é de 1953 e começou no dia 29 de maio.
20: Quantos se inscreveram?
7: E o geógrafo. Boca! É o dia que a profissão foi regulamentada no Brasil, em 29 de maio de 79.
22: Muito bem, hein?
18: Parabéns, Gomes.
20: É um baita quadro.
18: Mas
20: né?
18: Eu te sugeriria, se tu me permitisse, obviamente, que tu trouxesse com mais energia essa informação, com mais alegria, né? E não contrariado.
19: Não
18: exato.
19: Assim por obrigação.
18: Não,
19: exato.
18: Não é jornalista. Tá, os caras estão mandando eu falar, eu vou falar.
19: É, porque, demais,
20: é, porque quando é o cara, tu corneteia. Se o cara
18: pra
20: entrega
18: a nossa
20: vontade,
18: alegria.
20: Você entrega, né? Corneteia.
22: Seja natural, dá o teu melhor.
20: Isso.
22: É o teu momento de brilhar.
20: Brilha, brilha.
18: Brilha muito no Corinthians. Ronaldo, brilha muito.
20: Percebeu que do programa, essa é a única hora que tu fala que ninguém te interrompe.
22: Exatamente.
7: Que ninguém tem como saber se eu tô falando a verdade.
20: Mas é
18: ah, mas
20: isso,
18: é que
20: então
18: eu confio
20: brilha.
18: Em ti.
20: Não, tá
18: eu
20: mentindo, confio.
22: A ideia
20: cachorro,
22: é confiante.
18: E se um dia eu descobrir que tu aplicou algum migué aqui no programa, tu vai perder a minha confiança.
22: E se acabou.
7: Ah, então não vamos pesquisar muito.
18: Tá. Não, eu confio em ti, cara. Eu confio nas pessoas até prova em contrário. Eu sei que deveria ser o contrário, desconfiar até prova em contrário.
7: Claro que não,
18: mas eu confio,
7: tem que acreditar que a comunidade
18: até
7: é boa.
18: Prova em
20: não,
18: contrário.
20: Não, pode não. Não, tem que sempre acreditar o pior. Que se a pessoa fizer o bem pra ti, já valeu. Sempre desconfie de todo mundo.
19: Sempre espere o pior das pessoas.
20: Claro, isso eu aí. Só espero o pior.
18: Aliás,
20: eu
18: existe.
19: Que é legal que
18: existem dois tipos de pessoas, Paulo. Existem dois tipos de pessoa. Evite os dois. O Petinho básico de hoje é o Bart.
19: Olha aí.
18: Bart é um pug de 9 anos. Ele tem só um olho, um pug. Ele tem só um olho, perdeu quando era filhotinho o outro olho.
1: Diabetes?
18: É dos tutores Júnior Lopes e Eduarda Almeida Lopes de São Borja, mas eles moram em Florianópolis.
20: Ruim de cuidar a casa, esse cachorro é ruim pra cuidar a casa, né?
1: Porão é forte.
18: Já não dá pra dizer que ele tem um olho na Pepsi e outro na Coca.
20: Não.
19: Tadinho do bichinho, cara. Que
20: porra? Por isso tu não pode dar chocolate pra cachorro, porra.
18: Mas não tem nada, tu não sabe.
19: Não, foi diabetes. Não foi, ele era pequenininho.
20: Na cegueira é diabetes, tá aí.
18: Ele tava brincando de Capitão Gancho.
1: Tá gordo?
18: Ele tava e aí uma pirata. Pomba cagou no olho dele.
7: Para de diagnosticar o bicho, vocês não sabem.
19: Mas é que o Pug não tem uma certa dificuldade.
20: Não, mas é respiração, pode ser seguinho.
1: Ele infarta.
19: Mas ele é muito charmoso, cara.
7: Pode ter sido um gato.
19: Olha que bichinho charmoso, lindo.
18: Pô, já tô louco pra dar citação aqui do nosso patrocinador do Petinho Básico.
2: Cadê?
18: Nós temos um novo patrocinador aqui no Petinho Básico, mas ainda não posso dar citação, só na segunda-feira.
2: Aí sim.
18: Só na segunda-feira.
1: Mas não pode dizer o que é? É uma ração, a Pet Shop é o quê?
18: Não pode dizer o que é. Não pode...
1: Ué, pode ser. Ah, o crematório
18: poderia
1: de pets.
18: Poderia ser, poderia ser.
20: Agora tu me ferrou. Agora poderia ser.
18: Mas segunda-feira a gente informa a nossa audiência. 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
19: Loucura,
18: aqui no Pretinho.
19: Bicho. Incrível, bicho.
18: Nosso ouvinte aniversariante é Thiago Fermentão.
19: Ô, oh, tá fermentando.
18: É, esse é o sobrenome dele, Fermentãos.
7: Acho que é Fermentão.
18: Fermentãos. Não conheço, nunca ouvi esse sobrenome.
1: Nem eu. Agora.
20: Da família Royal.
18: E... Ele trabalha com cosméticos, produtos capilares e maquiagem.
20: Olha, é bom os cosméticos.
18: Ele é de Porto Alegre, tá fazendo 25 anos, o Thiago Fermentãos.
19: Parabéns pro Thiago.
18: Parabéns, Thiago. Saúde e vida longa.
20: Tu usa cosméticos, Alejandro?
18: Não uso, cara. Sou absolutamente tigre nesse aspecto.
19: Tiger, touch me, Tiger.
20: Já? Não. A usar o quê? Qual, é que assim, qual cosmético?
19: É que na verdade tem que ter uma paciência, né? Pra passar o creminho de noite,
2: se dormir. Ele tem que usar um creme pra área de olhos. Ele tem que usar um creme que fortaleça a barreira cutânea.
19: Ele vai acabar com a beleza raiz do Alexandre.
2: Na verdade não é ele. Todos vocês deveriam. Mas como o homem não dá,
19: é verdade.
1: Foi pra mim, Rodai.
7: Eu fiquei de cara de saber que o cara tinha que usar protetor solar todo dia.
18: Pois é, como é que vai caber na minha agenda botar protetor solar todo dia?
19: O protetor é o mínimo,
2: mas, gente,
19: né?
2: É igual escovar dente, lavar o rosto quando levanta, fio
19: dental.
2: Fazer xixi, entendeu?
1: Não, fio dental, tô contigo, porra.
18: Não, fio dental é primário,
1: obrigação.
18: É básico.
20: Por isso que a incidência do câncer de pele não é alta. Então.
18: Óbvio, mas muito impulsionada pela indústria, exatamente, a indústria fumageira, especialmente ali na região de Santa Cruz, Lajeado, Venâncio, ali a galera fica muito no sol. Olhando o dia inteiro e aí complica um pouco.
1: Mas é rebaixado.
18: Complica.
20: Importante.
18: O que é importante?
20: Não, usar filtro solar, já dizia o Pedro Bial.
18: Pedro Bial, exatamente.
1: Está baixo meu microfone.
20: Todos estão baixos agora.
19: Não, não tá, não tá. Não tá, tá muito bom o retorno.
1: É que tu é...
19: O retorno tá excelente. Tá excelente o retorno do programa. O Alexandre tá impecável na operação.
18: Obrigado, Porazinho.
20: E de amarelo, e de amarelinho.
18: Vamos em frente com os aniversariantes famosos, começando com a Kira Grace.
1: Olha
18: aí. A Kira Grace é só 5 vezes campeã mundial de jiu-jitsu. Tá fazendo 41 anos.
19: Oi, Ivan, com esse sobrenome não dá pra meter, né?
20: Não.
19: Não dá pra se bobear, né?
20: Qual é teu nome? Jorginho, vem pro pau, Jorginho Grace.
19: Não, Jorginho Grace, não, tá tudo bem.
18: Liberou, aí, não Grace. Vamos querer.
20: Jorginho Grace.
19: Fica na tua aí, Jorginho, senta aí.
2: Não, mas esse sobrenome aí, são todos originais ou o pessoal pode adotar
20: todos
2: também?
20: Original, todos, não, todos original, não,
18: tudo filho, então, neto.
2: É uma Grace real.
20: Apesar que tinha um lutador que era conhecido como Matador de Grace.
18: Ah, que isso.
20: Foi, não, é porque... Não,
2: ele deu um jeito de botar o Grace no sobrenome.
20: Não, é porque ele venceu 3 Grace. Ele é o cara do dono do UFC brasileiro. Esqueci o nome.
18: Tem problema.
20: Mas não vai mudar muito a vida da gente.
18: Não, não vai. Próximo aniversariante é a Melanie Brown. A Melanie B é ex-Spice Girl, tá fazendo 51.
19: Tá muito bem, né?
2: Maravilhosa.
19: Maravilhosa.
7: O matador de Gracie é o japonês Kazushi Sakuraba.
20: Ufa. Olha, viu? Oh,
7: Sakuraba. Ele venceu o Royler Gracie, o Renzo Gracie, o Ryan Gracie.
20: Ó, oh, eu tô bem.
2: É, então a gente tem que ter medo mesmo é dos Sakurabas.
19: O Sakuraba, não, mas sim. Eu não vou continuar não brigando.
3: Eu com também.
18: É, porque assim, eles não brigam, o né? Por não eles ninguém, lutam né? E dentro do espaço reservado para a modalidade
19: mas
18: que eles
19: se
18: vão.
19: Se for no bar, é briga ou é luta?
18: Ah, no bar
19: é
18: nós briga, não vamos querer. É no bar nós estamos lá para ser feliz, né, Porã?
20: No bar todo mundo
19: mas
20: é igual.
19: Mas é claro, Alexandre, mas se por acaso aí, rolar uma cadeirada, uma voadeira,
3: tu
18: faz o seguinte, Porã, tu pega a garrafa verde, que ela tem uma aerodinâmica propícia pra voar.
19: Mas aí tu já tá sendo violento.
18: Não, eu já
20: tomei garrafada.
18: Eu tava querendo não brigar até agora. Daí tu quer brigar, então vamos brigar.
19: Eu já tomei garrafada numa briga. É horrível.
7: Por quê?
19: De muito sangue.
18: É ruim, porra. É ruim.
19: Porque eu fui tentar defender as pessoas que estavam comigo. Porque pessoas violentas.
20: Deixar apanhar. Às vezes a pessoa comprou.
19: Era o Bidina.
7: Às vezes a pessoa...
18: Tá, vamos em frente com os aniversariantes do Pretinho. Lembrando que este programa, ele é absolutamente contra qualquer tipo de violência. Não ser que seja necessário. Aí nós somos a favor.
19: Foi o caso da briga da garrafada.
18: Muito
19: foi
18: bem. Necessário. Danton Melo. Tá de aniversário o ator Danton Melo fazendo 51 anos.
20: Todo filme ele dubla.
3: Tá sumido, né?
18: Ele dubla, é?
19: Ele dubla.
18: Ele é irmão do Celton, né?
2: É.
20: Aí fica ruim, né? Ruim, né? Porque assim, tu é ator também. Ele mas é um irmão ator. É o seu
2: mas ele é muito talentoso e ele é muito bom na comédia.
20: Ah, sim, mas é que muito o Celton Mello... Pá, aí é difícil.
2: Não, é que daí não dá pra comparar, né? São coisas diferentes,
18: não dá,
2: né?
18: Não dá pra comparar.
20: Tipo o Assis e o Ronaldinho.
2: O Celton não teve mais visibilidade, fazer. Talvez. Também, né?
18: É tipo comparar o Palhaço Maionese com o Ivan. Eu não tenho o que fazer.
7: O Palhaço Maionese é muito melhor.
18: E aí, Ivan?
20: Ah, tudo bem, olha só.
18: Cada um que o seu gosta, né, Ivan?
20: Cara, o Pelé não agradou todo mundo.
18: É verdade. Tá Noel bonito, Gallagher, tá obrigado. Bonito, Noel Gallagher. Caidoso. Oi?
20: Desculpa.
18: Noel Gallagher tá de aniversário hoje fazendo 59.
20: Olha aí. Ele é legal, né?
19: É legal, eu
18: legal,
19: gosto.
18: É legal,
3: é legal. Rock and
18: roll é o menos louco dos irmãos, né?
2: São tão jovens pra serem tão chatos, né?
18: É.
19: Eu acho chato. Eu acho que
2: quando tiverem 65,
19: eu acho que essa
2: 75,
19: arrogância aí é importante pro rock and roll.
2: É, talvez seja
18: verdade.
19: Se eu fosse foda como o Liam Gallagher, eu ia ser tão arrogante, né? Quanto
20: é
19: ele.
20: Mas o Noel é tipo o Danton Melo.
18: Mas tu é tão arrogante tipo quanto ele, Porã. Não, desculpa. Desculpa. Eu quis dizer, tu é foda como ele na tua área, Porã.
19: Eu acho que eu sou um dos melhores da posição.
18: Exato.
19: Mas, cara, o Liam Gallagher.
18: Ainda que seja sempre melhor, a pessoa dizer que tu é melhor e não tu dizer que tu é melhor, né?
7: Tu falou. Os melhores da profissão.
19: Pô, mas tu falou que eu sou bom e eu sou bom mesmo, cara.
18: Não, tá certo, concordo.
19: Essa é a verdade.
20: Porém, sou fundador do Bola nas Costas do Pretinho Básico. Só isso.
19: É isso aí. Tá no meu currículo.
18: Débora Bloch, maravilhosa!
19: Ela é maravilhosa.
18: A última, como é o nome dela?
7: Odete
18: Reutemann. Fazendo 63 anos hoje, a Débora Bloch.
2: Impecável.
19: Que era a Beth Balanço naquele filme que tinha
7: o
19: original do Barão Vermelho.
18: Verdade. Ela não. Né? Não também está de aniversário o narrador do gol, Luiz Roberto. Oh. Narrador fazendo 65. Luiz Roberto que não vai para a Copa, né?
7: Não, está com uma doença, está tratando essa doença. É o cara que viralizou com os Negros Maravilhosos. Isso. Lá em 2010.
18: Estes Negros Maravilhosos.
20: Sabe de quem?
18: Gretchen, a cantora Gretchen, tá fazendo 67 anos hoje, diva pop, querida, como é querida essa mulher, cara. Fazendo 67 anos hoje a Gretchen. E o vocalista do Oingo Boingo, Danny Elfman, tá fazendo 73 anos hoje.
19: Caramba!
7: Fez
19: muitas trilhas de filme,
7: né? Parece um palhaço do mal.
18: Era uma banda de era uma surf music dos anos 80, o Oingo Boingo, né?
3: Bem legal.
19: Era uma surf music que virou pop em determinado momento, né?
18: Isso aí.
19: Com aquelas músicas como Stay.
3: We Close Your Eyes.
19: We Close Your Eyes.
18: Our Eyes. Não é Your Eyes. You Close
4: aos Aurais. E nossos, não deles, né? Nossos.
0: Muito bem. Mas se são nossos, também
19: mas
0: são.
19: É... Agora eu lembrei do antigo comunicador, que um dia foi meu chefe, que ele gostava de traduzir as músicas, assim, o nome das músicas. Aí tocou Talking Heads. People like us. Pessoas gostam de nós. Muito bom,
4: né? É importante saber inglês, né, cara? É importante saber inglês.
0: Ainda mais se tu quiser traduzir.
4: É importante saber inglês.
5: O cara quer traduzir.
4: Lembrando que nesse mundo, né? Nesse mundo competitivo, de mercados competitivos, de trabalho, a pessoa que tem a noção básica de inglês, ela já sai na frente de quem não tem a noção básica de inglês, mas...
7: Já sai atrás, hoje a noção básica de inglês é o mínimo.
4: É isso que eu ia dizer, mas a noção básica de inglês não basta. Tu tem que estar muito avançado no inglês pra tu querer disputar a freada na curva com o concorrente teu no mercado de trabalho.
20: E carteira de motorista. Né?
4: Qualquer mercado.
19: É importante.
4: Qualquer mercado.
20: Não, carteira de motorista tu tem que ter também.
4: Tá, tem que ter também. Verdade,
20: pessoa
4: verdade.
20: Pessoa que não dirige não trabalha.
4: Verdade. Vamos aqui nos destaques do Pretinho aí, meu irmão. Os destaques é o seguinte, começa com a Dua Lipa. A Dua Lipa inclui o Brasil no seu roteiro de viagem e indica loja de discos no Rio de Janeiro e bar em São Paulo.
0: Mas atende.
19: Eu vi que a Dua Lipa indicou a Tropicália Discos lá do Rio. E que legal que ela indicou a Tropicália agora, que tá com uma loja linda em Botafogo, né? Antes era no meio do centrão do Rio, num prédio, cara. Já fui umas duas vezes lá. E aí tu sai ali numa sexta-feira, no final de tarde, naquela estação do metrô Uruguaiana. Caramba, velho, é o Rio de Janeiro pulsando de todos os
22: obrigado,
19: tipos,
22: Gomes.
19: Meu irmão.
4: Legal, Porã. Obrigado, querido. Vamos ver aí, Rafa Gomes, abre pra nós essa.
7: A Dua Lipa ela é conhecida por não só fazer show e turnê obrigado. Pelo mundo
20: comentário CVC.
19: A Dua tem vivências.
7: Ela vive a cidade onde ela tá se apresentando. Então ela criou uma plataforma onde ela indica coisas que ela viveu nas cidades. Para que os fãs dela, quando vão viajar ao mundo, também possam ir viver coisas que ela esteve. Ela esteve recentemente no Brasil e ela indicou, como disse o Porã, Tropicália Discos, no Rio de Janeiro, e um bar, o Matiz Bar, que é no centro de São Paulo.
19: Que é de vinil também.
7: Também.
19: Olha, é um listening bar, é um listening bar.
7: Que ela muito fala legal, que são dois sampa. Lugares com música boa. No bar ela elogia a caipirinha, que tem CDs, inclusive, para se quiser escutar. E que tu pode só simplesmente ir lá pra curtir e dançar. E na Tropicália, ela fala que é o grande lugar pra se comprar música brasileira em todas as suas vertentes. Samba, MPB, bossa nova e raridades que não se encontram online. Ela faz isso pelo mundo todo e todas as dicas dela, ela sempre tem uma pegada musical. São mais de 130 indicações que a Dua Lipa já deu ao redor do mundo.
22: Que ela legal. É muito legal, ela é muito legal.
7: Ela é muito
22: eu
7: legal.
22: Acho legal o artista
4: desse tamanho. Não conheço ela, nunca falei com ela.
22: Mas peraí, tu acompanha que nem o Bruno Mars.
19: O estilo, isso.
22: Quando os caras vêm e dão uma banda e conhecem um pouco a cidade, tu valoriza o lugar onde tu tá. Tu mostra o país onde tu visitou, assim, tu dá uma outra cara, assim.
4: Tem umas coisas que a gente não via pelo antes. Carisma, né, cara?
22: Exato. Tipo,
4: e a Dua Lipa é uma carismática, o Chad Smith é outro carisma. A gente tava falando agora há pouco, ali tá rolando Roland Garros na França, o torneio de tênis.
19: Roland Garros.
4: Mas a Arina Sabalenka, o que é o carisma daquela
22: já
4: mulher?
22: Vi,
4: casada com um brasileiro, tem toda a manha, muito
7: ela
4: simpática.
7: Ela ganhou um CPF.
4: Tem CPF, é.
22: E a Dua Lipa era uma artista que até então abriu o show do Coldplay, pouca isso. gente conhecida, e hoje ela é um fenômeno.
4: Fenômeno.
19: Não, e eu gostei de ver que eu tenho duas semelhanças com a Dua Lipa. Uma que nós já fomos na Tropicália Discos, e a outra que ela também faz...
4: Vocês dão um bom brasileiro.
19: Oi? As suas viagens catando discos pelo mundo, indicando coisas.
22: Todo mundo tem pouco. Avião, né,
4: Porã? No teu jatinho, Porã?
20: Ela também respira,
22: ela também anda de avião.
19: Aí...
22: Ela
19: é
22: gosta
19: seguinte,
22: de dar um mergulho no mar,
7: ela
22: nem tem.
7: Ela usa camisa
19: meu
7: do Brasil.
19: Jatinho, ainda não, porque já tá muito caro. Eu prefiro a aviação comercial. Certo.
4: Mas, porém, agora tem uma promoção aí, 70 milhões o jatinho, mais ou menos. 70 milhões, tu pega lá, pega um empréstimo num banco
19: não,
4: aí.
19: Não. Tô focado em ficar mais perto da praia.
4: Ai, que loucura! Ó, presta atenção aqui, meu irmão. Madonna!
22: Madonna. É o mundo pop hoje.
4: Madonna revela que sua noite mais quente...
22: Foi no verão, imagina.
19: No Brasil.
4: Foi com... O JFK Jr., o John Fitzgerald Kennedy Jr.
22: Ah, não.
4: Ele não é surfista.
22: Ah, não. Ah, não. Tu é o John John?
19: Não, é o JJ, o jatinho. Lembra que tinha, Alexandre?
4: Claro, óbvio.
19: Quando os guri eram pequenos, óbvio, né?
4: JJ, o jatinho.
19: JJ, óbvio. O jatinho.
7: É. Ela tá dando entrevistas pra divulgar o novo álbum dela, o Confessions 2.

0: De expor as pessoas.
1: Cara, como é que tu me mete essa, cara?
0: E aí, numa das entrevistas, ela tava falando sobre... Perguntaram pra ela qual foi a noite de amor mais quente que
1: eu
0: ela teve.
1: Eu achei que tinha sido com Jesus, né? Jesus Luz, né, que ela namorou.
0: Não, mas é que, Rafinha...
2: É que na, no, calma, na manchete já tá dado que foi com Jesus, o John Kennedy Jr. Né?
0: Ah, o pré-requisito dela milagre. É não falar sobre pessoas vivas.
1: Ah, viu? Ah, olha aí, agora eu te ganhei,
2: Alexandre. Mas o Jesus tá vivo ou tá morto?
1: Tá vivo, esse tá vivo.
0: Qual dos Jesus?
1: Mas ele pode voltar.
0: E aí ela disse que ele era um excelente amante. E foi uma das primeiras vezes que ela falou abertamente sobre ter se relacionado com um ex-presidente dos Estados Unidos. Era uma grande lenda urbana, um grande boato já confirmado, várias, mas ela não se pronunciava
3: mas
0: sobre
3: ele
0: isso.
3: Mas foi, não, esse aí ele foi, mas ele não, foi esse é filho de um presidente. Ele não foi presidente.
0: Tem toda a razão.
2: Ele é, filho, ele é o filho mais velho do presidente.
0: Exatamente.
1: Mas a família pergunta,
3: tem um,
1: a
3: família que do tem presidente americano. Assim, Kennedy, olha, tu pegou o sobrenome e ferrou.
2: Tem gente nessa família que perdeu a cabeça.
0: E aí, o apresentador. O apresentador perguntou pra ela, todo mundo diz que o pênis dele era uma loucura e que ele transava muito bem.
1: Todo mundo diz?
0: E aí a Madonna concordou.
3: Aquela Madonna me pegou a foto, tá diferente.
2: Imagina aí, cara, e tu tá, morto, e tu não tá vivo pra ouvir um negócio desse.
0: Da Madonna,
2: Mas ele já ouviu, ele ouviu.
1: Ele ouviu em vida, porra.
2: Segredos de liquidificador, ele ouviu, Lelê.
3: Que belo pênis.
1: O Lelê não tá ali, calmo.
2: Não, é que o assunto é do Lelê, né? Esse assunto é completamente do Lelê.
1: É por aí, Lelê, os mais tarados, né?
3: Que pênis, meu irmão.
2: O que mais que a gente pode botar aqui? 1h29, rapidamente, após separação, homem causa destruição em farmácia.
4: Não,
2: mas por quê? O que houve?
4: Porque é homem, né?
0: Em Camaquã,
2: ficou chateado.
0: Camaquã, no Rio Grande do Sul, um rapaz ali, ficou muito nervoso.
2: Rapaz!
0: Que a sua ex havia terminado com ele.
3: Não tinha mais estragado?
0: Então ele foi até a farmácia onde a moça trabalhava, ela não é dona do
3: papelão,
2: ainda sacaneou a guria, pô.
0: E fez um tendel na farmácia, rodou a baiana.
2: Mas o que aconteceu? A gente sabe o motivo?
0: Não sabemos o motivo
4: mas
0: do término.
4: Mas não importa, né?
2: Não tô justificando. É só pela informação.
1: Às vezes a mina só não quer mais um imbecil desse.
2: É verdade.
4: E o imbecil não aceita.
2: É verdade.
3: E a gente, pela reação dele, entende porque que a mina não quis mais.
1: É bom encontrar verdade. Um Grace no meio do caminho ali.
3: Mas isso é 4-5 gurinho, vagabundo, sentadinho na frente da farmácia.
2: É verdade!
3: Já junta ele.
1: Ah, olha o constrangimento.
2: O problema é dar
1: mina,
2: o trabalho
1: cara.
2: Pros funcionários que arrumar, da farmácia.
0: E o custo, né?
3: Tudo isso. Se o cara é colega da mina, já se acontece. Porque
2: como é que tem o caso, Gomes?
1: É o constrangimento da mulher no ambiente de trabalho dela. Cara.
0: Detido também, pela polícia, vai ter de ressarcir todo o prejuízo.
2: Tá certo, tá justo.
1: O garotão, né?
2: Claro. Não, a mãe dele, né?
1: Porque amarelo pra ti.
2: Por quê, cara? Mas não, é óbvio
0: ele já tá de amarelo, idiota.
2: Eu já tô de amarelo, idiota. Olha aqui. Não, idiota não pode falar agora, né?
0: É idiota.
2: Não pode mais. Idiota, não, é idiota. Então é idiota. Não tô de amarelo, já, idiota.
1: Então tá, vou chamar vocês de imbecil, então.
0: Também pode.
2: Tá liberado. Tá liberado.
1: Eu acho muito...
2: Arrombado, imbecil, vocês não têm mais. Idiota.
3: É. Abobado. Pode me chamar também de Flávio, se quiser.
2: Por quê?
3: Não, só porque eu gosto.
2: Que tu gosta, né?
3: Particular, me olha. Mas não vamos atrapalhar o rapaz da notícia. Rapaz da notícia.
2: Já encerrou, era
0: isso. Ele foi detido e tá preso.
2: Então tá, deixa eu falar uma coisa importante aqui. 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
3: 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Tá rolando um grande jogo de tênis, um dos maiores dos últimos anos para os brasileiros, que é o Novak Djokovic contra o João Fonseca em Roland Garros. E o João Fonseca acaba de ganhar um set do Djokovic.
1: Porra!
3: Isso é histórico, o Djokovic é um dos maiores tênis.
0: É o gafanhoto ganhando o mestre.
3: De todos os tempos. Ele número, atualmente é número 4 do mundo e o João Fonseca é número 30 do mundo. Ele já vendeu muito caro os dois primeiros sets. Tá 2-1 pro Djokovic, mas o João Fonseca ter ganho um set do Djokovic já é uma vitória
1: ganhou de 6-3 e Djokovic vai cansar. Vamos virar essa porra.
0: Verdade, vai cansar.
1: 6-4, os dois primeiros e 6-3 agora
2: não,
1: pro Djokovic.
2: Não,
1: mas
2: não é o cansar, é a experiência do cara.
1: Não,
2: ele tá fazendo frente, já é fenômeno.
1: Não,
2: é
1: o João Fonseca já ganhou, tá lindo.
3: Ele não
1: já.
3: Tem 20 anos. Ele ganhou um set de um dos maiores tenistas de todos os tempos.
4: Ele não tem 20, é 19 então que ele tem?
3: É 19 ou 18, Rodak, eu tenho que ler.
2: Por aí, né?
0: Aproveita, Rodak, bota uma pra nós aí então. Nossa audiência tá louca pra te ouvir. Dia, aliás, ontem Pretinho. Entrou mais um episódio do Inesperadas, né?
4: Inesperadas ontem, falando
0: parabéns.
4: Sobre a coragem de mudar.
0: Uma galera me fala desse programa na rua e pede pra eu te parabenizar.
4: Que bom, a ti e a Alice. Muito também, fico muito feliz.
0: Parabéns.
3: É 19,
0: merecido.
4: 19, é super
0: não
4: jovem,
0: tem 20
4: né?
0: ainda.
2: É. Quase 20.
4: Não, tem... Arroba canal Inesperadas pra quem
0: Boa.
4: Quiser nos acompanhar no Instagram e no YouTube, onde a gente já tem 6 episódios disponíveis da Boa. Temporada.
0: Ok.
4: Aqui é a Vanessa Becker, eu tenho 29 anos e moro em Pelotas. Eu quero que esse e-mail seja lido pela Rodaica, que estou. Rodaica, trabalho numa empresa onde a maioria dos colaboradores são mulheres. Esses dias estávamos conversando e elas me mostraram uma coisa bem curiosa. A maioria delas tem uma segunda conta no TikTok.
2: Não é
4: uma
2: possível,
4: uma conta que os maridos
2: Rodaica.
4: Não sabem, Rafinha.
2: Ah, é. Elas e estão descontroladas.
4: E nessas contas, elas fazem lives.
2: Ah, não.
4: Algumas aparecem até de pijamas bem sensuais. E elas me falaram que fazem isso, sabe por quê?
1: Por quê, Rodaica?
4: Porque é gostoso receber elogios, se sentir ainda bonita, gostosa e desejada.
1: Isso aí! Vamos agora,
4: ou seja, aí. De quem que é a culpa? Dos maridos.
2: Claro!
1: Mas o cara não fala que ama mais, o cara não chega e fala assim, eu te amo.
0: É,
1: não
0: dá uma, mas também tem uma coisa.
1: Quando ela tá lavando a louça, dá uma encoxadinha.
4: Eu não vou, coisa. Não tem nada agora.
0: Não,
4: eu
0: mas deixa,
4: de
0: por favor, me permite falar só uma coisa.
3: Ah, mas ela jogou todas as colegas
0: eu
3: na água.
0: Eu tenho certeza que eu falo aqui, eu não tô falando por mim, eu tô falando em nome de amigos meus que me comentam, a boca pequena, que se abrem comigo em
4: a
0: relação a seus relacionamentos.
4: Claro. Teus amigos se abrem contigo?
3: Claro, né? A gente fala
4: ouvindo.
3: Com ele.
4: Eu
3: faço.
0: Óbvio que sim, por que que não? Tu acha que as pessoas não conversam? Só vocês, mulheres, vocês conversam não, entre si sobre relacionamento.
1: Não, os homens falam coisas. Muito mais. É. Mas
0: tu acha que a gente não fala, não fica elogiando vocês e tudo.
1: Não, homem é fofoqueiro.
0: Você não sabe de nada.
3: Alexandre é meu conselho pra minha vida amorosa.
0: Amigo meu, uma vez reclamou, pô, cara, tu chega em casa, vai lá, fala umas coisas pra tua mulher fica braba.
4: É ótimo.
0: Tua mulher fica braba, chama a mulher de gostosa, vai, vem cá, gostosa, hoje vai ter e tal.
2: Aí? E
0: a mulher fica braba.
2: E não é motivo
4: abordagem
2: do cara
4: péssima, né?
0: Hã?
4: Abordagem péssima.
1: O que seria uma
4: se o cara chegou e falou,
0: que é um e-mail?
4: Oh, gostosa, hoje vai ter, é tudo
0: não,
4: errado.
0: Mas é que não é assim
4: tá
0: nesse contexto, né? Tem
2: mas
0: um outro contexto
4: então,
0: lá.
4: Então tá fazendo contexto.
2: E se,
0: ah,
2: e
0: gostosa,
2: se a mulher não elogia o magrão, ele poderia fazer algo que nem o Porã fazia?
4: Ele já faz, né, Rafinha?
2: De pular a cerca direto?
4: Ele já faz, né, Rafinha?
0: É, já faz, na conversa, não mexe com quem tá quieto.
2: Eu tô só te trazendo o assunto.
4: Olha a proporção, né? A mulher tá ali fazendo live, ela tá numa esfera virtual.
2: De pijama, né, Rodaica?
4: Virtual. O homem não faz a live, o homem vai lá e faz a vida real.
2: É verdade.
4: TikTok. O homem parte pro ao vivo da vida real.
2: O Porã nem usa TikTok.
4: Mas eu posso terminar de ler também.
0: Eu gostaria. Por favor, amigos, senhores, gentlemen, eu gostaria que vocês fossem educados e permitissem que a dama lesse o e-mail. Obrigado.
4: Eu vou retomar o último parágrafo onde ela explica. Algumas aparecem até de pijamas bem sensuais e elas me falaram que fazem isso porque é gostoso receber elogio, gostoso se sentir demais. Ainda bonita, gostosa e desejada. Eu queria a tua opinião sobre essa nova moda. Porque eu casei com 21 anos
2: e já
4: sinto que deu uma esfriada no meu relacionamento.
2: Muito nova, né?
4: Posso continuar?
0: Desculpa.
4: Eu mesma não sei como recuperar aquelas emoções do começo do relacionamento.
3: Ah, live no TikTok!
0: Sempre tem o jeito.
2: Pijaminha novo pro marido.
4: Sinceramente, hoje eu sinto falta de ouvir. Nossa, como tu tá gostosa, como tu tá maravilhosa.
3: Olha nós aí, Alexandre!
0: Vai reclamar do cara, o cara vai te chamar de gostosa, tu vai reclamar dele.
4: Aquele desejo do começo.
2: Desejo!
0: Que você tenha que
4: amar. Beijos, te adoro, Rodaica. Beijo pra Vanessa. Então, a Vanessa Becker, 29 anos.
2: Vanessa!
3: Vai gostoso, vai seu gostoso. Dá uma opinião pra mim, seu gostoso.
4: Eu não sabia que tinha essa moda que ela falou no TikTok.
3: Eu também não sabia.
4: Perfis assim mais fechados, justamente pra ninguém que tu conheça tá ali, né?
0: Agora, eu gostaria de falar uma coisa.
3: Os maridos não sabem, né? Que isso, Rodaica?
4: Não tem que saber. Não é pra eles.
0: Ah, que saco, que vontade de ir embora.
2: Deixa, tem que dar uma olhada no vagabundo.
0: Não, não vai agora,
4: vontade de ir embora a gente tem o tempo inteiro, não dá.
0: Todo dia.
4: Claro. Não dá pra ir.
0: Queria dizer pra vocês, trazendo aqui a voz, estou dando aqui voz para homens, amigos meus casados.
2: Tu tem amigos aqui na mesa também.
0: Amigos meus casados aqui na mesa também.
2: Pois não.
0: Muito da responsabilidade do cara não demonstrar mais desejo pela mulher e vice-versa. É da mulher e do homem. O comportamento cotidiano se encarrega de matar o desejo.
5: Discordo.
0: Ok, Porã.
5: Não, só que, tô enchendo
0: que bom, Porã, que pra ti então é diferente, Porã.
2: Não, mas tu vê que o Porã não se expressa assim no programa. Ele tá tudo bem com ele.
0: Mas é o que é, cara. E de novo eu vou repetir aquela frase já batida. O sexo da noite entre o casal começa no bom dia.
3: Bom dia, seu gostoso. Eu vou dizer mais.
5: Uma relação longa, ela precisa realmente de atenção, velho. E atenção aos pequenos detalhes.
0: As pintas não têm mais paciência um com o outro, Porã. Assim,
5: então separa!
4: É isso aí,
0: mas é caro, separa!
5: E vai curtir a vida, entendeu? Se quer mais intensidade, vai pro namorinho. Vai ficar solteiro, vai pegar.
4: E namorinho curto, não é casamento.
5: Exatamente, é sem morar junto,
0: Maria. Se eu me separar, assim, é solteiro pro resto da vida.
5: Sem morar junto, uma namorada aqui, outra ali.
4: Uma viagemzinha aqui, a outra ali. Eu tenho falado há 20 anos nesse programa: o que quebra um casamento é morar junto.
0: É isso aí, se eu me separar, eu vou virar faxineiro.
3: Por quê?
0: Vou passar o rodo.
4: Eu gostaria que a produção pegasse essa frase e destacasse esse corte. Não é produção minha, produção amiga.
0: Produção amiga é brincadeira, pelo amor de Deus. Olha passar o rodo.
2: Não,
0: sou um senhor de idade.
2: Hoje é sexta-feira.
4: Se eu me separar,
0: o que vai fazer?
4: Sabe o que eu vou fazer?
0: Vai limpar
4: os vidros. Eu vou aproveitar minha vida longe dos homens.
3: Agora ele ganhou! É isso aí, Rodaica!
5: Mas aí, Rodaica, daí tu.
3: Abate os homens!
5: Tu me diz onde tu tá, longe dos homens que eu.
2: Nós vamos fazer uma terceira telehouse se o Peter separa.
4: Só com as gurias da volta, olha. Diversão, loucura, loucura.
5: Mas eu acho que, sinceramente... Não,
1: se separar, dá pra se dar
0: isso aí, Porã, deixa pra lá.
4: E tu vai fazer o quê, Porã, quando tu te separar?
0: Calma.
5: Eu espero não me separar de novo, fazendo uma suposição aqui.
2: É dolorido demais a separação.
5: Tem que ter muita certeza.
2: Na teoria, linda, a prática é outra, né, Porã? Vamos ser maduros.
5: Mas eu acho que sim, a separação, ela é uma alternativa quando realmente não existe mais nada entre o casal.
2: Quando não tem mais amor,
5: realmente não tem mais... Não, até pode ter.
0: Mas eu vou... Então agora eu vou te perguntar sério por aí. Quando ainda existe amor, mas não existe tolerância e paciência pra convivência?
5: Ah, mas aí eu acho que já não existe amor.
4: Essa é a vida normal.
5: Não, eu acho que já não existe
4: zero novidade.
3: Mas aí é a vida de casado.
4: Essa aí é a vida das pessoas. É,
0: então a vida é uma merda, essa é a real.
5: Tem uma grande dificuldade.
0: A vida é uma merda. A vida é uma merda. Ponto, acabou. Como diria o Valdasso, minha vida é uma merda, cara.
4: E aí, se tu largar tudo isso e for buscar outras possibilidades, daí tu vai, vai ter só intolerância e não vai ter o amor. Então pode ser pior ainda, entendeu?
0: Verdade.
5: Assim, a vida não é uma merda. O problema é que, assim, no casamento, o casamento tem seus prós e seus contras. E um dos contras do casamento é que tu não consegue ser tu 100% o tempo inteiro.
0: Que se tu for tu 100%, dura 30 segundos.
5: Para em 10 minutos.
0: É, exatamente.
5: Entendeu?
1: Se a gente pensar friamente, o casamento, ele é errado. Porque a alegria é ele estar no viver fazendo o que tu quer. E no
0: exatamente,
1: casamento, tu
0: faz o que tu é obrigado a fazer.
5: Mas aí é um contrato, porque tu cedeu, velho.
2: Mas tu não casar casa é obrigado. Ninguém te algemou e tu casou.
0: Mais ou menos. Mais ou menos.
4: Ah, bom. Tá obrigado, Alexandre.
5: Onde é que tu queria estar?
4: Não, não está amarrado em nada.
5: Rafinha, uma opção.
3: Baita dia pra separar. Sexta-feira tem sabadão, domingo, semana que vem tem feriado.
0: Pô, amanhã tem final.
2: Não consegui aonde tu
3: Champions League com os guri.
5: Onde tu estaria nesse final de semana se tu estivesse separado? Certamente uma viagem de surf.
2: Certamente. Estaria, é. Mas eu posso fazer essa viagem mesmo casado. É só.
4: Olha aí que bonito.
5: Que pode, é só combinar com o pessoal.
2: Exato.
5: Né?
0: Verdade. É verdade. Ó, 18 minutos para as 2 da tarde. Dê um e-mail aqui, Rafinha, se tu me permite.
2: É, se é pra me detonar, eu sei que escorre a alegria.
0: Não, não é sobre ti, Rafinha. Desculpa te decepcionar. Que é bom. A sogra e a Pomba Gira.
5: Opa!
1: Pomba Gira girou!
0: Olá, pretinhos! Baixa, Pomba Gira, por favor, não me identifiquem. Sou casado há 26 anos.
2: Olha aí.
0: Amo minha esposa. Somos parceiros desde 1999, quando nos conhecemos.
2: Mas?
0: Há 5 anos, minha sogra ficou viúva. E aí começou o meu inferno. Um ano após o meu sogro falecer, a veterana começou a me atentar.
2: Não é possível.
0: Várias vezes fugi da situação com educação, com elegância, sempre ressaltando que eu era casado com a filha dela. Mas em um feriado, onde fomos para a praia e minha esposa só chegaria no sábado, a sogra conseguiu me pegar.
1: E é bom, né, gente?
0: A sogra que conseguiu isso, me... Que
1: é
0: houve?
1: Bom, né?
0: Que houve?
1: Não, é bom.
0: A sogra conseguiu me pegar, foi ruim, hein?
1: Mas veterano,
0: era uma sexta-feira,
1: coisa boa.
0: Fui tomar banho e quando saí, lá estava ela no quarto me esperando.
1: Lá no caminhão do leite.
0: E eu não vou negar, eu tô lendo o e-mail na íntegra, tá? Eu não vou negar, 2 pontos, a veterana é gostosa.
1: Agora sim, começou o programa. Porra, levamos... 45 minutos para embalar.
0: Começamos no lenha, lenha, lenha.
1: Ui.
0: E de repente baixou a pomba gira na sogra.
1: Acontece, acontece.
0: O negócio ficou feio, foi um terremoto. E ela fazia uma voz sobrenatural.
2: Ela tava possuída.
0: Dizendo que eu... Pelo amor da minha vida antiga.
2: Não é possível.
0: E que era pra eu... Mas não dá pra falar essa expressão aqui.
4: Não, não dá. Então não fala.
1: Eles eu posso trazer uma expressão com os olhos.
3: Não me lembro, não me lembro o que tá escrito.
4: Substitui por outra palavra mais amena.
0: É... Tá valendo é valendo. Valendo é a última palavra das duas. Não sei o que valendo, tá? Que era pra eu parar, pra valendo.
2: Ah, tá. Tá.
0: Ela se tremia toda, fazia se arrepiava, amor. Não consegui terminar nada, porque eu deixei a veterana ali sozinha com a pomba dela. Fiquei muito assustado com o que eu vivenciei e nunca mais fiquei sozinho com ela, nem a pau.
3: Você está assustado com o e-mail, imagino.
1: Não.
0: Esses
1: é
0: dias, minha esposa comentou que a mãe dela estava muito alterada na casa de religião, falando sobre um amor de vidas passadas quando incorporou a pomba gira. E eu ali, duro e quieto, escutando e rezando todos os dias para que a minha mulher nunca saiba do que aconteceu. Aqui não depende da tua mulher,
3: agora
0: sabe,
3: sabe, né?
0: Não depende agora da tua mulher sabe. Isso, né? Depende da tua sogra, na real.
4: Tomara que ela saiba, né? Que é o que tu merece. que não era pra ter ficado com a sogra, isso aí é castigo bem feito.
3: É, tivesse feito live no TikTok, tava tudo certo.
0: Bem não, com a sogra feito. Não dá, né, gente? Com a sogra não, não dá. Não
4: ai,
0: dá,
4: a sogra me pegou. Agora que aconteceu isso e foi ruim, ele consegue evitar
0: coitado,
4: a sogra.
0: Pobre,
4: antes ele
0: coitado,
4: foi lá dar uma confiança na
3: sogra. Sogra é nada a ver, sogra é nada a ver.
0: Sogra,
3: é
0: sogra.
4: Mas não é a sogra só, gente.
0: Quem mais?
4: O cara é casado, vai se deitar.
3: Ah, nós não tinha pensado nisso, Rodaico.
4: É que eu sei bem o que vocês pensam. A sogra não dá, mas a frase
2: a
4: da pessoa.
2: A mãe da mina fazer essa passada
3: é várzea,
2: também.
3: É sogra é uma várzea.
2: E o magrão
3: é
2: também.
3: Adiciona no código de ética de vocês.
2: Não, não, não tem. Porra, sabe.
1: E a mãe da mina.
2: Não, mas o porra pegaria a sogra.
0: A mãe da mina
1: não,
0: é a sogra.
1: Não, a mãe de uma
0: não pegaria,
1: amiga.
0: Para com isso.
1: Se for uma vez.
0: Vou te processar.
1: Uma pergunta. Ah. A moça é amiga de vocês.
0: Tá.
1: Uma moça. Uma moça.
0: Tá, qual moça?
1: Uma moça qualquer. E a mãe dela dá em cima do cara. For uma vetera solteira. Uma mãe de amiga, pode ou é vacilo?
0: Mãe de amiga, mãe de amiga é mãe de amiga, daí.
1: Pode, não tem
0: não
1: problema.
0: É mulher,
4: não.
0: É
4: a mãe a questão
0: tua mulher,
4: não é a mãe da amiga, a questão é se o cara é casado.
0: Não, isso é óbvio, isso é não, óbvio, o cara é casado.
4: Vocês estão avaliando aqui que o ruim foi ele ter ficado com a sogra, não,
1: não
4: ele ter ficado com outra mulher,
1: não,
4: porque
1: não,
4: antes
1: não.
4: De ser sogra é uma outra mulher.
0: É que se ele não fosse casado, ela não era sogra, também tem isso.
4: Era mas antes amiga. De ser sogra, ela é outra mulher.
0: Ah, isso é verdade.
1: Que tem desejo, Roraico.
4: Não interessa.
3: Para, meu.
1: O que foi? Não,
4: não interessa
1: tô vendo
4: o que,
1: lá
4: que ela
1: não,
4: tem.
0: Não, agora foi
1: ela
0: meu,
1: não
0: Ivan.
1: Tem... Ela
0: foi
1: tem desejo.
4: Ela
1: tem
4: compromisso
1: é a sogra
4: com a filha. Também não tem
1: louco.
4: Dignidade nenhuma.
2: Yes,
4: mas
2: yes.
4: Ele é o cara casado. Ele é o cara casado.
0: Casado.
1: Temos que ver os
2: que
1: dois
2: também
1: lados.
2: Tem desejo, mas deveria ter pela mulher dele.
4: Ou se separe e vai ter por todas. Vida feliz.
5: Isso. Ah, é uma bela oportunidade, né? Se separe e vai ter desejo.
4: É isso que eu tô falando, Porã. Há 20 anos não me compreendem.
5: É o que eu falo pro Rafinha.
0: Ó, meu irmão. 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
3: Então eu tô botando mais de 2,5. 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
0: O que tu acha que vai dar então?
3: PSG.
0: PSG, né?
3: PSG.
0: Uhum. Tá bem. Vamos ali e já voltamos pra acabar o programa.
1: Vai acabar o programa?
0: Vai acabar o programa.
1: Porra, mas é tão bom.
0: Não, não, o de hoje,
3: mas
0: né?
3: Mas depois de 20 anos, por que decidiu acabar agora?
0: A gente volta de novo.
3: Mas justo hoje,
0: espera. Aí, cala a boca.
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13: Alô? Estamos de volta com o Pretinho Básico, 4 minutos para as 2 da tarde, tá? Pô, dava tempo de eu ler mais um e-mail rápido aqui
14: eu
13: ou não?
14: Acho que dá.
13: Rapidão, me permite, Porã?
14: Fica à vontade, o programa é teu.
13: Ah, obrigado, Porazinho, às vezes eu esqueço. Acordei com o meu marido cantando.
14: Opa!
13: Bom dia, não... deve ter sido boa noite. Não me identifique, se puder ler às 13, por favor. Não matem o palhaço maionese.
15: Ah, nem ó.
13: Ele é maravilhoso, eu estou me divertindo muito com ele. Pagando até de louca na academia por chorar de rir enquanto treino ouvindo o programa. Pra completar, mostrei pro meu marido no YouTube o Palhaço Maionese e ele chorou de rir. Hoje pela manhã acordei como? Com ele cantando. Se você tá feliz, pega o meu nariz. Se você tá mal, pega no Palhaço Maionese. Dia 9 em Jaguarão. Obrigada pela atenção. Observação, já estou com os ingressos comprados para o dia 9 em Jaguarão. Mandou aqui a Maíra. Obrigado, Maíra.
16: É importante avisar o pessoal que o Palhaço Maionese...
13: Não vai estar dia 9 em Jaguarão.
16: Não, se ele vai estar, eu não vou estar em Jaguarão dia 9.
13: Certo.
16: Se o Palhaço Maionese vai estar lá, sim, eu não vou estar em Jaguarão dia 9. Bom, eu vou estar amanhã em Novo Hamburgo. Tem ingresso ainda, hein?
13: Tá.
16: Arroba o Gordo Léo.
13: E hoje à noite em Porto Alegre, no Túlio Piva.
15: É, tá, isso tá aí. A já. Estreia do Palhaço Maionese no palco.
13: Bacana demais.
16: E o Palhaço Ketchup também.
13: Ah, também?
16: Ah, é? Se você nunca foi ver o Sextou do PB, vá, porque é uma insanidade. Se você acha que a gente faz...
13: É inacreditável que vocês façam.
15: 8 horas. Cara,
16: é pior
13: do que... Eu não tenho coragem.
16: Assim, ó, é pior do que a gente faz aqui no... Que a gente faz aqui no ar.
17: Não, mas é bem pior.
18: Ah, nem se compara, né?
16: Não, é muito pior.
18: Vocês não podem ficar pelados.
16: Não, mas isso é o de menos. Ficar nu é o de menos.
15: O Rafinha ficou.
18: Aqui no ar,
15: o Rafinha também.
17: Eu não fiquei pelado.
13: Tá, olha só, dois para as duas. Precisamos fazer aqui a entrega do craque do episódio para Cara de Mal. Poderia ser só uma pizzaria temática, mas é a Cara de Mal. Tem em Porto Alegre, no Boulevard Laçador e em Gramado. Pode votar, Porazinho, por favor.
14: O programa foi equilibrado hoje, equilibrado. Várias participações interessantes, mas eu vou ficar com a Rodaica.
13: Beleza, Porã. Vai votar na Rodaica, né, Porã?
14: Vou votar na Rodaica, obviamente, okay, né, Alexandre?
13: E tu, Gomes, vai ficar com quem?
15: Gordo Léo.
13: Vai ficar com o Gordo Léo, ele... isso é normal.
15: Não, não, eu vario bastante.
13: Varia bastante,
15: ele, ele fez alguns comentários baixinho hoje.
13: Tá, Gordo Léo vai botar quem, Gordo Léo?
14: Ele teve ali no início do programa, realmente.
16: Eu vou votar.
13: Era o Ivan, Léo. Era o Ivan Gordo ou o Gordo Léo?
16: Eu voto, o Gordo Léo nem faz o
13: pode
16: programa.
13: Pode votar então, Ivan.
16: Eu que faço o programa, sou eu. Hoje eu vou votar no Porano.
13: Tá.
16: Gostei do Porano, que flertou muito com o fato de que talvez hoje a sogra dele não esteja ouvindo o programa, que é quem vende ele pra Ana. Então eu vou votar no Porano, que a sogra dele deve ter roubado o rádio da véia e agora ela não consegue ouvir nós mais.
13: Tá bem.
16: Então tem meu Porano. Voto, Iglenho.
13: Porano tem um voto, Gordo Léo tem um voto, Rodaica tem um voto e então agora é o Rafinha que vota.
17: Difícil, né?
13: Muito, hoje tá difícil mesmo, todo mundo jogou muita bola.
17: Mas
13: Só quem não jogou é quem não ganhou voto até agora.
17: Eu e tu, então.
13: Então.
17: É, mas eu vou na Rodaica, né?
13: Tá bem, bom voto, voto de segurança. E tu, Rodaica, vai em quem?
18: Vou no Porã.
13: Vai no Porã. Vou no
16: Porã. Nós vimos o mesmo jogo, hein, Rodaica?
13: Quê?
16: Nós vimos o mesmo jogo, eu e a Roraima.
13: É, verdade.
14: Foi bom. Foi
13: lá, são dois votos no Porã. Hoje eu tô pensando.
16: É que só pode votar.
15: Ele pode votar em quem ele quiser.
13: É, exato.
16: Não, quem vai empatar ele tem que desempatar.
13: Pode votar até no meu voto, minhas
15: regras. Mas aí ele pode fazer um novo voto pra
16: você. Pode votar duas vezes. É mesmo. Pode votar duas vezes.
13: Às vezes eu nem falo muito isso aqui, mas eu posso fazer o que eu quiser.
16: Não, se quiser não. Se tu quiser não. Se tu quiser não. Não, sabe o que tu não
13: dentro
16: faz?
13: Dentro do código de ética da RBS.
16: Sabe o que tu não faz? Que os caras quase te dão tapa na cara aqui no programa.
13: É que eu sou
16: tu
13: querido.
16: Se tu fizesse mesmo,
13: sou querido.
16: Se tu fizesse mesmo.
13: Sou querido.
16: Não, tu não sou faz o que quiser.
13: Tô querido, vou votar na Rodaica.
16: Viu como tu não faz o que quiser?
13: Mesmo de pijama, veio. Tô brincando.
18: Ah, não. Eu não teria problema nenhum.
16: Rodaica, não deixa.
18: Zero problema isso aí pra mim.
16: Não deixa o pipiu raivoso.
18: Isso aí é coisa de guri de quinta série.
16: Isso, pipiu raivoso.
18: Achar que tá debochando do outro, dizendo que ele veio de pijama Rodaica, trabalhar.
14: Brincadeira, e tu tem, era necessário.
17: Tu tem TikTok? Não, né?
15: Mas tá na hora
18: prefiro
15: de fazer.
18: Não,
15: tá
14: na hora de criar o meu.
15: Se ferrou.
18: Prefiro não me manifestar,
13: isso foi
18: Rafinha.
13: Isso foi uma revanche. Foi uma
18: beijo
13: revanche
18: pra minha
13: piada
18: amiga
13: interna. Ontem
18: Vanessa,
13: eu comprei,
18: que escreveu
13: ontem
18: hoje.
13: Ontem eu comprei uma camisa. Uma camiseta, não é camisa. Uma camiseta dessas de botão aqui. Tem três botões aqui. Uma camisa com gola careca. Sabe gola careca? Uh-huh. Tipo essa gola casa. Sei. E aí eu fui mostrar pra Rodaica. Falei, olha só a camiseta que eu comprei e tal. E ela, isso é camiseta de pijama, né? Tu sabe?
19: E não era, eu não comprei como camiseta de pijama. Então eu fiquei muito chateado.
18: Mas eu
19: e hoje...
18: Eu informei pelo modelo vingativo. Da camiseta,
19: hoje eu me vinguei.
18: Que é uma camiseta vingativa, de pijama.
19: Vingativo. Ah, vou usar com pijama hoje.
18: Tu é bichamar. Porque é muito mais a modelagem do que a estampa define o que, que é cada roupa.
19: É, não, tem estampa, é preta, né, base.
18: Por isso mesmo, Alexandre, muito mais a modelagem do que a estampa.
19: Tá, entendi.
18: No caso, a minha tem estampa e tu te baseou nisso pra dizer que é um pijama.
14: Eu tô com a visão de moda da Rodaica.
19: É óbvio, né, que é óbvio, né.
15: Ah, eu tô com a do Alexandre. Eu tô contigo.
18: Ah, eu não tinha dúvida, Sandrinho.
15: Eu tô contigo.
13: Duas e dois, era isso por enquanto. Muito obrigado pela sua audiência. Você que se diverte com seus amigos do Pretinho Básico. Nós vamos voltar logo mais às seis. Todos nós aqui, menos a Rodaica e o Porã. Vamos voltar logo mais às seis da tarde. Volte conosco. Um abraço, boa tarde de sexta. Bom fim de semana. Tchau.
14: Tchau, galera.
13: Tchau, Porã.
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0: Todo mundo tá ouvindo a melhor vibe do FM. Oi, gente, tudo certo? Sexta-feira, dia 29 de maio, agora 2h08. E eu, @marina.soares, tô chegando diretamente da nossa querida capital, Florianópolis. Tudo certo contigo? Ai, gente, se tu tá no trabalho, eu sinto te dizer, mas quem fez, fez. Agora não é hora de resolver problema, não marquem reuniões, nada disso. Deixa pra segunda-feira. Porque aqui no Programa das Minas o caos já está instalado. Porque hoje o tema é perigosíssimo para as mulheres e homens que estão nos ouvindo. Sabe quando tu abre o Pinterest, o Twitter, sei lá, qualquer rede social, e aí aparece quartinho de bebê e tu fala, ai, que fofinho. Aí tu não tem nem namorado. E aí a gente começa assim, cara, eu acho que eu quero ter um neném. Será que você, da audiência, tá com baby fever? Pra quem não conhece o termo, é aquela fase em que a pessoa começa a olhar bebê na rua e pensar, meu Deus, eu queria ter um mini maninho pra mim. Começa a ver vídeo de criança, aí tu ouve a risada e já fica, ai, quando for o meu? Imagina nome, pensa em família. Ah, e às vezes dá isso, né, Dri? Quem nunca, amiga? Boa tarde.
4: Ai, meu Deus. Boa tarde, Marininha. Boa tarde, Santa Catarina. E é muito louco, porque tem gente que sonha em ser mãe ou pai desde sempre, né? Enquanto outras pessoas começam a sentir isso depois de certa idade, depois de um relacionamento, ou até depois de ver todos os amigos tendo filhos, só ele que não. Mas também existe a romantização, né? E a gente não pode esquecer disso e nem deixar de lado. Porque bebê é fofo no Insta, quero ver às 3 da manhã, né? Precisa ter consciência sobre tudo isso pra não fazer coisa errada, né? Dina Ferretti, boa tarde, amiga. Como o pessoal participa com a gente hoje?
1: Boa tarde, Minas. Boa tarde, Santa Catarina. Gente, ó, todo santo dia a gente aparece, passa o WhatsApp. E se você tá deixando pra depois, anota agora. Vai, aproveita. Agora é seu momento de fala. 3 WhatsApps. Primeiro, Floripa, no 48991881009. Se preferir, pode mandar no WhatsApp Joinville, no 47992496532. Ou vem comigo para Blumenau, no 47992497153.
0: E lembrando que quem participar do Programa das Minas e mandar mensagem pro WhatsApp de Floripa, vai receber um cupom especial pro Atlântida Celebration. Olha isso!
1: Uhul!
0: Que maravilha! Então eu vou falar bem calminho pra tu ouvir. 48991881009. Se tu não mandar, tá esmoscando, nego. Vamos ouvir música? Lá no YouTube Atlântida SC a gente começa. Special Lizzo e SZA.

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0: Tá ouvindo. As melhores vinhetas são com o feio. Programa das Minas está no ar para falar com você sobre uma febre, a febre do bebê. Sabe aquele termo, baby fever? Não sei se você já ouviu, mas é quando, cara, do nada, tu sente muito que tu quer ter um neném. E aí tu sonha com o neném, só vê coisa de neném. Tudo é neném. Já teve isso? Como é que tu lidou? Teve um filho? Manda pra gente. 48991881009. Ô, Edna, tu acha que é uma coisa que é natural da mulher a gente ter essa vontade? Ou não? Depende da pessoa.
5: Ah, eu acho que não é natural. Depende da pessoa.
0: É, eu também acho. Eu vejo o pessoal falando de que a maternidade é uma coisa inerente e tal. Ok, pode até estar aí no nosso DNA.
5: É inerente, porque quando a gente é criança, os meninos ganham coisas para eles explorarem o mundo e a gente ganha o quê? Boneca.
0: Boneca.
5: Panela. E lá, lá, lá. Então, assim, obviamente, vai ter com algumas referências ali que talvez não seja exatamente aquilo que tu quer, sabe? Então, quando tu cresce, cabe a ti entender, pô, será que eu realmente quero? Não dá pra... É uma decisão muito, muito importante, muito difícil em alguns casos. E ela não pode ser tomada porque alguém fala pra você que você deve.
0: Uhum.
5: Tem que ser tomada porque você quer. Inclusive, tem uma participação que eu achei genial aqui no nosso YouTube, ó. A Leite mandou. Gente, sobre ter bebê. Você, mulher, se imagine sozinha, sem rede de apoio, tendo um bebê. Se você consegue imaginar enfrentando tudo isso, pode ter, viu? Se não, pensem muito. Depois que o bebê nasce, algumas coisas mudam. Triste, realidade, experiência própria.
0: Ai.
6: Ah, vamos falar que ela falou os homens mudam, né? E aí, também tem essa em alguns pontos. Oh, ah, eu acho que eu falei isso no YouTube e quando tinha só Marininha e não tinha a Edna. A Edna, eu acho que ela vai estar comigo porque ela é mais das fofocas, fofocas. Tu viu o que a Rafa Kalimann falou sobre a experiência que ela teve com o Natanzinho quando estava ali quase tendo a nenenzinha?
5: Eu ela... vi no recorte lá de uma fofoca do Instagram, mas não acompanhei isso. A tour toda.
0: Mas o que que rolou?
6: Então,
0: conta
6: não,
0: pra gente.
6: Mas a fofoca já serve, entendeu? Porque eu também não assisti o programa. Mas ela contava o quê? A Rafa Kalimann, pra quem não sabe, ex-BBB, ela teve neném recentemente com o Natan, é um cantor sertanejo. E aí ela comentou, deu um relato sobre o período gestacional dela.
0: Uhum.
6: Que a mulher, ela fica mil vezes mais sensível, mais emotiva, os hormônios vão à flor da pele. Então, assim, é tudo diferente. O corpo da mulher muda por completo. E quando ela estava de 9 meses, Natan tinha um show em Porto Alegre pra fazer. E mandou uma mensagem pra ela.
5: Tinha que ser Porto Alegre, hein? Cidade da perdição.
6: Quero levar os meus amigos pra Gramado. Posso ir? E aí ela falou que podia ir. E aí ele pegou e foi. O detalhe é, 9 meses, podia parir a qualquer momento ali. E qual que foi o ponto? Que daí ela relatou durante toda a gravidez. E esse foi o recorte que ela teve em um momento pra explicar. Ela falou por 9 meses. Sobre o que ela queria, sobre a responsabilidade emocional que ela precisava, sobre a presença dele com ela, que ela precisava, que ela sentia falta e não resolveu. Então, quando ele perguntou se ele poderia ir com os amigos pra Gramado, ela só respondeu, pode. Mas querendo que ele não fosse.
5: E ele não foi só pra Gramado, ele foi para um pagode logo após
6: isso.
5: Esse rolê de Gramado.
6: É.
5: Então ele emendou o negócio.
6: Foi um after, entendeu? Porque nunca é de leve. Foi um after, festa, coisa e tal. Foi um negócio diferente. E aí ela chora enquanto ela conta isso. Porque o apoio e o tocômetro que o pai do nenê tem que ter... Não acontece, e ela se sentiu extremamente sozinha nesse período gestacional. Então sim, isso não dá pra fechar os olhos e não comentar. Porque
0: ai.
6: O homem não é tipo assim, só mais um qualquer ali. Ele tá grávido junto, tem que viver junto, sabe?
0: Olha, amiga,
6: a mulher precisa demais.
0: Dessa história, eu fiquei pé da vida, por quê? Ele errou porque ele foi tanso de pedir. E ela foi mais tensa ainda de falar que tudo bem. Porque me dá uma raiva que às vezes a gente se coloca nessa situação de, tipo, mentir ou esperar que o outro faça alguma coisa. Pergunta, posso ir? Por que tu não falou? Não vou ficar confortável. Por que que
6: amiga,
0: você não falou isso? Ele perguntou, ela... entendeu? Eu acho que a mulher, ela tem que aprender a falar o que ela tá sentindo.
1: Vai piar.
6: Amiga, fala ela que ficou tá 9 meses. Sabe? Ela ficou 9 meses tentando falar que ela queria e que ela, o que ela sentia, ela falou por 9 meses.
0: Amiga, mas se é uma pergunta muito fácil. Não... Tu vai ficar chateada se eu for pra Gramado? Aí ela fala, não. Porra, ela tá mentindo.
6: Ah, e a responsabilidade afetiva de quem tá do lado e perceber que sim, vai ficar, isso não é nem pergunta. Não tinha que nem ter essa pergunta.
0: Não devia ter a pergunta. Óbvio. Mas se tem a pergunta, ela que seja honesta. Ai, me deu uma raiva dessa guria nessa pergunta.
6: Não, cara. Não, tá errado.
0: Não, nem vem.
6: Tá errado.
0: Nem vem. Errada tá ela, achando que o cara tem que ter bola de cristal. Ah, para. Não gosto.
6: Marina, bola de
3: cristal. Oi, meninas. Aqui é a Cris de São Francisco do Sul. Amo o programa de vocês. Nossa, eu tive muita febre de neném.
6: Para.
3: Eu estava com 32 anos, eu já tinha 2 filhos e eu peguei um neném no colo. Minha filha do meio já tinha 5 anos e eu tive uma febre de neném. E nasceu uma menina ruiva, linda, maravilhosa, que hoje tem 21 anos e foi a melhor decisão da minha vida. Beijo, minas!
0: Fofa, bonitinha. Eu adorei que ela brasileirou e tá certo, é febre de neném mesmo. É assim que a gente tem que falar, que é uma febre de neném. Vou dizer que essa febre de neném, ela vem chegando em mim, tá? Só que eu não tô pronta pra aceitar ela, porque ao mesmo tempo que me vem a vontade... Não estou pronta pra isso, mas nem a pau. Porque eu olho o neném e falo, ai, que fofo. Mas
1: a galera nunca vai estar. Eu acho que, tipo assim, de verdade, nunca vai estar. Tu pode ter toda a grana do mundo. Você vai pensar assim, ai, não vou ter psicológico. Tu pode ter todo o psicológico do mundo. E você vai falar, não vou ter grana. Então é igual quando você, sem querer, esquece uma conta de uma luz. E aí você lembra que você tem que pagar na metade, perto do final do mês, que você... tá sem dinheiro, você vai dar um jeito e você vai atrás pra não ficar sem luz. Então assim, eu acho que um filho, meio que quando tu quer ter, dá os teus pulos, entendeu? Todo mundo consegue. É difícil pra alguns, mas assim, no teu caso que tu quer ter ali toda uma estrutura e tal, aí é diferente, mas se quiser dá pra dar um jeito.
0: Cara, não sei, eu acho que dá um jeito muito ruim.
1: Eu acho depende.
0: Que... porque eu acho que pode dar, acabar com a tua vida se tu não estiver fazendo do jeito certo. Pode deixar um neném traumatizado. Sabe, eu acho que a gente tem que tomar muito cuidado, porque é uma decisão. Eu acho que das decisões da vida é a mais importante. Eu decidir ter um filho é a decisão mais importante, porque tu vai estar gerando um bichinho que ele pensa muito, ele vai ter um futuro... É, a gente sabe que a infância, ela molda o caráter da pessoa. Então, se tu faz uma besteira... Ai, gente, não sei, tenho medo. Então, eu tenho baby fever, mas é um baby fever que ele fica apenas no meu mental. Temos mais um áudio aqui. Vamos saber o que o pessoal tá falando.
4: Boa tarde, Minas.
0: Oi.
4: Paulo Ricardo de Criciúma novamente. Vou entrar nessa briga aí. Fui pai aos 41 anos. Decidi ser pai aos 41 anos, né? Porque pra ter, botar filho no mundo não é só fazer. Tem que criar e tem que educar. Meu filho nasceu super tranquilo, menino calmo.
0: Oh, delícia.
4: Passei 9 meses beijando a barriga da mãe dele, conversando com ele. Isso é muito importante e quase ninguém faz isso. E eu concordo, eu não lembro o nome da menina aí, da mina que falou que uma resposta direta, uma pergunta direta merece uma resposta direta.
0: Marina.
4: As mulheres não podem esperar que os homens pensem igual a elas. Se o homem perguntou, posso ir, mesmo que ele esteja errado em perguntar, ela deveria dizer, prefiro que não vá, porque senão quem sofre é ela. Parabéns e obrigado, Minas.
0: Obrigada, querido. Obrigada pela participação. Nem que fosse falar pra dar um xingão, né? Tu se toca, seu idiota. Óbvio que não pode ir, ô minha.
6: Ela ficou 9 meses fazendo isso.
0: Ah,
6: chega
0: não.
6: Chega uma hora
0: não.
6: Que cansa.
0: Não, mas o esforço pra falar sim e não é o mesmo. É igualzinho. Igualzinho. Não tem diferença nenhuma.
6: Ai, ódio.
0: Eu falo assim.
1: Será que ela quis, ou não. Será que ela quis fazer um negocinho doce? Ele, tipo, ai, vamos ver se ele vai me. Eu acho que ela sabia a resposta, sabia que ele queria ir. E
0: claro.
1: No final das contas, ela só, tipo, desistiu de convencê-lo
0: isso.
1: De determinada coisa. Era tipo assim, cara, se tu não tá vendo o que é óbvio, eu não vou mais explicar, porque
0: gente,
1: eu estou exausta.
0: Fazer o doce não leva a lugar nenhum fazer doce. Sejamos honestas, fazer doce só vai criar problema na nossa vida. Realmente, sou totalmente contra a gente fazer doce.
1: Eu entendo, mas o doce que eu tô falando é tipo assim, ó, beleza, você não está grávida, seus hormônios, a sua cabeça está funcionando normal. Agora, uma pessoa, quando ela está no estado ali de uma gravidez, ela tá, tipo assim, sabe, ela não tá, às vezes, pensando normal. Antes, ela falaria, não vai, não vai fazer isso. Agora ela tava, tipo, cara, ela visivelmente, durante ali aqueles recortes, mostra como tava bem vulnerável. E aí eu acho muito engraçado, porque a gente tá discutindo isso e os dois estão vendendo coisa pelo Instagram. Porque, tipo assim, no final eles estão bem agora.
0: Mas,
1: é um problema de casal.
0: Pensa, se a pessoa fala sim pra mim, como que eu vou interpretar um sim como um não? Gente, vamos ser um pouquinho mais lógica.
1: Amiga,
0: ela
1: podia... você é mulher, você deveria saber disso.
0: É que ela
1: você
0: podia...
1: deveria saber disso,
0: é que
1: amiga.
0: Eu não acho isso certo. Não acho certo a gente

0: assim, acontece no mundo, sabe? Tem tanta coisa que a gente não acha certo, mas acontece. Aí, às vezes, entra o quê? O parceiro entender que tu tá fazendo um draminha. Ai, que tu tá ali, tipo, ai... Mas acontece, amiga, é a realidade de muitas casas, e infelizmente, né, porque o ideal seria, estou me sentindo confortável o suficiente para falar não, me sentindo confortável
1: o suficiente vibe...
0: para falar sim.
1: Eu acho uma vibe meio manipuladora, eu não gosto muito disso,
0: cara.
1: Não. Ah, eu acho.
0: É
1: exaustão. Tem mais um áudio aqui.
2: Uma das decisões mais importantes não é ter filho, é com quem você vai ter o filho, e isso... É, vai definir muito mais a tua vida do que o filho. A ajuda, a presença da pessoa. Então eu acho que, em primeiro lugar, a decisão com quem você vai ter filho, e em segundo lugar, a decisão de ter o filho.
1: De onde vai ter o filho? Em que momento? Em que momento eu acho uma decisão muito importante? Tá.
0: Ah, numa cesta com vinho, assim?
1: É, eu
0: nossa,
1: acho que
0: maravilhoso. Uma viagenzinha.
1: Não, pô, é que assim, eu fico pensando. Tu vai resolver ter um filho quando tu tá no meio da faculdade? Ah, gente.
0: Ah, não, é um bom cenário, né, pra
1: não
0: assim,
1: é muito
0: né,
1: legal,
0: conspirar.
1: Né? Ah, eu vou ter um filho sendo bacana. Que eu ainda sou assistente do assistente.
0: Assistente do gerente regional, quem gosta de The Office sabe do que eu tô falando.
1: Eu acho que a gente tem que tomar um cuidado. Se for planejado, óbvio, né? É claro que às vezes... Opa, do nada engravidei,
3: sabe?
1: Né?
3: Sabe que eu tenho uma amiga minha que teve um neném que ficou grávida durante a faculdade. Ela teve que trancar a faculdade pra ter ali o tempo de ser mãe, de gerar e tudo mais. Depois voltou, se formou e hoje tem uma clínica maravilhosa e tá assim, ó, super, super feliz. Formada, sucesso profissional e sucesso dentro de casa também.
1: Às vezes acontece.
3: Eu acho que... Assim, ó, pra ser bem sincera, na minha cabecinha funciona dessa maneira. O filho, raras exceções, algumas exceções, mas enfim, o filho vem pra dar um up na sua vida. Pra te ajudar de alguma maneira, vamos supor, ah, não quer ter filho, meu Deus, engravidei. Então, vamos lá, então eu vou trabalhar mais, eu vou me espichar mais, eu vou fazer acontecer o que eu estava adiando ou deixando pra depois. Agora não tem mais como, porque eu não tô mais sozinha no mundo. Eu tenho que criar um outro ser humaninho, um outro mini humaninho. Então, vamos fazer acontecer, agora não tem mais regredir, entendeu?
1: Mas às vezes dá ruim, né?
3: Às vezes dá ruim.
1: Às vezes dá ruim,
0: então, porque dá um
3: nem
0: regredir.
3: Toda mulher... Exatamente, nem toda mulher nasceu pra ser mãe, e isso a gente precisa deixar muito claro aqui.
1: É
3: né?
1: Verdade, nem toda mulher quer também, né, gente?
3: Também.
1: E eu acho que é muito bom a gente refletir sobre isso, porque às vezes a gente cresce com uma coisa muito certa na cabeça, sei lá. Ah, eu cresci tendo certeza de que eu quero ter uma casa em Joinville. E aí, às vezes, só botaram isso na tua cabeça e não, tu gostaria de morar em um chalé no meio do mato. E aí te convenceram de que... O que tu queria era aquilo. Mesma coisa a maternidade. É uma coisa que, entre aspas, é natural. Todo mundo tem filho, bababá. E às vezes tu não tem paciência com nenhum ser humano. Tu não tem paciência pra educar nada. Nem um cachorro.
0: Nem um marido. Quer dar ideia?
1: Tu não quer educar nada. E aí tu vai ter um filho? Vai ficar complicado. Às vezes é melhor ser tio. A gente chegou a uma participação aqui do Rodrigo falando. Será que ser tio é a parte de ser mãe e pai, só que bom? Sem ter as partes ruins? Talvez.
3: Acho que sim.
1: Às vezes é melhor só ser tio. Ficar muito próximo de um casal que vai ter um filho pra tu ser madrinha, padrinho. Às vezes é melhor.
0: Sabe, uma coisa que eu percebi, assim, convivendo, né, com crianças, assim, pessoas que têm filhos e tal, é que, cara, tua casa nunca mais vai estar em silêncio.
3: Isso é legal.
0: Isso as pessoas não pensam. Mas é legal, mas também tem um lado que, tipo, caramba.
1: É.
0: Caramba, eu vou me trancar no banheiro, porque eu não aguento mais. Parem de falar. Tipo, não é por mal, não é por mal mesmo. Mas eu acho muito incrível porque existe aí nas redes sociais, você pode ver, ou até conversar com alguém aí de algum grupo que é mãe. Existem alguns códigos secretos entre as mães. Por exemplo, quando a galerinha vai dormir. Tenho ali um vinhozinho que as mães tomam sozinha.
1: Uhum.
0: Quando a galerinha vai dormir, tem uns TikTok que elas ficam assistindo sem parar. É como se você voltasse um pouquinho pra sua individualidade. E eu acho que nos primeiros meses, ou às vezes até anos, a rede de apoio ela é bem fundamental justamente pra
1: Sim.
0: isso. Porque uma mãe feliz, ou um pai feliz, automaticamente vai conseguir desempenhar algumas coisas. Agora, pensa a pessoa ali, sem nenhuma rede de apoio. Deve ser muito complexo mesmo você estar vivendo 24 horas por outra pessoa. Eu acho que tem que ter, assim, um momentinho que seja no dia pra fazer um carinho na alma, sabe?

0: cara, vou assistir um pedacinho dessa série se der. E assim as mães vão sobrevivendo aí.
1: O que, que você da audiência acha? Manda sua opinião pra gente. 489-9188-1009. Ed Sheeran Camera. Lá no YouTube Atlântida SC, a gente lê as participações. Bora lá.

0: O programa das minas, em seguida volta.
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4: Pessoal, nada supera o pensamento positivo. Não adianta. Existem milhares de justificativas para você acreditar na negatividade, mas o pensamento positivo às vezes nem precisa se manifestar. Basta manter-se positivamente a um assunto que você supera as dores que ele pode lhe trazer. Tem vezes que não resistimos e caímos em sofrimento ou críticas, mas é apenas o nosso ego ferido precisando da ajuda da nossa personalidade. Na maioria das vezes, esse pensamento positivo chega um pouco depois do nosso desespero, nos acalmando aí momentaneamente, né? Aquele pensamento que nos dá esperança e que nos diz que o tempo vai passar e vamos dar a volta por cima. Experimente!
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6: 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Todo mundo tá ouvindo de volta com o Programa das Minas. E te perguntando, você tá com vontade de ter filho do nada, assim? Já teve o famoso baby fever? Manda pra gente. 489-9188-1009. Sobre esse assunto, temos aqui uma participação de uma queen. Boa tarde, suas lindas. Como estão? Nunca tive esse desejo de ser mãe, como algumas mulheres têm. Tenho inúmeras inseguranças a respeito. Mas ultimamente tenho convivido com muitos babies e mamães de primeira viagem. As amigas já começaram a formar suas famílias. E parece que cada vez que nos encontramos, eu sinto essa vontade crescendo dentro de mim. Mas acho que é só pelo carinho e fofura dessas mini pessoinhas. Minha maior preocupação em relação a isso, na verdade, é o futuro do mundo.

0: Certa. Rodri, tu acha que ela fez a escolha certa, amiga?
1: Fez. Terminando o relacionamento?
0: Uhum.
1: Sim. Porque, cara, ela não tinha essa vontade. O cara queria e achava que ela ia mudar. Só que, infelizmente, a gente não tem o poder de mudar o outro. A gente não consegue mudar o outro. Quem, a única pessoa que vai mudar é a pessoa se ela quiser. A outra pessoa não tem esse poder mesmo querendo muito. Então, sim, ela fez a escolha certa em ter terminado o relacionamento, porque as vontades não estavam mais batendo e ia ficar nisso para sempre. Então, acertou.
0: Ô, Edna, o que que tu acha?
2: Eu acho que divas fazem assim.
0: Ai, que
2: Olha,
0: tudo!
2: aproveita, aproveita seu doguinho, vai viver, sabe? É, realmente, quando a gente não. Eu acho que essa decisão, ela não é e nunca pode ser unilateral, assim. Ela tem que ser bilateral e tem que fluir de um jeito que os dois queiram viver muito isso e estejam comprometidos. E eu acho que durante o relacionamento, você consegue ver se aquela pessoa. Ela realmente vai ser uma boa mãe ou realmente vai ser um bom pai? Então, antes de tomar essa decisão, tome outras decisões, sabe? Ah, eu vou decidir analisar tal coisa, vou decidir ver como é que ele reage com as responsabilidades, vou entender o contexto, porque, gente, não precisa ficar só colocando na conta de Deus. Às vezes a gente tem que colocar na nossa conta mesmo, de ver se a pessoa é boa, de se cuidar, de tomar uma decisão no momento que seja minimamente interessante, com tempo de convivência, porque realmente você pode deixar de ser marido, de ser mulher, mas você nunca deixa de ser pai e nunca deixa de ser mãe. E aí entra esse lance assim, eu acho que ela arrasou tomando essa decisão, não queria mais, e eu acho que o exemplo do cachorro é bem simbólico, sabe? Porque alguém que trata assim também o cachorrinho que adotou, que era um sonho, e não cuida, não nem se preocupa mais, faria muito pior com o ser humano.
0: É, eu acho realmente que até demorou, né? Ela falou ali 7 anos de relacionamento. Então, 7 anos que os dois sabiam que eles não tinham a mesma meta de vida. Eu acho que são coisas básicas, assim, que não dá pra gente abrir mão, sabe? Eu sei que às vezes o amor é muito forte, a paixão é muito forte e tudo mais. Mas se nenhum dos dois vai se adaptar a isso, porque às vezes, tipo, eu tenho vontade de ser mãe, mas não é um grande sonho. Eu tenho vontade, mas se eu não for também, eu prefiro estar contigo do que ter um filho, sabe? É, pra mim é mais legal, eu gosto mais de ti do que o filho. Ah, seria legal, mas se não for, eu prefiro estar contigo. Se for assim, ok. Mas claramente para ele era um sonho ser pai. E pra ti, tipo, não. Então era a única decisão a ser tomada. Não é que vocês perderam 7 anos, que bom que vocês ficaram juntos e tal, mas agora 7 anos a menos que ele tem pra achar a mulher que vai ter um filho com ele, né? Então, isso vai acontecer. Não tenho o que dizer, gente. E fechamos o programa das minas. Não dá tempo pra
2: Fechamos.
0: mais nada, gente. Simplesmente não dá. Muito obrigada, Adri.
1: Beijo, gata. Sou lá no arroba Dritelo, arroba Atlântida Joinha. Segunda-feira a gente tá de volta aqui pra Santa Catarina. Beijo pra minha madrinha que tá ouvindo a gente. Beijo, Ju. Fui.
0: Beijo, Edna.
2: Beijo, Minas. Foi gostoso demais. E ó, bora pra um fim de semana maravilhoso. Pode me acompanhar em arroba Edna Ferretti agora no Vibe Atlântida.
0: É isso, gente. Eu sou @marina.soares. Separei uma musiquinha pra você curtir agora. Neo, Miss Independent. A gente volta semana que vem. Tchau.
3: Yeah.

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17: Todo mundo tá ouvindo, essa é a Atlântida, uma excelente tarde pra gente. Sextou, bebê! Dia 29 de maio de 2026, último dia útil do mês, hein, gente? Tá passando voando? Eu não sei pra você, mas assim, ó, gente, nós já estamos na metade do ano. Vocês têm noção disso? Depois de amanhã, já é dia 6, já é junho e tá passando rápido demais, gente. 20 graus a temperatura aqui em Joinville, na maior cidade de Santa Catarina. Uma excelente tarde pra gente. Vamos juntos com o nosso Vibe Atlântida que tá só começando. E eu, Dri Teló, tô por aqui pra ser a sua companhia até as 17 horas com os melhores sons e as melhores músicas, sempre após o programa das minas. E hoje foi babado, hein, gente? Deu até treta. Foi legal demais, hein? Vamos continuar por aqui. 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Pra Maia Tântrica, o nosso Vibe Atlântida que tá só começando. E é o seguinte, tem prêmio pra você, viu? 479-9249-6532. Manda pra cá, Afonso Padilha, eu quero. Domingão, Afonso Padilha tá chegando no Teatro da Liga com o seu show de stand-up Como os Nossos Pais. Tem o show às 8 da noite. E a sessão extra às 6 da tarde. Já tá na sessão extra, gente. Tá estourado demais. Se você quer ir por conta da Atlântida, manda pra cá no 479-9249-6532. Afonso Padilha, eu vou pra concorrer, tá bom? Tô te esperando. E já aproveite e peça o seu som pra fazer a trilha sonora do seu dia acontecer por aqui da sua sexta-feira. Bora? 3 e 7. Boa tarde. Drake, abrindo todas pra você.

0: Tame Impala aqui nas ondas da Atlântida, encerrando o nosso primeiro bloco. Por aqui também Drop Dead com Olivia Rodrigo, Rain Man com Sam Fender e Olivia Jean. Promiscuous, Nelly Furtado, Eu Nunca Mais Vou Amar Alguém, Isabuzzi, Homemaker, Somber e Drake lá no início, abrindo todas do nosso Vibe Atlântida por aqui. Agora 27 minutos, faltando para as 4 horas da tarde. 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Inclusive, deixa eu ver se tá fácil aqui. Tá fácil. Tem um convite dele, vamos ouvir? Oi, Afonso!
1: E aí, você de Joinville que está ligado na rádio Atlântida de Joinville, tudo bem? Você é da região também? Aqui quem está falando é o Afonso Padilha, passando para te convidar para o meu show solo, que faz muito tempo que eu não vou para Joinville, vai ser no Teatro da Liga, dia 31, domingão, às 18 e às 20 horas. São duas sessões e eu espero você lá para a gente se divertir junto. Bora! Bora, Nina!
0: Valeu, Afonso, o convite tá feito, hein? Não dá pra perder, gente, já tá na sessão extra. Sessão extra às 18 horas, o show oficial que foi marcado desde o início às 20 horas. Vai tá sensacional, então vem pra cá, manda no nosso WhatsApp, Afonso Padilha, eu vou pra concorrer. O Jonathan tá aqui com a gente, tá concorrendo. Ótima tarde, Dritelo, ótima sexta. Manda um Dire Straits. Baita pedida, vou colocar aqui na ponta pra você, tá bom, Fábio? Quem mais tá aqui com a gente? O Pablo tá concorrendo ao par de ingresso pro Afonso Padilha. O Marcelo também tá aqui com a gente concorrendo. A Paula, diretamente de Itapuá, tá no ingresso aqui para o par de ingresso pro Afonso Padilha. Agora, vamos fazer um convite muito especial. 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Bora pro nosso show do intervalo? Já voltamos com mais música. É rapidão, não sai daí.
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5: Uma das histórias mais absurdas do futebol aconteceu há mais de 6 décadas na Inglaterra. A taça Jules Rimet, principal troféu do futebol mundial na época, desapareceu. Foi roubada durante uma exposição em Londres e a polícia entrou em desespero. Mas quem resolveu esse caso não foi um detetive. O herói dessa história foi um cachorro chamado Pickles. Durante um passeio, ele encontrou a taça escondida embaixo de um arbusto, enrolada em um jornal. Depois, ele virou celebridade, ganhou medalha, apareceu na TV e ficou marcado para sempre por salvar o maior torneio do futebol. 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

0: maravilhosa.
1: Cabulosa Reggae, Rael, aqui nas ondas da Atlântida. 8 minutinhos, faltando para as 4 horas da tarde. Vamos para 2002 agora, saindo de 2026, indo para 2002, by the way, Chili Peppers. Boa tarde, esse é o nosso Vibe Atlântida.

0: Benson Boone, sonzeira de 2025, gente. E ela fala basicamente que não tem nada mais cruel que seu desprezo. Quando você me dá um gelo, como você faz, e muda sem aviso, e me beija como quer, que fala de educação, que falta de educação. E, gente, que loucura, né? O típico relacionamento caótico que a gente fala, mas é basicamente isso. Por aqui também tivemos Solta Pelo Mundo, Isabela, Be Her, Ella Langley, By The Way, Chili Peppers, Cabulosa, Reggae, Rael. Gente, essa música ficou boa demais. Messi, Lola Young, Go, The Chemical Brothers, dupla de eletrônica maravilhosa. E essa que abriu um bloco, gente, gostosa demais. Agora 4 horas e 7 minutos. 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Às 18 horas, fechou? Estou te esperando, vem pra cá. Enquanto isso, bora pra piada do PB?
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2: Dois amigos fanhos estavam se encontrando, começaram a conversar, quando um fez a seguinte proposta: meu menino, entame, nós não vamos roubar uns gansos. Aí o outro, sem entender, disse: roubar? É? Roubar ganso, na surdo? Dá uma grana bem legal, cara. Tem uma mansão ali na rua de cima, encheinha de ganso, mas ó, assim de ganso. Ah, então vambora. À noite, chegando, arrumou um passo da casa pra chamar às 9 horas. Menino, 9 horas já aí. Vamos lá? Conforme o combinado, um passa na casa do outro no horário, que já tava meio à noitinha e tal. Tava lá prontinho, com 2 sacos na mão, assim, pra pegar, né? Chegaram na tal mansão, tinha um muro gigante. 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Aí foi convidado, muito desajeitado, nunca tinha roubado nada. Se ferrou todo pra escalar o muro, todo arranhado já. Sem olhar pra baixo, ele pulou pro outro lado, assim. Quando chegou no solo, ele caiu em cima de um ganso. E o ganso: quá! E o outro gritou pra ele: é um deles, né?
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6: A história do maior torneio de futebol do mundo tem quase 100 anos e só 8 seleções foram campeãs. A primeira edição aconteceu em 1930 e o Uruguai ficou com o título. E quem mais levantou a taça mais cobiçada do esporte? O Brasil, é claro. A seleção brasileira foi campeã em 58, 62, 70, 94 e 2002. Este ano, será que o Hexa vem? Outros 7 países também levantaram o caneco. São eles: Itália e Alemanha com 4 títulos, Argentina com 3, França e Uruguai com 2, Espanha e Inglaterra ganharam uma vez. 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
7: 4h15, boa tarde, tá na hora do nosso Dreadlocks, a hora de você ficar numa boa, numa nice, de você dar uma relaxada, afinal é sexta-feira, bora curtir esse fim de semana com muito amor no coração, gente, ele tá só começando, então dá volume aí no seu rádio, porque sintonias Israel, Senegal chegaram por aqui, caminhos baby, boa tarde, Dreadlocks tá on pra você.

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3: Bora continuar com Olivia Dean. Menininha chegando pra você. Boa tarde. Agora 4h24.

Zizan é de Sheeran. 25 minutos faltando para 5 horas da tarde. Bora com mais uma por aqui. Rádio Love Nacional, Detonautas chegando para você. E lembrando que tá valendo o par de ingresso para você curtir Afonso Padilha, domingão no Teatro da Liga, hein? Vai estar sensacional.

0: Rádio Love Nacional, encerrando mais um bloco por aqui. Coisa linda, coisa boa. Agora 22 minutinhos, faltando para 5 horas da tarde, gente. 19 graus a temperatura aqui na maior cidade de Santa Catarina. E lembrando você que hoje tá valendo par de ingresso pra você curtir Afonso Padilha, domingão, no Teatro da Liga, gente. Manda pra cá, Afonso Padilha, eu vou pra concorrer. Se você quer tentar, acho que tem mais alguns ingressos, tá, gente? Pra você ir lá no ticketcenter.com.br, os últimos ingressos estão disponíveis pra você garantir e irmos juntos conferir e dar muita risada com o show de stand-up do Afonso Padilha, como os nossos pais, tá bom? Manda pra cá que eu tô te esperando. A Fernanda Aurim, que tá aqui com a gente, tá concorrendo. Quem mais tá por aqui? O William também tá concorrendo. Quem mais tá por aqui? A Janaína também tá concorrendo ao par de ingresso pro Afonso Padilha. O Paulo Sérgio também tá aqui com a gente. A Rosana, o Andrei Venero, galera toda vai participando, mandando essa mensagem que logo mais, daqui a pouquinho, vamos conhecer o ganhador, tá bom? Já voltamos.
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0: E aí a gente tenta de novo e quantas vezes forem necessárias. Fresno, lançamento sonzeira desse ano, gostosa demais. Faz parte do álbum Cartas de Adeus. Vale a pena conferir, vale a pena ouvir, hein? Aumenta o som.

I Just Might, Bruno Mars, aqui nas ondas da Atlântida. Gente, 4 minutos faltando para 5 da tarde. Passou voando esse dia, essa tarde, gente. Último dia útil do mês de maio. Tá tudo rápido, gente. Tá tudo acelerado. Bora aproveitar, bora viver com muito amor no coração e conhecer as ganhadoras, duas mulheres poderosas que levaram aqui o 2 pares de ingresso, né? Uma cada uma, né? Um par para cada uma. Os pares de ingresso para curtir Afonso Padilha, domingão no Teatro da Liga. A sortuda foi a Gislaine e também a Paula. Muito obrigada por todas as mensagens, pela sua audiência e participação, pelo seu carinho nesse dia, nessa semana muito especial, muito gostosa. Fica o convite para amanhã, no intervalo do NSC Notícias, você conferir o primeiro episódio dessa minissérie que começa a ir ao ar amanhã, no intervalo do NSC Notícias, tá bom, gente? Descubra Destinos do Quiriri Nasceu, mais uma temporada que estou tendo a honra e o prazer de apresentar, tá bem especial, então fica aí o convite para você conferir e assistir, tá bom, gente? Logo, logo no Insta, meu, da Atlântida e da CBN também, vai sair mais uma contagem regressiva, mais um vídeo de contagem regressiva para a Copa do Mundo. Tá muito legal, tem muita coisa boa para acontecer, gente. Um excelente fim de semana pra gente. Se cuide, cuide dos seus. Se Deus quiser, a gente volta a se encontrar na segunda-feira a partir das 11 horas da manhã. Combinado, gente? Tem mais músicas e a qualquer instante, Desprogramados tá chegando por aqui pra ser a sua companhia, tá bom? Beijo no coração, se cuide e cuide dos seus. Fui!

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23: Tá na Atlântida e todo mundo tá ouvindo, é a melhor vibe do FM na rádio das nossas vidas. Estamos chegando com Desprogramados nesta sexta-feira, dia 29 de maio. Dia 29 de maio, segunda-feira já vai ser junho. Daqui a pouco o Desprogramados vai completar 3 anos no ar no dia dos namorados.
24: Sim, no dia dos namorados.
23: Alimentando a fanfic de que nós temos uma relação íntima, né? O que não é verdade.
24: Não.
23: Tudo que a gente já fez na vida, quase tudo, a gente já falou aqui nesse programa. Quase tudo.
24: Sim, tem coisas
23: que a gente não pode falar, porque envolvem terceiros.
24: Eu diria até que não é que não pode.
23: Não deve. Não faz sentido revelar.
24: Eu acho que não faz sentido. Não há necessidade.
23: Exatamente.
24: Entende? Porque o que que isso ajudaria, agregaria?
23: O que isso vai agregar na vida das pessoas?
24: Nada.
23: Impactar positivamente a vida das pessoas em nada.
24: E inclusive impactar negativamente na nossa. Então...
23: as nossas vidas.
24: Exato.
23: Exatamente.
24: Não apresente provas contra si.
23: Mas que bom que tu veio hoje com vontade de fazer o programa.
24: Muita.
23: Nesta sexta-feira.
24: O que eu já fiz hoje, tu não faz ideia.
23: Ah, eu imagino. E já entregou o imposto de renda.
24: Por isso que eu tô... Estão me pedindo alguns dados que eu não tenho agora aqui, tá difícil. E aí eu tenho que fazer o programa.
23: Pois é. E falta uma hora pra acabar.
24: Exato.
23: Mas entrega como tá e segunda-feira tu arruma.
24: Tá.
23: Entrega como tá e retifica que fala...
24: Retifica, ratifica, reafirma, retifica, corrige a tua
23: declaração.
24: Sim.
23: Tá?
24: Tá.
23: Eu gostaria de te ter integralmente no programa de hoje.
24: Sim,
23: se for possível, né?
24: Não, vamos lá.
23: Se for possível.
24: Tá? Sim.
23: Atrapalhadinho, né?
24: Bem.
23: Atrapalhadinho.
24: Porque eu tô tentando pensar onde
23: é que eu conseguiria. Eu tentei te mandar mensagens edificantes logo cedo pela manhã.
24: É verdade.
23: Ao perceber que não me respondeu, eu entendi. Ou tá dormindo ou tá com problemas mais sérios.
24: Ou as duas coisas. Dormindo pra fugir dos problemas mais sérios.
23: Tem isso, né?
24: Foi exatamente isso.
23: Foi exatamente
24: isso. E não é só uma coisa que eu tô tentando
23: Procrastinador,
24: resolver.
23: Assim. Vai deixando não, até a última hora tudo?
24: Não. Não é. A questão não é deixar para a última hora. A questão é a dificuldade burocrática.
23: Isso aí eu tenho dificuldade também, com a burocracia.
24: Desculpa, não é nem burocrática. Não. Eu estaria sendo injusto aqui, não é burocracia. Eu tenho dificuldade com questões...
23: Com a vida adulta, vamos falar a real.
24: Obrigado.
23: A vida adulta, ela é muito difícil. Isso. Tu tem que declarar imposto de renda.
24: Isso, obrigado.
23: Tu tem que pagar os boletos, tu tem que lavar a louça, tu tem que lavar a roupa, fazer comida, arrumar a casa.
24: Isto.
23: E mais coisas ainda, né?
24: Muito.
23: Levar
24: muito
23: o carro para revisão, essas coisas, né?
24: Isto. Então, hoje eu tô resolvendo três coisas paralelas da vida adulta.
23: Isso.
24: E essas três coisas, elas requerem
23: atenção e dependência de outros.
24: E aí então tu... Vamos lá, Porã. Vamos fazer o programa.
23: Não, mas isso é um toquezinho pra você, mais jovem, adolescente, que nos ouve, que reclama da sua vida. Cara, a tua hora vai chegar, mano.
24: Isso.
23: A tua hora vai chegar, né? Tente levar com leveza, assim como o Mr. P faz aqui todos os dias na rádio.
24: Isso, mas aqui é o nosso momento.
23: Não, aqui é o nosso momento. Aqui é o momento onde eu me sinto 100% eu.
24: Exatamente.
23: Até hoje no Pretinho Básico comentávamos sobre casamentos e tal, né? Que é impossível tu ser 100% tu num casamento.
24: Sim.
23: 100% é impossível. Sim. Desculpa. Por mais que a relação seja assim maravilhosa.
24: Mas tu lembra
23: tu que... ser 100% tu numa relação é muito difícil.
24: Mas tu lembra o que o Darcy sempre fala, o Mané,
23: claro,
24: Darcy?
23: Claro.
24: Né? Por favor.
23: Se tu fores tu mesmo por 5 minutos, querido, acabou tudo. Acaba tudo.
24: Então,
23: o Darcy que vem com o Das Aranha semana que vem aqui no programa, hein? Dia 5 de junho tem Das Aranha ao vivo no Desprogramados. A gente vai falar sobre essa mais uma música nova, que na verdade está no disco recém-lançado, mas é a música que vai ser trabalhada agora pelo Daza, que a gente já está tocando direto, que é Guarda. Em homenagem à querida Guarda do Embaú. Que saudade que eu já tô da Guarda do Embaú. E o Daza vem no dia 5 de junho. Para os Desprogramados, porque no dia 5 de junho vai faltar pouco menos de um mês para o Atlântida Celebration, no dia 4 de julho, na Arena Opus. Estamos e o Daza ansiosos. É a atração confirmada deste festival. 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Antes de eu entregar tudo, eu vou chamar o nosso querido Yuri Land, que tá aqui na nossa direção de imagens e no comando da nossa live. Boa tarde, Yuri Land.
0: Boa tarde, pessoal. Vocês estavam falando de vida adulta e eu acho muito louco que não existe um curso, né, pra você ser adulto, né? Eu que estou sendo adulto há menos tempo que vocês.
23: Verdade.
0: Eu fico pensando, nossa, você tem que aprender as coisas se lascando
23: tu
0: mesmo,
23: aprende,
0: né?
23: Aprende apanhando.
0: Você aprende apanhando.
23: Aprende apanhando, né? Devia
0: nossa,
23: ter na escola, assim, né?
0: Não tem, cara.
23: A disciplina como ser adulto.
0: Como ser adulto.
23: Como ser adulto.
0: Seria muito
23: e aí importante. Ali engloba impostos, engloba educação financeira.
0: Exatamente.
23: Né? Atividades do lar. Por exemplo,
0: atividades do lar,
23: né?
0: Muita gente não sabe.
23: Muita gente não sabe. Porque aí tu passa a ser um adulto cada vez mais funcional.
0: Exatamente. Né? Tem muito adulto disfuncional.
23: E tem muito homem. Tem muito homem que a mamãe faz tudo a vida inteira. Cara, a casa não sabe nem lavar uma roupa, velho.
0: A gente falou do pessoal que usa mais de uma cueca por dia.
23: Exatamente.
0: Menos porcos. De uma cueca, né?
23: Usa mais de uma vez
24: sim,
23: a cueca.
24: Mas lembra que a gente falou esses dias, né? Que a coisa da roupa de cama...
23: Isso.
24: Que tem que lavar... Agora, o que mais me afeta... Agora é um desabafo aqui. A minha maior dificuldade...
23: É o aplicativo do Gov. Aplicativo do Gov.
24: Eu preciso te dizer uma coisa.
23: Verificação em 2-3 etapas.
24: Preciso te dizer uma coisa. Eu tô usando o aplicativo, precisando usar o aplicativo do Gov nesses 3 recentes dias e não foi burocrático e foi todas bom. As vezes acesso
2: funcionou bem.
24: Maravilhoso como nunca.
2: Mas que bom, melhoraram o aplicativo.
24: Deixa eu fazer um
2: melhoraram
24: outro...
2: o aplicativo.
24: Não, mas eu tenho uma história para contar para vocês. Posso?
2: Então conte. Na abertura. Conte. 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Fala, Pi.
24: É, eu vou contar uma história. Não, eu preciso.
2: Mas vai tirar a roupa também.
24: Vou tirar o casaco, tô suando aqui.
2: Pra... Ah, viu como é que é?
24: Agora, eu vou contar
2: o seguinte. Não bate os cotovelo.
24: Eu vou contar o seguinte, ó.
2: O quê?
24: O mistério do chinelo.
2: Mistério do chinelo
24: que se abateu desde ontem à noite.
2: Perdeu o chinelo.
24: Fazem mais ou menos umas 3 semanas que eu observei que meu chinelo de dedo branco tava um pouco grande no meu pé. Eu achei aquilo estranho, porque não era assim. E aí eu tirei do pé, olhei, bah, mas as tiras eu acho que cederam. Mas não era tão grande. Aquilo me chamou a atenção. Beleza. Os dias foram passando, cada vez que eu colocava ele, eu... Ah, mas...
2: Esse chinelo não é meu.
24: Esse chinelo tá errado, tio. Mas como é que eu comprei e tô usando um chinelo tão grande assim e eu não tinha percebido e só agora me dei conta o que que tá acontecendo? E diminuiu o pé, aumentou o chinelo, as tias, enfim. Ok. Os dias foram passando, eu... Ah, sabe uma coisa? É isso aí mesmo e deixa assim. Essa noite, eu pisei num cocôzinho.
2: Pisou na merda.
24: Pisei na merda. Aí eu tive
2: que tirar o chinelo. É ruim pisar na merda, né, cara? Pisou na merda de chinelo.
24: Isso.
2: É pior ainda.
24: Isso, mas era pequenininho.
2: Tá.
24: Mas aí eu tive que tirar o chinelo. Eu
2: lembrei de uma história de pisar na merda com chinelo.
24: Tá, depois tu vai contar. Isso já era passado da meia-noite. Aí eu, pô, vou ter que tirar o chinelo e vou lavar o chinelo, etc. Foi o que eu fiz, botei no tanque, lavei o chinelo, deixei ali, fui até o quarto e peguei o outro chinelo que eu tenho. Quando eu coloquei o outro chinelo de dedo também, que eu comprei os dois juntos praticamente na mesma semana, ficou legal no pé.
2: A tua Havaiana só do pé direito, né?
24: Aí eu pensei, parei um pouquinho. O que que tá acontecendo aqui? Por que que esse chinelo tá bom e o outro não tá?
2: É.
24: Aí eu peguei o chinelo esse bom, olhei ali, e tá certo. 42, 43.
2: Tá.
24: Não, 43, 44, tá certo, porque eu lembro que o outro ia ficar um pouquinho pequeno e tal.
2: Sabe 43... que chinelo de dedo tem que comprar sempre um número maior, isso, né?
24: Isso, que é o caso.
2: Pra não ficar o calcanhar pra fora.
24: É isso aí. Então, por isso eu peguei 43, 44. Porque o 41, 42 ficava um pouquinho calcanhar pra fora. Pouquinho. Tá. E aí tá. Aí eu, mas que interessante, né? Comprei junto o mesmo número e aquele tá daquele tamanho. Fui até o tanque. Por um descaro de consciência, peguei o chinelo e fui olhar o tamanho. 45, 46.
2: Era o meu chinelo?
24: Cara, eu tô até agora tentando.
2: Esse é o meu número.
24: É aquele chinelo que tá na minha casa.
2: Olha, eu.
24: E
2: não,
24: eu usando ele.
2: Eu não estive na tua residência. É branca, uma Havaiana branca?
24: Uma Havaiana branca.
2: Eu uso Havaianas brancas 45, 46.
24: Como é que eu tenho um chinelo?
2: Eu não sei.
24: Foi parar e na minha...
2: E eu não tô achando o meu chinelo, tô falando sério. Eu tô te falando sério. Agora eu vou falar sério. Faz 3 dias que eu não acho meu chinelo branco.
24: Cara,
2: eu
24: tenho um chinelo, mas como é
2: que... Como é que ele foi parar na tua casa?
24: Eu tô falando sério, cara.
2: Meu Deus, é sacanagem que estão fazendo.
24: Não consegui.
2: Às vezes eu deixo o carro aqui no estacionamento, aberto, pra manobrar, não tem vaga na hora que eu chego. Vai que alguém fez uma sacanagem de botar o meu chinelo no teu carro.
24: Mas eu não tô entendendo isso, cara.
2: Não, tá difícil de entender, porque eu vou dar uma revisada lá no meu carro, lá ver se eu encontro, porque eu não encontro há alguns dias já o meu chinelo.
24: Mas é assustador, cara. Quando eu vi 45, 46...
2: Se tiver com uma manchinha mais escurinha assim na ponta... Esses dias eu sujei um pouquinho ali, deve ser o meu. Depois tu me manda uma foto.
24: O que tá acontecendo,
2: que
24: cara?
2: Que loucura. Mas eu lembrei de uma vez...
24: Tá, a gente foi em algum lugar
2: junto?
24: Que eu tirei o chinelo
2: não,
24: que tu tirou
2: não.
24: Na praia, cara.
2: Naquela vez lá no na Barra?
24: Na Barra.
2: Pode ser.
24: Cara, nós sentamos junto.
2: Na Barra da Lagoa.
24: Na Barra da Lagoa.
2: Tu levou meus chinelos embora.
24: Eu levei o teu. e o meu ficou em algum
2: lugar. Cara, então é isso, velho. Faz tanto tempo assim que eu não vejo no meu chinelo.
24: Mas é óbvio que
2: já faz um mês que a barra fechou. Faz um mês que eu não acho meu chinelo, então eu tô achando que é uma semana.
24: É isso, cara.
2: Só pode, cara.
24: Se o mas teu chinelo pode. É 45, 46,
2: claro,
24: é
2: e óbvio. Branco.
24: E branco.
2: Uma Havaiana branca 45, 46 só pode ser a minha,
24: mas cara. É óbvio, eu nunca usei
2: ou
24: uma
2: tem alguém branca. Entrando na tua casa.
24: Com um pé grande. E o que é pior, loucura. Tem vezes que eu bebo e eu não lembro o que aconteceu.
2: É, tu leva o pé grande pra tua casa.
24: Cara.
2: Que loucura, deve
24: esse
2: ser.
24: Esse chinelo é teu,
2: deve
24: cara.
2: Deve ser meu, deve ser meu. Deve ser meu. É sério?
24: Claro que é. Deve nós ser. Tava sentado.
2: Na praia junto lá, juntos. Nós sentamos lá. É.
24: Naquele evento que teve.
2: No, isso. Lá no Go Longboard. Que loucura, velho. E eu atrás do meu chinelo.
24: E eu perdi o meu.
2: Só pode ser o meu.
24: E tu não levou o meu?
2: Não. Não.
24: Então eu deixei o meu na praia.
2: Deve ter
24: pela 59ª vez.
2: Isso.
24: E botei o teu, cara.
2: Que mas como? Coisa, velho. Olha só. Tá, segunda-feira.
24: Segunda-feira
2: tu traz pra gente ver. Ai, 5h21, era só o que me faltava. Era
24: só o que faltava.
2: Era só o que me faltava. Cara, eu lembrei de uma história com chinelo, de pisar no cocô com chinelo. Logo que eu comecei a namorar minha atual esposa.
24: Sim.
2: Ela morava em Jurerê. E aí eu vim com meus filhos e tal, né? Aquela coisa toda. E aí nós fomos dar uma passeada, assim, cara, eu pisei no cocô em Jurerê, mas era um cocôzão, assim, e eu tava indo pra praia. Aí eu pensei, pode prestar atenção em mim, eu prestei aí atenção tu... em toda a tua desculpa, história.
24: Agora
2: obrigado,
24: resolvido.
2: Tá? Resolvido. Resolveu. Mandou o imposto. Cara, daí eu pisei no cocô, um cocôzão com um chinelo, eu disse, ah, não, cara, eu não vou limpar isso aqui, velho, eu vou pra praia. E vou deixei o chinelo num cantinho, num condomínio lá, assim, num edifício ali de Jurerê, num edifíciozinho. Aí quando eu tô voltando da praia, veio o zelador do condomínio e diz assim, eu acho que vocês deixaram aqui esse chinelo. Cara, e eu com uma vergonha, bicho. Eu queria, era pra ter botado fora, né?
24: Sim,
2: eu deixei, aí... deixei meio escondido, acho que eu pensei, eu vou limpar depois, eu não puta, vou limpar isso
24: ele
2: agora.
24: Ele percebeu, cara. Mas que desagradável.
2: Desagradabilíssimo. E
24: sim, porque tu não tem o que...
2: Eu né? De pé descalço, eu sim. Acho que esse chinelo é teu. Eu disse, caramba, velho. Que vergonha. Que vergonha.
24: Eu não precisava passar por isso.
2: Não precisava, né?
24: Não precisava, entendeu?
2: É aquela coisa, né? Os maloqueiros de Porto Alegre pra Jurerê.
24: É.
2: Aí já
24: pô, mas essa é uma baita pergunta, né? Vergonhas que a gente passa que... Sabe que não precisava.
2: Mas eu acho que tu passar a tua própria vergonha é ruim. Mas muitas vezes tu vê a vergonha que o outro tá passando é pior, assim, se é teu amigo, ou se é teu irmão, teu pai, tua mãe.
24: Verdade, cara.
2: Sabe, pô, né?
24: Sim, porque tu te resolve, tá?
2: É, uma hora ou outra tu vai esquecer.
24: É, agora o do outro tu...
2: Do outro é mais pesado, né?
24: É, a vergonha alheia, né?
2: É, a vergonha alheia.
24: A vergonha alheia é
2: complicado,
24: é ruim, cara.
2: É ruim.
24: Tá. Pô, mas o fato então é
2: então,
24: que eu tô
2: achou
24: com
2: de quem é o chinelo.
24: Pelo
2: o chinelo
24: amor,
2: é meu.
24: Ainda bem que eu contei 5 a história.
2: 5h23, ainda bem, cara. Ainda bem, porque eu tô precisando dessa Havaiana aí.
24: Inacreditável,
2: eu
24: cara.
2: Eu tô precisando. Eu tô cara. Precisando. Ai, ai, ai. Mande sua participação aqui no Desprogramados 489-9188-1009. Vamos às boas do programa. Pô, tem uma notícia maravilhosa de agora há pouco, né?
24: Sim!
2: Notícia maravilhosa aqui que o nosso tenista João Fonseca ganhou do Djokovic de virada em Roland Garros.
24: Incrível, incrível.
2: Roland Garros, que é um torneio que os brasileiros têm bastante carinho, porque o Guga era o cara de Roland Garros, né? O Guga Kirten.
24: Tem história ali, né?
2: Tem história do
24: Guga
2: Brasil.
24: Deve estar feliz
2: em Roland Garros. E o João Fonseca, acho que ele tem 19 anos, né?
24: 19 anos tem
2: o João. 19 anos, bateu a lenda Djokovic numa virada em 5 sets, fazendo história em Roland Garros.
24: Número 4 do mundo,
2: Djokovic. E o Djokovic, palavras do Djokovic, estava me destruindo, o Djokovic falou sobre o guri.
24: É, mas realmente foi o que aconteceu, né? Impressionante. Eu acho que, claro, teve o aspecto da idade, porque...
2: Sabe que a gente falou isso no Pretinho, quando ele tinha ganhado o primeiro set do Djokovic. Vai cansar o Djokovic, vai ganhar.
24: É.
2: Vai ganhar do Djokovic. E foi o que fez o João Fonseca, bate Djokovic de virada em maior vitória da carreira e vai às oitavas de Roland Garros. Brasileiro, 19 anos, arranca virada diante do ídolo depois de levar 2-0 e pela primeira vez avança a quarta rodada do Grand Slam lá no em Roland Garros. Que demais, cara.
24: Parabéns.
2: Que demais. Esse é o quase breaking news da tarde, que foi agora há pouco, né?
24: Olha aí, o breaking news.
2: É, seria breaking news se a notícia fosse agora, mas foi há pouco tempo, né?
24: Ah, muito legal isso aí, pai.
2: Jornalismo verdade.
24: Break News é o jornal da Globo News?
2: Breaking News é a notícia do momento, né?
24: Certo.
2: A notícia chegou agora, é a notícia quentinha. News. A notícia quentinha, é o para tudo que eu quero falar um negócio
24: aqui.
2: Que legal.
24: Aqui. Tu tem algum Break News agora?
2: Cara, não me irrita, velho. Hoje é sexta.
24: Ah, esse
2: é
24: o Break News.
2: Hoje é sexta, tu já tá com o meu chinelo, tu já pisou na merda com o meu chinelo. Eu quero um chinelo novo, eu não quero um chinelo cagado.
24: Como é que esse chinelo... Impressionante. Parou comigo, cara.
2: Mas só pode ter sido da praia.
24: Claro,
2: foi da praia.
24: Mas qual é?
2: Foi da praia. E as pessoas acham que a gente não vai à praia juntos. Nós vamos, eventualmente.
24: Eu fui de chinelo.
2: Foi lá me ver no campeonato.
24: Né? Eu fui de chinelo aquele dia.
2: Claro, cara. Claro. Óbvio. É. Não vai pra praia de tênis, né?
24: Não sei.
2: Eu só vou quando eu vou correr, cara. Eu vou de sunga e de tênis.
24: Sim. Mas tu foi de chinelo daquela vez.
2: Claro, cara!
24: E tu fica maravilhoso de sunga e de tênis, eu já vi.
2: Pô, de sunga e de tênis, eu tenho uma sunga branca e um tênis laranja.
24: É, fica muito bonito.
2: Fica legal, fica legal.
24: Mas o mais legal é tu correndo.
2: Correndo,
24: eu
2: claro.
24: Não parado.
2: Eu só uso essa vestimenta pra correr na praia.
24: Não, o teu movimento é muito bonito.
2: É bonito,
24: o
2: bonito.
24: Movimento
2: não,
24: corporal de sunga e de tênis.
2: É verdade, eu
24: correndo.
2: Dá um... Mas é melhor eu indo ou eu voltando?
24: Não, é na lateral.
2: Na lateral.
24: Qualquer um dos dois sentidos, porque o bonito do teu movimento é lateral.
2: Gostei. Então tá, um dia
24: o mar ao fundo.
2: Ah, é bonito, né? Ah, legal.
24: Entendeu? Tu gosta do mar ao fundo?
2: Eu gosto. Que acho bom. Bacana. Eu gosto do mar, né?
24: Sim.
2: É, gosto bastante do mar. Vamos às boas do programa? Antes que comece?
24: Isso.
2: Vamos lá.
24: O Yuri tá aí, ó.
3: Tá na hora.
2: O Yuri tá aí, já participou do programa, tu nem ouviu, tá no celular.
3: Boas do programa.
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2: Na batida de Santa Catarina, os assuntos que estão por aí, estão por aqui no Desprogramados. Primeiro quem sou eu? Primeiro quem sou eu?
24: Quem tu é?
2: Quem sou eu, versão Cartas do Baralho.
24: Ah,
2: foi bem a produção.
24: Foi muito legal.
2: Foi muito bem a produção.
24: Ah, olha, tu já escolheu?
2: Já.
24: Então vai. Vai lá.
2: Eu sou o As de Copas.
24: Pô, jamais escolheria o As de Copas.
2: Escolheu, vai escolher o rei, né? O rei de paus.
24: É, eu... Não. Eu fiquei...
2: Rei de espada.
24: Eu fiquei entre três.
2: O valete.
24: Eu fiquei entre o valete, entre o rei e o as. Mas seria, sem dúvida alguma, espada.
2: Ah.
24: Não é paus, é espada.
2: Ah, espadachim.
24: Não, é espada. Tá. Mas tu vê, nós somos o mesmo símbolo de forma invertida, né?
2: É.
24: Tu é copas, eu sou espada, de cabeça pra baixo e outra cor.
2: Tá bom.
24: Claro.
2: Tá, o que tu quer ser, amor?
24: Rei, as ou valete? Não, dispensei valete. Não sou valete. Ah, vai. Eu sou o rei de espada.
2: O rei de espada.
24: O
2: tá
24: rei
2: bem.
24: De espada.
2: Eu sou o as de copas e tu é o rei de espadas.
24: E o Yuri?
2: Yuri Land.
21: Eu quero ser a dama de copas porque me lembra a rainha de copas do Alice do País das Maravilhas. Então.
2: Tem aí. Sempre com uma referência cultural.
21: Toda referência. Exato.
2: Ganharia o troféu Supra Peladinho se ele tivesse voltado do outro estúdio pra cá.
21: Ninguém lembra de pegar o...
2: Não, por favor, tá lá abandonado, ele sente falta da gente, eu vou buscar lá no intervalo.
24: E nesses momentos,
2: não,
24: em especial,
2: não, e até
24: né?
2: Porque é um talismã do programa, o Supla Peladinho,
24: verdade,
2: né?
24: Verdade.
2: É que nem era o Tupanzinho naquele Corinthians no final dos anos 90.
24: O talismã.
2: O talismã do Parque São Jorge, lembra?
24: O Tupanzinho que usava
2: o
24: Pigmalião.
2: É, que é o cabelo que tu tá usando
24: isso,
2: agora.
24: Isso, mullet, Pigmalião, tanto faz.
2: É, esse é mais Pigmalião porque ele não tá tão mullet. Mas assim, tu começou a semana com esse teu cabelo novo.
24: Sim.
2: Parecendo o Richard Ashcroft do The Verve. Tem até a publicação ali no nosso Instagram. Mas agora tu já tá parecendo outra pessoa.
24: É que todo dia eu pareço um.
2: Talvez a minha tia Dirce.
24: Por parte de quem?
2: Não, eu não tenho tia Dirce.
24: Ah,
2: eu tô brincando, é só por causa do nome.
24: Eu sei.
2: Ai, eu ai, sei. Deixa eu ver se parece alguma tia minha.
24: Ah, eu sei. Não vou dizer porque eu faria...
2: Vai ficar mal pra ti.
24: É,
2: vai ficar ruim pra ti. Minha família não, gosta tanto de ti.
24: Eu vou sair de cena.
2: Sai de cena.
24: Entendeu?
2: Ah, essa aí.
24: É, é verdade.
2: E continua, me.
24: Isso, a tia afundou.
2: Mas piada interna.
24: É, a tia afundou. A tia afundou, pronto.
2: Tá.
24: A tia afundou.
2: 5:30.
24: Conhece então... a tia afundou?
2: Sim. É...
24: A tia ajudou, tu conhece?
2: Me ajudou, tem uma tia que me ajudou muito.
24: Não, na família sempre tem a tia afundou e a tia ajudou.
2: Exatamente.
24: Sempre.
2: Olha aqui, aniversariante do fim de semana, começando por amanhã. CeeLo Green. Lembra do CeeLo Green?
24: Ah, barbaridade, há quanto tempo não ouvia ele?
2: É, o CeeLo Green tocou recentemente no Rock in Rio, já deve fazer uns 4 anos.
24: Claro.
2: E ele tem 2 grandes hits, né?
24: Sim.
2: Que é aquela música com o Danger Mouse, o Crazy. E aquela outra que é... Fuck you.
24: Essa aí mesmo, tu cantando, a gente não identifica. Não adianta.
2: Mas tá bom, CeeLo Green, CeeLo Green, 51. O Tom Morello, do Rage Against the Machine, 62.
24: Oh, legal.
2: Guitarrista do Rage Against, que fez agora recentemente um documentário sobre o Judas Priest, uma das maiores bandas de metal da história. O documentário dirigido pelo Tom Morello. Quero ver, não vi ainda.
24: Ah, eu ia te perguntar se já tinha visto.
2: Não viu, não vi, não vi ainda.
24: Mas quando assisti, vai vir no outro dia, contando detalhes que interessam a todos. Maravilhado, impactado.
2: Diferente de ti, eu tenho conteúdo.
24: Agora!
2: Vingança!
24: Vingativo! Veio a verdade!
2: Ah, não, é claro. Que tu não vê nada, tu não lê nada. Por quê? Porque tu já sabe tudo. Tu já sabe tudo. Por que que tu vai ler se tu já sabe tudo? Por que que tu vai ver o filme se tu já sabe tudo?
24: O que que
2: pra que
24: me
2: tu vai
24: interessa?
2: O que que te interessa?
24: O Judas
2: Tu já sabe tudo. Tu já sabe tudo.
24: Não, tudo que me interessa.
2: Tudo que te interessa.
24: Não me interessa o Judas Priest.
2: Tá bom.
24: Mas aquele álbum é legal com aquela capa da Gillette, né?
2: É o British Steel.
24: Ah, sabe o nome.
2: Sim, foi um dos primeiros discos que eu comprei na vida.
24: Olha aí, que bonito.
2: Quando eu tinha uns 14 anos, eu acho.
24: Te emocionou?
2: Não. não me emocionei.
24: Tu comprou por causa da capa?
2: Cara, comprei um pouco por causa da capa.
24: Viu como eu tô sabendo?
2: Até hoje eu compro discos, às vezes, por causa da capa, sem saber.
24: Não é só discos que tu gosta por causa da capa. Tem outras coisas que tu vai só pela capa.
2: Cite 3.
24: Tu posso mesmo? Vou começar pelas amantes. Que tu tem muitas.
2: Não, para aí.
24: Não.
2: Mas como é que tu chega assim na minha boca, velho? Para aí, irmão. Não, tu quer me fuder no beijo. Para aí, que é isso?
24: Não, amantes, que eu digo, é no sentido poético da palavra.
2: Que barbaridade o que tu tá fazendo comigo agora, em plena sexta-feira.
24: Tu fez comigo agora há pouco. Disse que eu não tinha conteúdo.
2: Ah, é vingança em cima de vingança.
24: Claro, agora
2: tá bem. Pode falar sobre outra coisa?
24: Pode.
2: Que eu escolho pela capa?
24: É, o que as amantes têm pra te dar.
2: Sai não, fora, cara! Sai fora! 27 para 6!
24: Não, são discos que tu escolhe muitas vezes pela capa, todos nós, né?
2: Mas não, é que hoje tu pode ainda ouvir o disco ali. Ah, vou no Spotify pra ver se eu gosto desse disco. Mas tem muitas vezes que eu compro pelo feeling, assim. Eu olho e digo, isso aqui não tem como ser ruim, esse disco aqui.
24: Mas tu há de conviver comigo que isso aconteceu muito, né? Muitos discos venderam na história
2: capas, por causa das óbvio. Capas.
24: É impressionante
2: óbvio,
24: isso,
2: óbvio, com certeza.
24: Claro que os discos não eram ruins. Ninguém comprou um disco
2: não,
24: ruim.
2: Tem capa legal com disco ruim, obviamente.
24: Não, que
2: existe.
24: Tem, mas também não chegava nesse ponto. Ninguém ia comprar um disco ruim só por causa da capa. Podia ser fã do artista, aí sim. mas que a capa do disco fez parte, faz parte muito da obra toda, faz.
2: Ah, com certeza, muito, né? Muito, é o conceito muito. Do álbum, né? Que é um negócio legal pra caramba.
24: Verdade, tá vendo?
2: Ah, agora concordou.
24: Concordei, porque tentando eu entendo que seja.
2: Tentando concordar.
24: Não, tanto é verdade que uma das capas mais legais, mas é aquela velha história, né? São capas que fazem parte da nossa construção. Depois que a gente já tá meio construído, tem que desconstruir, enfim. Mas o The Final Cut do Pink Floyd, pra mim, é uma capa maravilhosa, entendeu?
2: É bonita, né? Aquilo, ela é minimalista.
24: Olhava aquilo ouvindo, cara.
2: Pá, é verdade, verdade.
24: Que também era uma coisa que a gente fazia muito, né? A gente ficava ouvindo o disco e olhando a capa,
2: olhando
24: as letras.
2: Ah, eu aprendi muita coisa só nesse rolê aí de ler os encartes e de ficar Sim. ouvindo e degustando. Que
24: coisa curiosa isso, né?
2: É muito legal.
24: Olha,
2: até hoje eu faço isso.
24: É,
2: né?
24: A gente ouvia o disco inteirinho manuseando a capa.
2: Pegando encarte, lendo
24: pegando
2: as letras.
24: Encarte, sim.
2: Né?
24: Sim.
2: Olhando ali, pá. Eu acho que perde muito no streaming, é isso. Tu não tem muito acesso às fichas técnicas das gravações sim. e tal. Quem participou, quem gravou, quem tocou.
24: Ah, isso tudo a gente olhava.
2: É,
24: não, tu lia tudo ali. Tudo. O local.
2: É. Isso, gravado no estúdio claro. Tal, em Nova York.
24: Aí às vezes tinham citações,
2: faixa
24: 3, lembra?
2: Participação especial isso. de, sei lá, Al Jarreau.
24: Exatamente. Não, mas é isso aí. Tudo isso a legal. Gente olhava. Tinha, às vezes tinham referências, né? Música tal é referência disso e tal. Tinha históricos.
2: É verdade. Não, é o maior barato. Barato. Mas ainda tem gente de aniversário aqui.
24: Quem?
2: É Steven Gerrard. Quem é esse aí? Quem é esse aí? Ah,
24: é
2: esse Guerra. Aí é o Gerrard.
24: É o Guerra.
2: É o jogador.
24: Tu, é que foi baseado Gerrard. No primeiro nome e não uniu.
2: Gerrard.
24: Ah, jogava tá. muito Gerrard. Jogava muito, muito, muito.
2: 46, jogava bem. E amanhã tem final da Champions, né?
24: Tem final da Champions amanhã, uma da tarde.
2: Uma da tarde, Paris e Arsenal.
24: É, mas olha, parei um pouquinho, porra.
2: Jogava bastante.
24: Jogava demais, cara. Ele era um lançador, um organizador, um cérebro do time. Eu gostava demais dele.
2: Muito bom o seu comentário futebolístico, hein?
24: Objetivo, né?
2: Objetivo,
24: não, mas certeiro. Ele era genial no
2: Não,
24: futebol.
2: Ele era bom mesmo.
24: Porra.
2: Beatriz Haddad Maia, tenista, 30 anos.
24: Maravilhosa.
2: Na data de amanhã, em 1431, morria Joana d'Arc na fogueira.
24: Poxa.
2: Sempre lembrando vida. Que ontem eu nem a vi, sei que eu não tenho um alibi, mas eu não matei Joana d'Arc.
24: Não, tu não matou, eu
2: Como
24: sei
2: diria...
24: disso.
2: O Camisa de Vênus nos anos 80.
24: Eu sei disso. Não foi tu.
2: É?
24: Não foi tu.
2: Domingo, Brooke Shields vai fazer 61 anos, uma das musas da nossa adolescência.
24: Tô à disposição.
2: A Brooke Shields está muito linda, com 61
24: Ela sempre
2: anos.
24: Foi.
2: Sempre foi. Essa sempre foi, sempre será. 61 anos. A Norma.
24: Ela não vai nos convidar para o aniversário?
2: Não, talvez não. te convide. Né? Talvez não, te convide. Dá uma olhada no teu direct do Instagram.
24: Tu acha que ela pode ter mandado ali?
2: Pode,
24: uma mensagem?
2: Claro. Pensou em ti.
24: Pô,
2: deve estar pensando em ti a semana inteira. Vou ter que convidar o Pi pro meu aniversário.
24: É verdade. E aí, eu vou mandar agora. Não, mando depois. Não, vou mandar agora.
2: Vida corrida, né? Tá na correria, né, Pi?
24: Não,
2: tá
24: correria.
2: Tá
24: se
2: na
24: tem
2: correria.
24: Uma coisa que eu não suporto é esse negócio de tô na correria.
2: Sabia,
24: que
2: velho.
24: Bom, cara, que bom que tu
2: Mas
24: me deu
2: sabia.
24: Oportunidade de falar.
2: Mas foi por isso que eu falei.
24: Isso,
2: A
24: cara.
2: Pessoa que te diz que tá na correria, ela não está na correria, ela não quer falar contigo. Essa é a verdade. Quem te diz tô na correria... Não está na correria, ela apenas não quer falar com você naquele momento.
24: Outra maneira que tem, que a gente identifica que a pessoa não quer falar contigo, é quando a pessoa não fala contigo.
2: Quando a pessoa não responde a sua mensagem
24: é
2: no WhatsApp.
24: Ela não quer falar contigo.
2: Mesmo tendo lido.
24: Isto.
2: Mesmo tendo lido.
24: Vou dar uma dica sobre a ausência de risquinho azul, que as pessoas às vezes ficam angustiadas.
2: Isso.
24: O Yuri riu.
2: Tem como ver.
24: Só arrasta para o lado, para a esquerda.
2: E se a pessoa viu.
24: E aí vai aparecer ali vista e
2: não respondida.
24: E lida. E aí vai estar em azul. Então tu sabe. Ela recebeu, ela leu e acha que tu não tá sabendo. Porque não tem o risquinho azul.
2: Isso.
24: Então tá dada a dica para você que não suporta a pessoa que não tem risquinho azul. Tá aí, ó.
2: E aí você vai saber
24: problema.
2: Se essa pessoa liga pra você ou não.
24: Isso.
2: De verdade. Porque agora acabou esse negócio.
24: Neste momento, nós estamos aqui...
2: Decretando o fim do mal-caratismo no WhatsApp.
24: Exatamente. As pessoas que neste momento não têm risquinho azul, Não adianta, não eu adianta. Lamento informar pra você.
2: A gente pode saber.
24: É só botar pra esquerda, arrasta a mensagem que você mandou, que não ficou azul. Porque isso. Não fica. Arrasta pra esquerda.
2: Arrasta ali que tu vai ver, ela
24: aí
2: leu.
24: Vai aparecer. Eu vou...
2: Não te respondeu, eu porque não aqui. Quer falar contigo.
24: Isso, então aqui, por
2: mais
24: exemplo.
2: Ou menos isso.
24: Por exemplo.
2: Tá, acho que as pessoas
24: nós temos
2: entenderam.
24: Uma colega
2: tá.
24: Que não tem risquinho azul.
2: Isso.
24: Aí eu mandei às 16h37 uma resposta para essa pessoa e não ficou risquinho azul. 16h37. O que, que eu fiz? Eu fiz assim. E aí o que, que aconteceu? Lida, risquinho azul.
2: Ah, aí ó, é isso. É isso, você está sendo desmascarado ao vivo no Desprogramados.
24: Pronto!
2: Acabou. Acabou essa coisa, não vi tua mensagem.
24: Pronto!
2: Acabou, não vi tua mensagem. Acabou, não tava com o celular.
24: Exato!
2: Acabou pra você!
24: Exato!
2: Acabou pra você agora, que não responde as mensagens!
24: Agora eu estou em paz, porque isso sempre me incomodou.
2: É, cara.
24: Agora não me incomoda
2: Mas
24: mais.
2: Mas vamos voltar a um clima de paz no programa. É, voltando para os aniversariantes.
24: A paz invadiu o meu coração. Pô, e os velhos cantores, cara? Nunca mais.
2: Mais um quadro que morre nesse programa ao longo de 3 anos.
24: Tu sabe que todos os
2: vários
24: noites...
2: quadros, assim como os personagens do Pretinho vão lá para aquele incêndio, nós aqui nós vamos deixando abandonados os quadros, os personagens.
24: Todas as noites, por ano.
2: Tu eu pensa tenho... em mim pra cantar.
24: Não, eu vou dormir pensando que eu vou morrer. No outro dia, quando eu vejo, a vida me acorda.
2: Ah, foi meio deprê. Foi meio deprê. Sexta-feira, hoje. Tu vai até hoje lá no John Bull comigo?
24: Vou. E vai estar tá legal lá.
2: Vai estar tá legal. John Bull, hoje à noite, festa Dreadlocks, comigo no som, com Groovy Eye, com Sintonize, são as bandas que vão tocar. Presença ilustre de Mr. P. E a gente vai estar lá a partir das 9h30 da noite. Eu já tô lá rolando um som. E o primeiro show é 10 horas. E depois tem Groovy Eye. Primeiro Sintonize, depois Groovy Eye. Na verdade, eu não sei a ordem, mas as duas bandas vão tocar e vai ser super legal. Tem ingresso na hora a partir das 8 no John Bull. Mas ainda tem ingressos no pensanoevento.com.br para curtir a regueira na sexta-feira em Floripa.
24: Olha, Porã.
2: Tô ficando sem voz.
24: Não tem problema, vai embora. É, vai ser muito louco, Porã. Nós vamos chegar de manhã em casa. Aproveitamos, passamos lá onde eu moro, pegamos teu chinelo.
2: Isso, vamos pra praia.
24: E vamos pra praia.
2: Isso aí, amanhã 18 pra 6. Não, mas o inglês tá fechado pra Tainha também, barra tá fechada. Amanhã praia
24: tá
2: mole, praia
24: nós
2: mole.
24: Tá louco, cast...
2: No domingo... A Brooke Shields já falamos, né?
24: Já.
2: A Normani do Fifth Harmony, 30 anos.
24: Maravilhosa.
2: O Clint Eastwood vai fazer 96.
24: Vai. Espetacular.
2: Marília Gabriela vai fazer 78, a fã do Mr. P.
24: Pô.
2: E também pode ser o próprio Mr. P.
24: Pode.
2: Que é a Marília Gabriela de barba.
24: Eu poderia ser irmão gêmeo da Marília
2: é
24: Gabriela.
2: É verdade.
24: Que todo mundo brinca.
2: Ou o pai do filho dela.
24: Um beijo. Ah, poderia. Mas poderia. Eu respeito a família.
2: Ah,
24: ao
2: tá
24: contrário
2: dizendo
24: de ti. Exatamente. Um beijo pra Marília Gabriela. Acho ela
2: faz
24: admirável.

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11: Uou, estamos de volta, desprogramados na Atlântida. Beijo estamos. Do gordo, agora 6 para 6. Que bom que tu lembrou de fazer o intervalo do programa.
12: Eu tô aqui pra isso, Porã.
11: Ia me esquecer pela primeira vez na vida, tu me ajudou.
12: Não, eu tô entrando no mundo...
11: Corporativo.
12: Corporativo, das papeladas.
11: Ah, é porque hoje tu passou envolvido com isso, aí tu lembrou do que é, do que tem que fazer, né?
12: É.
11: Piporã, deixa eu ver aqui, ó.

0: 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Nossa participação ouvinte desprogramado começando agora.
1: Tá, vamos lá.
0: Na verdade, Pio e Porã acordaram com pressa e trocaram os chinelos. Vai vendo. Ah, tá dando a entender que eu dormi lá na tua casa.
1: Mas eu não lembro disso. Tu
0: eu
1: foi?
0: Não dormi na tua casa. Não,
1: tu nunca foi lá em casa, Porã.
0: Nunca fui na tua casa.
1: E nem vai, não vou te convidar.
0: Eu sei, eu já queria ter ido pra ver nossa mãe, tu não deixa. Se o Pi foi pra casa com o chinelo do Porã, o Porã foi pra casa com o quê?
1: Não.
0: Ah, é que eu ando muito descalço na praia.
1: Muito.
0: Na praia eu entro, acho que o chinelo tá no carro.
1: Cara, parei um pouquinho, tu já percebeu uma coisa?
0: É.
1: Há quanto tempo que a gente se conhece?
0: Desde 2006.
1: Tá, 20 anos que a gente se conhece e somos Isso. amigos. Somos
0: Sim.
1: amigos, começamos como colega, Sim. nos tornamos amigos já há 15
0: Verdade.
1: Anos facilmente. E obviamente que fortalecidos há uns quase 10.
0: É.
1: Mas são 20 anos amigos.
0: Isso.
1: E como amigos há 20 anos, tu jamais foi na minha casa?
0: Eu
1: não, foi uma vez.
0: No aniversário teu.
1: Uma vez.
0: É.
1: Uma vez. E
0: tu
1: eu
0: não
1: fui
0: foi
1: uma
0: na...
1: vez. Não,
0: foi
1: duas.
0: Na minha?
1: Duas. Uma no, em Porto Alegre.
0: Ah.
1: E a segunda na praia agora.
0: Ah, na praia, na Pinheira.
1: Na praia, na Pinheira. Duas vezes eu fui na tua casa. E
0: lá foi... em Porto Alegre tu foi?
1: Fui uma vez.
0: É, eu tava louco?
1: Não.
0: Eu tava bem.
1: Não sei se tu... Sabe que isso aí sempre foi uma dificuldade minha. Eu nunca vi meus amigos loucos, né? Por mais louco que eles tivessem, eu não entendia. E nunca soube. Eu não consigo decifrar.
0: Tá.
1: Entendeu? Mas é verdade.
0: É.
1: Eu acho que tu foi duas, uma vez que...
0: Tá, eu fui duas vezes na tua casa.
1: Foi duas e eu também fui
0: uma
1: duas.
0: Uma que a gente foi de tarde lá, fazer jogar uma sinuca.
1: Exatamente.
0: E num aniversário teu.
1: Olha que loucura, cara.
0: É.
1: 20 anos de relação e duas visitas e rápidas, né?
0: Mas tá bom o nosso relacionamento assim.
1: Isso torna mais estranho ainda o chinelo, o teu, na minha casa, no
0: isso
1: meu
0: aí
1: apartamento.
0: É tu que quer pegar minhas coisas.
1: É verdade, tá na hora, né?
0: É isso aí.
1: Tá na hora de ter mais alguma...
0: Olha só, vamos ali, ó. Boa tarde, rapazes. Pipora e Yuri, obrigado pelo programa de vocês. As besteiras e brigas deste belo casal Pi e Porã nos alegram nas tardes do trânsito na Santa e Bela Catarina. Queria poder conhecer vocês pessoalmente para ouvir suas histórias, dar umas risadas e mesmo não sendo aniversário de ninguém, acender uma vela para iluminar todos os caminhos. Um abraço, meus queridos. Um ótimo fim de semana do Ian Lopes.
1: Que bonito. Nome do meu filho, né, Ian?
0: Ian, a gente é legal
1: no
0: só nas primeiras horas.
1: Sim, mas a gente
0: os primeiros meses de um relacionamento.
1: Ah, mas o Ian ia gostar, porque a gente ia ficar um tempinho.
0: Uma
1: assim,
0: hora, dando, uma hora. Dando, no... Depois a gente ia...
1: Falando bobagem, brincando isso, e tal, ele ia achar maravilhoso.
0: Boa tarde, amigos.
1: Amigos,
0: boa tarde, velhos amigos. Amigos sim, velho não, diz a Deise Pereira aqui. Ó. Esse negócio de confirmação de leitura do WhatsApp, eu tirei o meu. Uma vez fiz um teste desses que o Pi falou e não funciona. Ele sempre aparece entregue e lido, mas nem sempre a pessoa já leu. Faz o teste aí entre
1: ela
0: vocês.
1: Ela tá dizendo pra ti que não leu, mas ela leu.
0: Para, Deise. Para, Deise.
1: Claro.
0: Não me vem com essa,
1: claro.
0: Deise.
1: Tanto que nos grupos, por exemplo, a gente tem como saber da mesma maneira. Quais já leram, quais, quantos leram, quantos não. Entendeu?
0: É verdade.
1: Deise, se a pessoa disse que não leu e apareceu pra ti lida... Lamento.
0: O programa tá acabando.
1: Tá, eu tô
0: tá
1: com frio,
0: acabando
1: eu quero
0: o programa,
1: botar o casaco.
0: Mas antes disso eu preciso te dizer que tá chegando a hora. 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
1: Posso ir contigo lá agora, já?
0: Não, eu vou depois, vou em casa tomar um banho.
1: Não posso ir junto?
0: Vou em casa tomar um banho. Hoje à noite...
1: Posso tomar banho contigo?
0: Não, não pode. Hoje estarei no John Bull, ali na Lagoa da Conceição. Pra quem tá em Floripa, chega junto, que tem a festa do Dreadlocks com Groove A e Sintonize a partir das 9h e pouquinho. A gente já tá por lá, o Mr. P também vai aparecer.
1: Por que que eu não posso tomar banho
0: na contigo? Na segunda-feira a gente tá de volta com Desprogramados por aqui às 5 da tarde. Vem aí o Pretinho Básico. Na sequência tem Mr. P na rede, um bom final de semana pra você. Vamos fechar com Jamiroquai, que anunciou show em São Paulo essa semana, no Brasil.
1: Tu além, deixa eu entrar, pelo menos, quando tu estiver saindo?
0: Além do show do Rock in Rio que eles já vão fazer.
1: Deixa eu tomar banho contigo?
0: Não. Eu não quero.
1: Por quê?
0: Tchau, até segunda!

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5: Olá, muito bom fim de tarde, é bom início de noite, amigo e amiga ligados na Atlântida. Estamos chegando às 6:07 deste início de fim de semana, fim de tarde, sexta-feira, 29 de maio. 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Fala, Rafinha Menegazzo. Bom fim de tarde, irmãozinho.
7: Boa, Alexandre, boa noite para toda a nossa audiência.
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8: Vamos, Alexandre, um bom final de tarde.
5: Peraí, só um pouquinho.
8: Peraí. Deixa eu melhorar também. Não tá legal. Aí. Alô, bom final de tarde.
7: Alô, quer falar com quem, Lelê?
8: Vamos, alô, é do Quase Nada.
5: Agora veio, né, Lelê?
8: Agora veio, pessoal agora mexe ali, né?
5: Agora veio. Pessoal mexe ali, o pessoal não sabe mexer, acha que é só pra pegar e mexer. Não é,
7: eu
5: entendeu?
7: Te falo, né?
5: É que nem carro. Muita gente vai lá, passa nos exames, pega a sua carteira, acha que é ir pra rua... É. E acelerar e mexer
7: e aí
5: a direção.
7: Vai lá, corta as molas, rebaixa o carro,
5: não
7: faz
5: é assim,
7: essa merda aí.
5: Não é assim, tem que ter mais cuidado, mais atenção, entender que o trânsito é coletivo. Deus fez duas pistas na Venâncio para andar
7: coletivo.
5: um aqui. E o cara anda no meio das duas pistas.
8: É que os caras utilizam a marcação, aquela do meio, para
5: centralizar. Deixar o carro no meio. Isso. Exatamente,
7: Lelê. Já é velho com carro bom.
5: A gente que não entendeu ainda, Lelê. 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Muito bom fim de tarde, Léo Oliveira.
9: E aí, meu jovem?
5: Tudo bem contigo?
9: Tô incrível.
5: Boa.
9: Que dia bom, cara.
5: Dia
9: que
5: bom,
9: dia,
5: né?
9: Bonito, dia de
5: é
9: sol.
5: Verdade. Mas não só por isso, pela
9: Porto
5: vibe
9: Alegre,
5: aqui, né?
9: Meu, Porto Alegre tá lotada, cara.
7: Tá falando por onde o dia de sol hoje?
9: Porto Alegre tá lotada, cara.
5: É, né?
9: Por causa da Maratona Internacional.
5: Verdade.
7: Cara. É verdade.
5: Que tem agora amanhã, no final de semana, e na semana que vem Porto Alegre também vai estar lotada, porque tem um evento muito legal aqui chamado Brain Week.
7: Oh.
5: E na sequência eu vou
7: semana
5: falar...
7: Semana do cérebro.
5: Exatamente, Rafael.
7: Vamos traduzir.
5: Vamos
7: ir.
5: Na semana, mais adiante aqui no programa eu vou falar de novo sobre este evento. Muito bom fim de tarde, Rafael Gomes.
10: Bom fim de tarde, Alexandre. Tá bem?
5: Tudo ótimo, querido. Obrigado.
10: Coisa linda.
5: Pela preocupação. Vamos dar-lhe aqui, então, nos destaques,
9: meu irmão.
5: Destaques do Pretinho Básico.
9: E aí, meu irmão, como é que tá?
5: Como é que tu tá da pena? Bom fim de tarde, bom fim de semana.
9: Só convidar a galera pra amanhã, Viadão do Reggae, chegando com tudo em Guarani das Missões, meu irmão.
5: Oi?
9: Viadão do Reggae amanhã em Guarani das Missões.
5: Onde é que vai ser?
9: Guarani das Missões.
5: Não, mas lá tem um lugar.
9: Tem, no Guaxupé Bar.
5: Guaxupé Bar.
7: É.
5: Quanto de consumação mínima?
9: R$8.
5: R$8.
7: Uma purinha.
9: Não, kitzinho, meu irmão. Aí você vai ouvir Viadão do Ré com sucesso. Macho regueiro, meu irmão.
5: Boa. Tá bom, obrigado. Vamos brindar aqui. Não interessa pra nós esse evento.
9: Troquei ouvir minha música?
5: Não, vamos ir lá. Hã?
9: Troquei ouvir a música?
5: Não tô afim de ouvir a tua música,
7: tá,
5: desculpa.
9: Não tá, né?
5: É muita informação, é muita informação pro meu cérebro vindo da mesma pessoa ao mesmo tempo.
10: E o palhaço?
5: É palhaço maionese, Vitório. É Ivan, é da pena, é reggae, é não sei o quê. Calma.
9: Vitório e Adão. A dupla.
7: Não precisa da Brain Week.
5: Nossa ouvinte Maria Eduarda Aldrigue Almeida.
10: É sobrenome?
7: Nome de criança.
5: É sobrenome. Maria Eduarda Aldrigue Almeida, estudante.
7: Olha aí, eu falei.
5: De 8 anos.
7: Oh.
5: Olha aí.
7: A Dudinha.
5: Filha do Kleber e da Daniela.
7: Que amor, né?
10: Um temos que acertar, né?
8: Ah, ela merece um beijo do mestre.
7: As crianças, tu é mal educado, as crianças adoram o mestre, ligam para o mestre, pedem recado, hoje é dia de comer tudo que é doce porcaria. Beijo pra Duda, querida, o mestre ama as crianças.
8: Mestre estará hoje à noite no...
7: Estará o mestre no... estará no Túlio Pima, louco pra passar a mandrulha, Lelê!
8: É mesmo?
7: Sim!
9: Tu pegou o chapéu, não?
7: Peguei o chapéu, peguei a barba, peguei tudo!
9: Boa! Não tem produção, é cada um por si, só pra avisar o mestre.
8: Acreditou que o mestre quer passar a lemandrulha.
7: É mal dizer pra tomar vinho com os amigos.
8: Ah, entendi.
10: Mudou.
9: Tá, mas se colar uma vetera no camarim depois, chama.
7: Acima de 65, eu não perdão.
8: Vamos dar-lhe aqui, ó, nos destaques. O primeiro deles é maravilhoso.
11: Vamos ver.
8: À uma da tarde no Pretinho, a gente já tava feliz da vida com o João Fonseca. E agora nós temos a derrota do Djokovic pro João Fonseca em partida histórica em Roland Garros. Abre pra nós aí, Rafa Gomes.
10: É o Brasil de novo fazendo história em Roland Garros, um dos maiores, se não o mais tradicional torneio da ATP. 16 avos de final em mais de 5 horas de partida. Começou às 10h30 da manhã o jogo. O João Fonseca ganhou de 3-2 de virada do Djokovic. Perdeu os dois primeiros de 6-4, depois ganhou de 6-3, 7-5 e 7-5 no tie-break. O Djokovic não perdia um jogo depois de estar ganhando de 2-0 há 16 anos. Ele só tinha perdido uma partida na história desta maneira. Eram 179 jogos.
8: 279.
10: E 278 vitórias.
7: Eu me confundi.
8: Assim, Rafinha, vai, em 279 vezes na carreira do
10: Djokovic, abriu 2-0.
8: Ele abriu 2-0. Dessas 279, 278, ele acabou ganhando o jogo.
11: E ele dá uma entrevista dizendo o seguinte: eu não sabia mais o que fazer.
10: É.
11: No jogo, aí eu digo, meu técnico, o que eu faço? E eu acho que ele cansou mesmo.
8: Cara,
9: eu cantei a pedra. Quando fez 2-0, eu falei... O velho, ele vai cansar,
11: eu
9: o
11: gurizão vai
10: passar. 39 anos, né? O Djokovic é um dos maiores tenistas da história.
8: Cara, ele é o número 3 do mundo ainda, com 39 anos.
10: Ele é um dos maiores tenistas da história, não é da atualidade, é da história. O Djokovic tem 20 anos a mais que o João Fonseca. Ele viralizou ano passado dando uma entrevista, quando perguntaram pra ele num torneio onde o João Fonseca também tava jogando, perguntando, ah, o que que tu vai fazer? Ó, tem um menino surgindo aí, ele falou, ó, vamos torcer pra ele continuar nessa fase que eu quero poder treinar ele, porque eu vou me aposentar em breve.
8: Olha que foto linda, a imagem bonita.
10: E o Djokovic jogou assim, que nem gente grande, provocou, tirou onda, foi pra cima, tentou entrar na mente do João Fonseca, que se manteve equalizado, com a cabeça boa, assim.
11: Ele ouve pitch direto, 19 anos.
10: Ele já tinha feito uma partida de quase 4 horas na rodada anterior, também virou um 2-0 contra. Então é histórico que o João Fonseca
8: com 19 momento, anos, hein, cara. Ele passa a ser o jogador mais novo a vencer o Djokovic, que até então era o Rafael Nadal.
11: Djokovic tem 20 anos a mais
9: que ele. O Carlos Alcaraz também ganhou o Djokovic. E olha que louco, cara. A forma que termina a partida é espetacular, cara. São três aces.
11: Né? É na hora que um ganha, termina.
8: E assim, cara, eu não tava no Pretinho da Uma e eu já tava vendo o jogo
9: ali. Então, cara...
10: No Pretinho da Uma eu contei, Lele, que ele havia ganho um set do Djokovic.
8: Sim,
10: e que isso já era histórico.
8: Isso.
10: Porque são pouquíssimas pessoas que ganham um set do Djokovic em Roland Garros.
8: E eu tava vendo o jogo...
10: Essa foi a pior colocação da história do Djokovic, porque ele nunca é eliminado tão cedo.
8: Eu tava vendo o jogo, cara, e o jogo, apesar de estar 2-0 pro Djokovic, estava muito parelho. É. E nos momentos de dificuldade, depois, quando a coisa começou a virar, a capacidade do João Fonseca, cara, nos lances mais difíceis... Eu tava conversando agora com um cara que eu acho que vocês vão ver que ele entende de tênis.
11: Vitor Clay.
8: Vamos ver. Vitor Clay.
10: Ah, entende bastante.
8: Eu tava conversando com o Vitor Clay agora, né? E ele falou assim, cara, é bizarra a concentração que o Piá tem com 19 anos para, no momento de maior pressão, fazer as jogadas mais difíceis.
11: Lelê,
8: confiança.
10: E nesse momento acaba de sair o adversário do João Fonseca na próxima fase, vai ser o norueguês Casper Ruud, que acabou de vencer o Paul, o norte-americano.
11: Ah, o Paul é bom.
10: Também no tie-break, uma partida que durou pra caramba, então pelo menos ele pega um cara tão cansado quanto ele.
9: O que tu acha dele, Rafinha?
11: Não, o Paul é bom, mas eu queria falar assim, ó, esportes assim quase que individuais, né?
8: Quase?
11: Não, eu ia chegar lá, porque eu já passei por isso, né? Eu competia no futebol.
8: Aonde que tu competiu?
11: Eu competia no futebol.
10: Eu jogo tênis.
11: Eu joguei campeonato, eu ganhei medalha, eu fui campeão
8: futebol,
11: no intermediário.
8: Futebol é sozinho.
11: Não, quase
9: é dupla,
11: individual.
9: Né? Quase é dupla.
11: Mas o que eu quero chegar é o psicológico. Daqui a pouco tu tá ganhando de 10-5, o cara faz ali um 8-10, tu diz, puta, esse magrão tá chegando... Aí ele empata o jogo, é ali que tu quer... tira o cara do jogo.
8: Deixa eu te perguntar uma coisa, tu quer...
11: Não, assim, eu sei o que eu tô falando.
8: Humildemente, tu quer humildemente, tu quer comparar...
11: Sim, na proporção dos eventos.
8: O teu futevôlei da HD... com o torneio mais importante de tênis da humanidade.
11: Não, eu não vou ter essa pretensão.
8: Não.
11: Mas assim...
8: Tem certeza?
11: Na proporção, eu entendo o que, que é o embate do psicológico num esporte de alto rendimento.
9: Entendi. E o João Fonseca, ele só venceu o maior vencedor desse
8: torneio. É tu e a tua dupla ganhando do Romário e do Portaluppi.
11: Cara, no, jogo no é um jogo, né? Às vezes o cara não leva fé no magrão quando vê, a gente passou piroca.
8: Que loucura. Cara, eu vou aproveitar e pegar o gancho, né, cara? Porque claro, eu tava falando com o Vitor Clay justamente o seguinte, cara. Estava programado para hoje postarmos um corte da minha entrevista com o Vitor Clay,
12: certo,
8: na qual ele conta que ele estava jogando um torneio de tênis, numa final de um torneio de tênis, na Sociedade Aliança em Novo Hamburgo, e no meio da final que ele tá jogando, surge o pai dele, o tenista Ivan Clay, no Clube Aliança com uma guitarra. Ele tá no meio da quadra e ele vê o pai dele chegando com uma guitarra. Porque o pai dele naquele dia decidiu: eu quero que meu filho vá pra música porque ele quer ir pra música.
11: Ah, falei.
8: Entendeu? E ele me contou isso e ele se emocionou contando isso. Porque daí eu ainda falei pra ele: eu falei, cara, que legal isso, porque o teu pai te incentivou a fazer o que tu queria, não o que ele gostaria que tu fizesse.
12: Que era ser tenista.
8: Exatamente. E aí,
11: mas hoje
8: tava
11: ele volta
8: programado
11: pro, tênis,
8: pro
11: né?
8: corte tá ser postado hoje. E eu acabei de postar e o Vitor viu e me chamou.
12: Sim.
8: Eu falei, bah, cara, que loucura a gente tá falando sobre
12: é tá
8: isso hoje.
12: Lelê? Onde é que tá isso?
8: Tá no Instagram e no a entrevista completa tá no YouTube. Eu quero ser seu amigo de novo. Porque, cara, a entrevista com o Vitor Clay é só emoção, né?
10: E
8: cara?
10: O Vitor joga muito, velho. Eu vejo os cortes dele jogando, meu. Ele joga demais.
8: Ele fez, o Léo me mostrou que os
12: nunca
8: stories
12: deixou
8: dele.
12: De jogar tênis. Ele nunca deixou de jogar.
9: Ele e a família dele vendo a reta final do jogo é emocionante. Cara.
8: Eles postaram os stories hoje, vendo o jogo.
11: Ele é mãe dele.
8: Então tá aí no meu Insta ali.
12: Boa, baita. Vamos seguir aqui, vamos trazer mais um destaque. Esse aqui é impressionante.
11: Qual foi mesmo?
12: Olha a gente.
9: Qual o destaque?
12: É impressionante.
9: Olha a gente,
10: o João Fonseca, né?
12: Olha, gente, não acredito que tu não lembrava qual era o destaque. A gente não parou de falar de tênis um minuto por 15 minutos.
10: Nunca se falou de tênis na história do Pretinho.
11: E eu tô descalço. Entrou tão a fundo, se misturou várias coisas, futebol, Vitor Clay e tal, eu me perdi agora. Vamos.
12: Estudo aponta que é melhor estar só do que mal acompanhado.
11: Precisou de um estudo.
9: Mas os caras não têm que estudar.
12: Tu botou isso aqui pra nos irritar.
9: Tu tava com
11: não, hoje tem coach de tudo. É bom tomar banho. Por quê?
12: Aqui pra nos irritar.
8: É a frase mais velha que tem.
9: É bom usar desodorante. Pra quê? Pra não ficar fedendo. Tem que lavar o tisquinho.
10: 12 mil pessoas foram entrevistadas e elas precisavam avaliar o seu relacionamento de 0 a 10.
11: Mas isso no mundo todo?
10: Na Alemanha.
11: Ah, já muda bastante.
9: É muito, porque na Romênia...
11: O alemão é muito mais sério, né?
9: O brasileiro é mais...
11: Tu é alemão, né?
12: Eu sou austríaco.
9: É verdade?
12: É, minha família é da Áustria.
11: Tá ótimo, tá ótimo. É só uma pergunta.
12: É, ok.
10: E...
12: Como é que é Vetter em austríaco? É Vetter.
8: Vetter.
12: Vetter.
11: E Alexandre?
12: Ah, eu não sei já, eu não sei.
9: Alexandre.
11: Não, isso aí é
12: um nome, porque é um nome brasileiro, português. Sim,
9: é. Não, não é brasileiro. Chega não é brasileiro.
12: Na língua, né? Super tu fala em Alexandre em português é Alexandre.
9: Perfeito. Por exemplo, Michael se escreve em inglês Michael, mas no Brasil se fala Michael.
11: Isso, é. No Brasil se fala
10: Michael.
12: Depende.
9: Não, se fala Michael.
12: Tem Michael que é Michael, tem Michael que é
8: necessidade de fugir do assunto.
9: O Hélio é com
12: qual é a necessidade de fugir do assunto?
9: Eu gosto daquele nome Osto, que é 5 letras.
11: Vamos nesse Osto. Destaque que Osto. É assim, ó.
9: Coração
11: antes sozinho Osto. Do que mal acompanhado.
9: Vai dar centroavante.
12: Amarelinho pra ti, Léo Oliveira. Amarelinho pra ti, Rafinha Menegazzo.
9: Sabe por quê?
12: Porque vocês estão enredando, o cara só queria dar notícia.
9: Mas essa notícia aí não precisa nem de estudo.
11: A gente já sabe, vamos por estar numa relação tóxica. Te separa que é melhor, pronto.
9: Antes de estar numa relação legal.
12: Vocês vão continuar.
9: É melhor pegar umas gostosas.
12: Vocês vão continuar.
11: Não. Vamos ouvir o Gomes.
10: Tinham vários índices de qualidade pra tu avaliar no teu relacionamento. Ah, como é que tá o sexo? Não. Tinha que dar uma nota de 0 a 10.
9: Meu tá tranquilo.
10: Como é que tá o diálogo? Barato. Tinha que dar uma nota de 0 a 10. Como é que tá... 10,
9: diálogo 10.
10: A conversa de... Como é que tá o dia a dia de vocês? Como é que tá as tarefas domésticas? Como é que tá o trabalho?
11: A tarefa doméstica.
10: Como é que tá o psicológico? Como é que tá a relação com os filhos?
11: Psicológico tá ruim.
10: Como é que tá a relação com a família dele? Como é que tá a relação na família dela?
9: Tá ruim. Ela tá péssima.
10: Era um longo questionário, onde as pessoas tinham que avaliar de 0 a 10 os índices.
9: Vamos fazer aqui, ô Gomes.
11: Vamos.
9: Pergunta Lelê. Lelê, vamos lá.
11: Como é que tá o diálogo?
9: 0 a 10.
11: É.
12: Tá ótimo, cara.
11: Tá, o sexo.
12: Tá maravilhoso.
10: 0 a 10, pô.
9: 0 a 10.
12: Ah, o diálogo tá 8.
11: Tá, e o sexo?
12: 9,5.
9: Relação com a família dela?
11: É.
12: 10.
11: E a limpeza em casa?
12: 6,5.
9: Com o filho? Uai, e o filho?
11: Tu não é gabaritar tudo, né?
9: Filho, relação com os filhos.
12: Ela só com meus filhos. Cara, eu vou diria que tá nota 6, porque eu não consegui ver a minha filha essa semana.
9: Ah, oh, agora tu veio, pô.
12: Aí não é legal. Não é legal.
11: Agora tu emociona até o mestre.
12: Não é legal. É, que ela não mora comigo, né? Daí
13: não, eu sei, mas semana embolou. Aí eu fiquei triste agora.
11: É, não, mas aí eu acho que nós vamos mudar o questionário.
13: É legal.
10: Que te esteja.
11: Tá tudo bem, Lelê. Vai ficar tudo bem.
12: É, que eu vou ficar 40 dias longe dela.
9: Lelê, como é que tá a relação com a namorada?
11: Que te esteja. Tu vai pra Copa?
9: Tu vai pra Copa?
12: Tá, meu, olha só, vamos voltar pra
9: Copa. Vamos lá, o João Fonseca 3x2.
10: Agora a gente tá triste.
12: Então vamos dar uma girada na mesa, matamos, esgotamos os destaques do...
10: O quê?
11: Vem-te embora, né?
9: Tinha mais coisa.
12: Esgotamos, né? Não tinha nada mais importante do que o João.
9: Desculpa, ó, tu tá ignorante comigo.
12: Tu vai lá no Tulipiva hoje, tu disse que ia?
11: Cara. Olha pra ele!
10: Túlio Pinto.
9: Meu, atura a gente aqui.
11: Eu já faço a leitura.
9: Cara, aqui que estão pagando.
11: Eu acho que não.
12: Eu adoraria aí. Adoraria aí.
10: Claro. Mas é graças a Deus que ele veio.
11: Nós também.
10: Que dá graças a Deus que ele tá aqui às 18.
9: Ele só tá na
12: Nada a ver, meu. Tá louco, dele, cara. A minha única folga na semana é quando eu tenho que gravar outra coisa que não é.
9: E na semana que vem nós filhadamos nós.
11: O que nós vamos fazer na tua folga semana que vem?
9: Isso. Quando é que folga? Quinta-feira é folga, tu?
12: Eu nem vou folgar, cara.
10: Na quinta-feira é feriado.
12: Feriado. Daí, não, feriado, que vocês querem trabalhar feriado, não, a gente vem.
11: Não, sexta.
12: A sexta nós estamos aqui. Ruim pra mim, cara, é o dia que eu tenho pra arrumar minha mala. Não, sexta estamos aqui. Não é feriadão.
9: Não,
12: é. Sexta estamos aqui.
9: Não, feriadão. O Brasil vai parar.
12: Sexta estamos aqui.
13: Sexta vou fazer o programa.
12: Quinta-feira é feriado. Corpus Christi, sexta-feira estaremos aqui.
13: Corpo de Cristo.
10: Ah, o feriado do Lelê.
12: Corpo... Bota uma pra nós aí, Lelê, então, por favor.
13: Vamos lá.
12: Eu Corpus não li o material. Cristo. Tem problema, Lelê.
11: Trabalha com improviso.
12: Buenas, PBs. Croza de Blumenau aqui.
11: Ah, o Croza é gente boa esse cara aí.
10: Buenas, PB.
12: Ele é gente boa?
11: É, ele é
12: gente conhecida. Palhaço Maionese veio pra ficar.
11: Veio.
12: Nenhum outro personagem repercutiu e engajou tanto quanto o Palhaço Maionese. Isso mesmo, com isso o hino final. Como o próprio gênio que criou pronuncia. Pelas diversas opiniões, tanto dos integrantes do programa quanto a audiência na rádio, YouTube e Spotify, não tem mais como tirar ele do programa, já faz parte. E ele coloca aqui a letra, inclusive com notinhas musicais da música, que é o grande sucesso do
9: Pretinho. É o hit, né? Mim,
12: que
9: se,
12: é...
9: Se você tá feliz, pega o meu nariz. Se você tá mal... Pega no meu palhaço maionese. Dia 9 de Jaguarão.
12: Cara, esta merda dessa Fica música, quando eu não, me pego, é eu tô assobiando isso aí em casa, cara.
13: É verdade, velho. É verdade.
9: Isso que o Rafa não ouviu ainda. O dia que o Rafa ouviu, ele ia começar a cantar. Que
12: desgraça isso, cara.
10: Que loucura. Vem aí o aniversário do Rafa pra nós cantar pra ele.
9: O palhaço maionese vai no aniversário do teu filho. Se tu quiser contratar aí o palhaço maionese pro aniversário.
12: Eu vou mandar o Batman, o Homem-Aranha e o Homem de Ferro cagar a pau.
9: Bah, mas seria incrível esses quadros ali, um pau no maionese. No...
12: Sabe que eu contratei os super-heróis lá pro aniversário do Rafa e ele tinha pedido o Incrível Hulk. E o Incrível Hulk desses super-heróis, tá, ele
9: é o mais caro, né?
12: Já tinha amadurecido. Não, meu, é que ele é muito grande.
9: Ele virou um Minion.
12: Eu fui num aniversário com o Rafa e entrou o Hulk. E acabou o aniversário pro Rafa. Ele se apavorou. Eu tive que negociar com o pessoal lá da Liga da Justiça.
11: Pra desistir?
12: Não vai dar mais pro Hulk. Então não vai ter festa.
9: Mas o Hulk é mais caro, né? O cara que
12: ganha. Tá, não, mas eu já. Né? Não vou tirar a grana dos caras.
9: Fora do ar, eu queria saber quanto é que é o super-herói.
12: Eu te falo.
11: É, fora do ar.
12: 6h25.
13: Né? Filho, tu faz tudo.
12: Girada na mesa aí, Rafinha.
11: Pra ti, Alexandre.
12: Obrigado.
11: Féter, tu treina todo dia, né? Ou quase todo dia?
12: Quase todo dia.
11: E quando tu foi ao nutricionista, ele falou que tu precisa comer algo saudável?
12: Geralmente os nutricionistas falam isso.
13: É, sim. Não que eu já não soubesse.
11: Tem dois homens saindo do mato, Feta.
12: Tá.
11: Qual deles é tu? O que tá contando dinheiro ou o que tá levantando a calça?
12: Que pergunta ridícula.
9: Ah, vamos, repete a pergunta. Vamos lá, repete a pergunta.
11: Tem dois homens saindo do mato.
9: Presta atenção.
11: Qual deles é tu?
9: Tá. Vamos lá.
11: O que tá contando as notinhas, o dinheiro, ou o que tá levantando a calça?
12: Achei...
13: Qual é o contexto?
11: É uma piada. Não, nós vamos ter que agora fazer o quê?
10: É que eu me perdi na parte do saudável.
12: É, não, não, que as coisas não bateram, né?
9: Ele deu trocado, ele leu duas coisas.
8: Teu público, né?
11: É, não, é ruim. Novo bordão em um grupo. Dica, novo bordão em um grupo.
9: Peraí.
11: Todos devem falar juntos. Quando o palhaço falar besteira, cala a boca, maionese. Tá, não, mas é o quem mandou isso aqui tá, não tá bem.
9: Cara, eu não entendi nada.
8: Tu não leu antes, né?
12: Ele não leu antes.
8: E a produção não passou na inteligência artificial.
12: Não fez um filtro, não fez nada.
10: Eram três materiais diferentes.
11: Três materiais diferentes. Eu achei que era de uma pessoa só.
12: Cagou, foi lá e fez a parada.
11: Ah, o importante é estar à disposição.
12: O importante é não desperdiçar um espaço com esse preço, né, cara? O importante é não desperdiçar um espaço com esse preço.
11: Não, vou desperdiçar, convidar hoje, última chamada.
8: Últimos ingressos.
11: Daqui nós vamos pro Túlio Piva. Tu que não tem nada pra fazer, tá numa má companhia, vai lá nos ver, vai sorrir, vai sair dali, vai tomar uma coisinha.
12: Verdade.
11: Pode ser que tu brilhe, o namorado vai lá, ele vai levar o namorado dele.
8: Estreia do Palhaço Maionese no palco.
11: Não vai?
9: Tu não vai pro teu namorado? Pode ir.
11: Ah, tá, tem compromisso. O que que houve, Lelê?
8: Palhaço Maionese está hoje no palco.
11: Palhaço Maionese, Lelê, talk show, tem um monte de coisa. Hoje no
12: sobre
11: Trupino.
12: O Palhaço Maionese. Olha aí, ó. Minha opinião sobre o Palhaço Maionese. Boa noite, pessoal.
10: Boa noite.
12: Peço que leiam na presença do Palhaço Maionese. Ah, ele não chegou ainda. Ele vem hoje?
8: Não, ele já tá no Tupiva.
9: Cara, ele tá ali embaixo, na verdade.
12: Tá embaixo esperando pra ir.
9: Ele vai com o Lelê de carro.
12: Entendi.
9: Ah, eu não te avisei isso.
12: Tu não poderia chamar ele daqui a pouquinho lá, Léo?
9: Chamar ele agora, se quiser.
8: Ah, ele vai comigo pro Túlio Piva?
9: Vai.
12: Então chama lá, enquanto chama pra eu poder ler na frente dele, eu faço aqui questão de ler um sincericídio para os pretinhos.
11: Ah,
12: de preferência às 6 da tarde. E antes de lerem, quero dizer que amo cada um de vocês, escuto todos os dias e que este e-mail é só entretenimento.
11: É, mas na brincadeira você fala umas verdades.
8: É uma mulher, né?
12: Começando com Rafinha.
10: Eu vou até me sentar.
11: O Lelê fez uma pergunta.
12: Qual pergunta,
8: Lelê? É uma mulher, né?
12: Eu não tenho como. Não necessariamente, Lelê.
11: Dificilmente uma mulher se dá o trabalho de querer nos criticar.
10: Tu não é casado, Lelê?
12: Tá, mas não, qual é a importância, a relevância da informação, se é homem ou mulher? É um ouvinte.
11: Tá bom. É algo único. Porque é o nosso cliente número um.
12: Rafinha!
10: É que se for uma mulher, ele imagina ela xingando ele.
8: Quem?
10: O Lelê?
8: Não, nada
10: mesmo. É.
11: Vamos ouvir, Alexandre.
12: Rafinha.
11: Fala, meu querido. Ouvinte.
12: Assume que quando tu não é protagonista, tu morre de inveja.
11: Bah.
12: E daí, ou tu faz de tudo pra chamar a atenção, ou fica putinho criticando todo mundo.
11: Ah, isso fala muito mais sobre a pessoa que escreveu sobre mim do que sobre mim. Né? Eu tô bem tranquilo quanto a isso. Eu sei trabalhar no coletivo, na equipe. E eu acho que isso aí, enfim, o cara não tá bem. Deve ser homem mesmo, Lelê.
12: Galvão.
8: Diga lá, Tio.
12: Sentiu.
11: Então ninguém vai se manifestar. Retiro tudo que eu falo. Ninguém vai falar
12: Adams.
11: Nada. Aí o cara nem tá aí pra se defender.
12: Todo mundo já entendeu que o Fetter mudou a tua vida. Faz o seguinte, leva o Fetter pra morar contigo e fica ainda mais tempo colado nas bolas dele.
11: É.
12: E outra, agradece todos os dias por ser o ouvinte premiado. Que privilégio!
11: Que privilégio! Sabe que quando eu tava pegando lotação, o Fetter me ligou. Isso mudou meu...
12: Gomes!
10: Canal 10.
12: Rafael Gomes!
10: Presente!
12: Assume que tu acha um saco ser produtor. Que tu acha um saco quando ficam te fazendo pergunta e que tu não teve saco de pesquisar antes de apresentar.
10: Ah, as duas últimas sim, a primeira não.
12: Primeira não, tá da hora, né?
11: É.
12: Vini, dá de ver que tu tem futuro.
11: Dá de ver.
12: Mas tu ainda tá conquistando teu espaço, te dedica. Deixa a verdinha pra depois do programa. Tu fica lerdão no programa quando tá com ela na cabeça. Dá até vergonha alheia. Não entendi o que significa isso, mas ok. Lelê. A RBS deve ter um programa 60+. E tu tá na cota. Não é possível um idoso cagar tanta tese pela boca e ainda continuar aí.
8: Quanto mais velho, mais tese o cara caga.
12: Muito bom, cara.
11: Calma,
12: não. Porã. Nunca aparece no programa e quando aparece, a única coisa que quer fazer é dar palestra.
13: sobre todos os assuntos, vender ingresso de algum evento de inovação ou contar piada sem graça.
8: É verdade, é muito engraçado.
11: Dizer das vezes, né?
13: Neto Fagundes, confessa que quando tu tá no programa, a única coisa que passa na tua cabeça é... Por que eu tô perdendo esse tempo aqui com eles? Jory Vasconcelos, pra falar em Neto Fagundes não tá com a gente aqui, mas quando tá, e também quando não tá, o Nego Velho tem o apoio irrestrito da qualidade da Calemba. 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Jory Vasconcelos! Nem pretinho tu é, então não merece sincericídio.
11: Meu Deus.
13: Por último, Rodaica.
11: Ah, não tem tu aí?
13: Não tem. Diva. Rodaica é diva. Beijos, Gabriele Machado,
11: mina, né?
13: De Itajaí, Santa Catarina.
11: Me equivoquei, então, né? Às vezes as mulheres nos criticam.
8: É, viu? Então, vem cá.
10: Que bom que é uma mina, porque elas não nos xingam. A mina deu um pau em todo mundo.
11: Ah, é detetimento.
8: Aproveitar até pra falar do Neto.
13: Peraí. Virei a folha aqui, tem sobre mim, sim.
11: Ah, tem. Não, tem aqui, tudo.
13: Fetter, deixa de ser empata foda. Quando tu tá de ovo virado, tu acaba com a vibe de todo mundo. Te liga, o mundo não gira em torno de ti. Posso responder?
11: Não.
13: Galvão, tu não respondeu?
11: Ah, eu sim, mas daí tu disse que eu senti.
13: Ah, bom, mas tá bom. Ah,
11: então
13: pode
11: responder.
13: Não, eu não senti. Só quero lembrar uma coisa a ela. O programa é meu.
10: Galvão!
11: Vai, Galvão!
8: Diga lá, Tilo.
13: Tô brincando, tá louco, não tem como estar de ovo virado aqui, rapaz. E aí, palhaço maionese?
14: E aí, Alexandre, pessoal de casa?
13: Boa noite, maionese.
11: Boa noite. Tá com os pelos de fora ali.
14: Tô.
13: Tá bonito, tá maionese.
8: Isso é porque...
13: Que tem? Que pedra é essa que tu tem no teu colar?
14: Um iraquitã.
13: Hã?
14: Um iraquitã.
13: O que é um iraquitã?
14: É uma meia-lua que vem das águas da Amazônia, que eu peguei com uma índia tiporá.
13: Que legal, cara.
8: Índia o quê?
14: Tiporá.
13: Isso, lá de que jeito?
14: É de Hulha Negra.
13: Hã?
14: Hulha Negra, minha amiga minha
13: índia. É mesmo, cara.
10: Ela come pedra?
14: Come pedra.
13: Não, para pra mim, cara. O dia de amanhã deve ser difícil pra ela.
14: Por quê?
11: Como é que sai, né?
14: Isso é que nem a história do rapaz, do macaquinho que morava no zoológico. E tudo que ele comia, ele botava dentro do bumbum dele antes.
13: Ah.
14: Aí perguntaram, por que o macaquinho faz isso? Porque um dia jogaram um abacaxi. Palhaço maionese, dia 9 em Jaguarão.
11: Tá certo.
8: Quem é que veio contigo hoje? Não aí, tá, mano? Errado.
14: Hoje o palhaço ketchup vai estar comigo.
13: Onde?
14: Não. No Teatro Túlio Piva.
13: Ah, vai pro Teatro Túlio Piva.
14: Vai o Teatro o Palhaço e também o meu.
10: Esse disfarce palhaço parece um swingueiro ruim.
8: Sabe? O orçamento é baixo. É.
13: Achei legal.
14: Estou vindo de uma casa de swing.
10: Ah, viu como eu sei?
13: Ah, é?
14: Sim,
13: com quem tu foi? Quem é que tu botou na roda?
14: Foi com o radialista. Trabalha lá em cima, não vou dar nome.
13: Ah, é?
14: Mas ele é muito bom no Globo Esporte. Palhaço maionese, querendo convidar a todos.
13: Se tu sair daqui, eu já tenho um lugar pra te indicar pra tu trabalhar.
14: Aqui na Ipiranga? Eles estão na esquina
13: não
14: ali, um belo.
13: Não sei onde é, na verdade.
8: Não sabe onde. Quem é que tá contigo aí também, além do.
14: Gilberto
8: Pau. Quem é que tá contigo aí?
14: O Emerson.
8: Qual Emerson?
14: Leão.
13: E ele fala? Ah, ele tá limpinho hoje.
8: Ele fala?
14: Fala.
8: Pode conversar com ele pra gente, pra quem tá ouvindo?
11: Isso.
14: Oi, Emerson, tudo bem?
15: Olá, tudo bem? Eu sou o Leãozinho Emerson.
11: Ah, não.
15: Emerson Leão.
11: Não é possível.
13: E aí, o que que tu faz, Emerson, da vida?
15: Sou um leão, sou um rei.
13: O que que eu... Ah, é mesmo?
10: Conta uma história de leão pra nós, então, Emerson.
14: Eu vou contar a história do leão.
13: Tá.
14: O caçador estava o português e eu me atrapalhei agora.
13: Nossa, maionese. Que loucura, hein, maionese? Aqui, maionese,
10: desandou,
13: conhece,
10: maionese.
13: Tu conhece a palavra consistência, maionese?
14: Eu usei um MD à tarde com uma moça. Por isso que eu estou...
11: E a criança que te adora, palhaço, o que, que é o MD?
14: MD é uma balinha para adultos. Não use MD.
13: Ah, não pode, claro.
14: Como a bala sete belo.
13: Tá.
10: Nossa, que susto.
8: Evite o açúcar, né?
14: Evite o açúcar. Açúcar em excesso faz muito mal.
12: Meu Deus, olha o Rafinha. Do céu, maionese. 24 minutos para 7.
14: Falta tudo isso para 7?
12: Ainda tudo isso, maionese. Puxa, chegou antes da hora, né? Meu, o combinado era 15 para 7, né, maionese?
14: Deveria ter lido mais destaques do
12: programa. Pois é, mas é que eu achei que a gente podia fazer rodar aqui, render e tal, mas é que os destaques também não eram bons.
8: Tá, mas, maionese, convoca a galera que tá na dúvida, vou ou não vou no Túlio Piva hoje para ver, ainda tem poucos ingressos.
11: Vai ter a certeza. Ou eu vou ir, ou eu não quero ir.
8: É isso aí.
11: Mas eu quero que as pessoas
8: convoca. Assistir.
14: Convocar?
8: Isso.
10: Principalmente as mulheres.
14: Oi, mulheres do meu Brasil.
12: Especialmente quais?
14: As mulheres que são com cicatriz de cesárea, que são as que eu tenho um pouco mais de predileção. E também tenho tesão em Joanete.
11: Ah, Joanete.
14: Gosto de lamber Joanete.
11: Bah, óbvio.
14: Adoro botar um joanete na boquinha. Meu apelido, sabe qual é o apelido da minha língua? Manicure. Palhaço maionese, de Anove e Jaguarão.
11: Hoje
14: no Túlio Piva.
10: Eu quase vomitei de verdade.
14: Por quê? Tu nunca lambeu um joanete?
12: Cara, que
14: não sabe o que é bom.
12: Tão desagradável, cara.
14: Também gosto de colocar champanhe no pé da dama, mas isso não pode falar no ar.
12: Não, o palhaço maionese, deixa eu te falar uma coisa.
14: O quê? Palhaço maionese!
12: As crianças te adoram.
14: É. Se você está feliz,
12: isso,
14: vou contar piadas pra criançada.
12: Canta,
14: então.
12: canta.
14: Vou cantar,
12: canta,
14: então.
12: Canta, filha da puta, a musiquinha.
14: Se você está feliz,
11: essa aí
14: pega o meu nariz.
11: Até eu que não gosto, estou gostando dessa merda.
14: Pega do meu palhaço maionese, dia 9 em Jaguarão. 11 em Arroio do Padre e 14 em Joelho Internacional.
12: Não tem mais nada, nenhuma outra data.
14: Ninguém quis me contratar mais.
12: É, legal.
8: Vai contratar por onde? Arroba Gorduléo?
14: Arroba Gorduléo, fazendo aniversários e festinhas. Se quiseram pagando mais, eu levo o mestre. 6h38.
10: Qual é o cachê pra levar o mestre?
14: 4 mil.
12: 4 mil?
11: Eu vou!
12: Por quanto tempo?
11: 14 minutos!
14: Meia hora e 20 ele passa reclamando.
12: Meia hora, 4 mil.
14: 4 mil,
12: porra,
14: leva.
12: Tá caro isso aí, porra, cara. 4 mil.
14: Pra levar o mestre e o palhaço maionese.
11: Que delícia, que privilégio, palhaço maionese.
14: Isso sem fantasia, com fantasia é 7.
11: É bem mais caro.
12: Que loucura, cara.
8: Tá, mas então convida a galera aí. Túlio Piva hoje da noite.
14: Se você mora em Porto Alegre, região.
11: Se você está feliz.
10: Se você, eu também não.
14: Se você mora em Porto Alegre, região, legais como Alvorada, né? Vários lugares assim bons de se
11: Grande
14: frequentar.
11: Porto Alegre.
14: Teatro Túlio Piva, conheço um teatro, vá ao teatro. As crianças precisam ir ao teatro. Teatro muito bom do pessoal do Opinião.
11: Isso.
14: Então vá lá, compre o ingresso onde? Já agora na bilheteria.
11: Exatamente.
14: E vá ver um grande show de comédia com Rafinha Menegazzo, esse monstro da comédia brasileira. Leandro Bortolassi, um dos melhores cômicos de Canoas.
10: Cômicozinho.
14: E vai ter o Rodrigo Alves.
8: E o Gordo Léo.
14: E o Gordo Léo, que é o ex-gordo mais engraçado que tem.
12: Tá,
14: a
12: maionese,
14: tá perdendo a graça.
12: Eu pedi pro Gordo Léo lá te chamar.
14: Posso ficar até o final do programa?
12: Porque tem um e-mail pra ti. Posso ler? Tu vai prestar atenção? Vai conseguir prestar atenção em mim?
11: Se não dormir, né?
12: Ou tu quer que eu te jogue esse copo de lata na cara?
8: Ele dorme, né?
12: O que que tu prefere?
14: Eu curei a minha.
12: Tu vai olhar pra mim e falar comigo? Acho vai não. Conseguir, não?
14: É que a máscara fica bem na minha frente, eu tenho um pouco de dificuldade. Eu tô te olhando, é que a máscara não parece que eu tô te olhando.
12: Tá, então presta atenção em mim.
14: Claro que sim, se você está feliz, Alexandre Fetter, ele é muito bom. Sabe onde é que eu ouvia ele?
10: Onde?
14: Na Rádio Universal.
12: É mesmo? Eu via na Rádio Universal?
10: Qual era o programa que ele apresentava lá?
14: Programa Rádio Universal.
12: Não tinha um programa específico, era um horário.
14: Ele nessa época.
12: Normal, assim.
10: Que ano que era?
14: É 94.
10: Não queriam atrapalhar os meus.
8: Não, atrapalhar eu.
12: Isso foi
8: não
12: um gosta de mim? Rapinha?
11: Não, foi o...
10: Foi o Instagram.
8: Um story.
12: Ah, tu tá vendo o Instagram.
11: Apareceu o teu podcast aqui, Lelê. O Vitor Clay. Peço desculpas.
14: Ah, eu queria convidar ele para o meu podcast.
11: Qual?
14: Eu quero ser o seu mamilo de novo. Sou eu. Só com mulheres com seios de fora. É muito bom isso.
11: Ah, não, mas daí...
14: Eu quero ser o seu mamilo de novo. 6h40, não vamos atrapalhar o andamento do programa. Classificados.
12: Não, antes é um e-mail pra ti.
14: Tenho
12: Boa
14: medo.
12: Noite, pessoal. Peço que leiam na presença do palhaço maionese.
10: Ah, é verdade, às 6h20 do dia.
12: Me chamo Lucas Ronchi, tenho 21 anos, sou engenheiro de software no Angelone, moro aqui em Criciúma.
11: Ah, boa.
12: Sou ouvinte assíduo há quase 5 meses. 5 meses, o programa vai fazer 20 anos, ele me ouve há 5 meses.
16: Mas ele é assíduo.
12: Mas ouvia passivamente há uns 7 anos no carro do meu pai. Inclusive, quero agradecê-los por terem me mencionado como aniversariante da última terça-feira. Vocês fizeram meu dia. E, aliás, Alexandre de Moraes Fetter, se encontrares a riqueza que os engenheiros de software possuem, me avisa que eu também tô procurando.
14: Ele é pobre.
12: E é louco pensar que um programa que nasceu na rádio do Extremo Sul foi se adaptando e já tem há 19 anos, tempo de quase minha vida inteira, em um programa de rádio. Quando estou trabalhando, boto meu fone com ANC, começa a escutar... É, ANC, eu acho que é redução de ruído, né? Não ouve nada externo, né? Cancelamento de ruído, exatamente. Começa a escutar vocês e o dia se torna bem mais leve. Inclusive, meus colegas me devem me achar louco, pois dou risadas aleatórias. Todavia, o foco deste e-mail...
16: Pô, ele tem 19 anos e usa todavia, Lelê.
12: É sobre o recém-chegado e talentoso Palhaço Maionese.
14: Se você tá feliz...
12: Caras, que personagem inesperado. Tem seus momentos sem graça? Tem. Mas me tira boas risadas sinceras com os comentários totalmente despretensiosos. Gostaria de perguntar também ao palhaço por que ele se chama Palhaço Maionese.
14: Devido a meus relacionamentos com homens.
10: O que tem a ver, velho?
12: Qual é a relação?
14: Maionese.
10: Não entendi.
12: Entendi.
11: Assim, eu entendi, mas assim, eu não preciso explicar porque é terrível.
12: Qual é a explicação?
11: Maionese com homens.
14: Uma vez eu estava com um pedreiro.
11: Tá, mas é...
14: Depois de uma obra.
12: Maionese.
14: Isso.
12: Maionese.
11: É isso aí que tu pensou.
14: Mas a criançada gosta de mim, então fica porque eu sou com melão de maionese.
11: Isso, caseira.
12: Isto perguntado, voto pro palhaço continuar no programa e até mesmo no lugar do da pena. Quando não tiver tema sensível e polêmico. Por fim, Stacks, mas não menos importante, mestre.
7: Fala, gafanhoto.
12: Manda aí um loucuragem, loucuragem, loucuragem, pirocada, pirocada, pirocada. E palhaço maionese, é nóis, dizer aqui.
14: É nóis.
16: Da onde ele é?
11: É nóis, pro palhaço.
16: Ah, Criciúma, ele falou.
12: Criciúma, exato.
11: Ele
12: trabalha no Angelone de Criciúma.
11: Pela NSC, foi o que ele falou ali.
16: Não.
12: Não, não, ele não disse nada disso.
16: NC, que é...
12: Não, ele não disse nada disso.
16: Cancelador de ruído.
12: Depois as pessoas te chamam de idiota. De...
16: É.
12: Mas tu reclama.
11: O Atlético da Criciúma veio pela NSC.
16: Sem dúvida nenhuma, mas ele falou.
10: Era o bagulho do cancelamento de ruído, velho. Vai te...
14: Criciúma é muito legal.
11: Tem que ser rápido pra pegar a feta.
10: Meu Deus, dói mesmo.
14: Me envolvi com uma viúva lá em Criciúma, velho.
12: O que é, palhaço?
14: Não, eu namorava com uma viúva lá em Criciúma.
12: Em Criciúma, é?
16: Uma viúva?
14: Ah, muito triste isso. Prefiro não trazer detalhes.
12: Mas não foi legal?
14: Ótimo.
11: Foi, só que ela deve ter te falado o problema, não?
14: Ah, melhor não.
11: Melhor não.
12: Quanto tempo ela era viúva quando tu conheceu
14: ela? 6 meses.
12: 6 meses.
11: E tu conheceu ela onde?
12: Recente, né?
14: Criciúma.
11: Tá ótimo.
12: Tá, mas no Angelone, Santa Mônica.
11: Numa banca.
12: Onde?
11: Num
12: mercado público.
16: Outros integrantes desse programa têm histórias legais em Criciúma, né?
11: Não,
16: Davi Coimbra morou lá,
11: sim,
16: né?
11: Sim, o Porã também.
16: Porã esteve lá. Nós estivemos lá recentemente 2 vezes com o teatro,
12: verdade,
16: né?
12: Verdade.
11: Foi muito legal, né? Muito Let's Drop lá, né?
16: Let's Drop, é. Um abraço pra...
11: Let's Drop. Lugar vamos dropar legal, essa muito... vibe.
16: Let's Drop é vamos dropar?
11: Não, é mó dizer, né?
16: Pô, que legal. Que...
14: Então tu não sabe.
12: Vai bater o sinal de 15 minutos pra 7. Agora que era pra estar entrando maionese. Agora era pra estar entrando maionese.
10: Então a música, né?
14: 6h45.
12: Agora era pra estar entrando maionese. Imagina, a gente ia ter 3, 4 minutinhos de maionese. Daí o intervalo vinha, acabava o programa, a maionese saía lá em cima. É. Mas não, resolveu se afundar. Meia hora antes.
10: Não, mas aí eu vou defender.
11: Se você quer sorrir...
10: Tu falou, eu tenho um e-mail pro palhaço maionese.
11: Às 15 pra 7,
12: mas eu combinei com o ansioso ali, falei 15 para 7, tu vai lá buscar o maionese.
14: Quem é o ansioso? Eu não sou ansioso.
12: O Léo Oliveira. Léo Oliveira. Combinei com o Léo Oliveira.
14: Léo Oliveira que vai pra Copa, o carequinho, muito bom o jornalista.
12: Não. O Léo Oliveira aqui da Atlântida.
10: O Gordo Léo.
12: O Gordo Léo. Não conhece? Muita gente não conhece.
14: É verdade.
12: Mas quem conhece gosta.
16: Dá pena, tu conhece?
14: Não.
16: Não?
14: Eu não ouço vocês.
16: Ah, não?
12: Ah, tu não ouve o programa?
14: Não.
12: O que que tu ouve uma da tarde? É, não, isso é normal. Mas e tu gosta ou não gosta?
14: De vocês?
12: É. Não, tu também não.
14: Não.
12: Tem vaga num departamento aqui, então.
14: Eu prefiro ouvir de vendas? Qual?
11: E o que que tu ouve?
12: Que pra trabalhar lá tem que não gostar de nós.
14: Hã? Eu ouço a Rádio Mix.
12: Que legal.
14: E agora é o Dourado, eu tô ouvindo.
12: Também.
11: Ah, é?
10: Pão, pão, não, pão, pão. E esse foi o último programa do Maionese.
12: Que legal, Maionese. Alguma outra rádio que tu queira chamar atenção aqui pro...
14: 92.
12: Pro 92.
11: A 102 legal. Não gosto de ouvir, Maionese. Que poderia ter dado certo já na arrancada.
14: Eu gostava de ouvir o Codivila, mas ele saiu. Tiraram ele.
12: Ai, cara, o cara tem que ter muita coragem, né, cara? É. Muita coragem.
14: É que é sexta-feira,
12: tem que estar muito machado. É sexta da maldade, né, pai?
14: Negativo.
12: É, os guris da maldade, né, pai?
14: Se levou uma cana.
12: É, que loucura.
16: Tá, ô, Maionese, convida a galera.
12: Vaza, Maionese, vaza.
16: Convida a galera, convence a galera aí.
14: Agora tinha que ficar até o final. Vou ter que me trocar de novo. Convidar o pessoal pra ir no show do Neto Fagundes, que é melhor que o de vocês.
16: Ah, é verdade. Onde é que o
12: Neto Fagundes vai estar tocando hoje?
16: Eles vão estar se apresentando ali no... Eu me esqueci o nome do...
14: Simões Lopes Neto, no Teatro São Pedro, que é
16: no complexo, certo, do Teatro São Pedro, né? Que o principal palco do Teatro São Pedro, o Teatro São Pedro, está em reforma, né?
12: Certo.
16: Mas tem aquele complexo, que é o multipalco, né?
10: Às 8 da noite.
16: 8 horas da noite.
11: 45 anos. No horário do nosso.
16: Boa, Lelê. 45 anos do só Canto Alegretense.
11: Só isso. Mas que merda!
12: 45 anos do Canto Alegretense, não dá pra deixar passar. Vai lá hoje.
11: Os calma, estarão, tem público pra todo mundo, gente.
12: Tem público pra todo mundo, que é isso, cara. Claro que tem.
14: Mas se alguém aparecer pichado no Tulipi, vê que acabou o ingresso.
16: Não, mas... Né?
12: 13 minutos pra 7, vamos colocar aqui os classificados do Pretinho Básico para os amigos da Redmac, tudo para construção, reforma e decoração. 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Vamos vender o que aí hoje?
10: Um carro.
12: Um carro. Será que vendeu a XLX aquela, hein? Puta, isso aí é uma nave, isso é uma nave.
10: Fala, Pretinhos e Vini Moura, sou ouvinte assíduo e agora uso o programa para vender minha máquina. Tenho certeza que esse carro mecânico de Autorama, vendedor de Creta, não vai criticar.
11: Não, essa é difícil de criticar.
12: Essa é difícil de criticar.
10: Tô vendendo a minha Tiguan Highline, é assim que fala?
12: Arline.
14: Que não sabe
10: ano
14: inglês.
10: 2021. Segundo dono, comprei com 9 mil quilômetros rodados e...
12: Ah, hoje... é uma delícia essa caranga.
10: Tá com 76. O carro é completaço, é tanta coisa que se eu listar tudo aqui, o e-mail vai ficar longo. Mecânica, motor 2.0 TSI, 16 válvulas, turbo, 220 cavalos, tração integral nas quatro rodas 4Motion.
12: E é lindo, né?
10: Direção elétrica, progressiva, rodas e pneus liga leve aro 19. Porta-malas com 686 litros, o que para quem tem dois filhos, como eu, é importante.
14: É para sequestrar um gordo.
10: Cabe
14: também.
10: A casa
11: Mas é
10: inteira.
11: Melhor botar as crianças na cadeirinha ali.
10: Ou daria pro Ivan morar nele, de tão grande que é. Tô vendendo porque a minha mulher quer migrar para um híbrido.
12: É muito linda. É.
10: Minha mulher quer migrar pra um híbrido e o Alexandre Pau mandado Fetter sabe que quando a mulher quer, tem que fazer.
11: Ah, mas ele dá tiro pra todo mundo.
10: É o melhor carro que eu tive.
14: Ah, pra um.
10: Ele tem pequenos detalhes na lataria, mas um carro com 5 anos que não tiver é porque ficou todo esse tempo na garagem.
12: Não, não tá quer dizer. Não quer dizer, eu tenho um carro de mais de 20 anos, não tem um amaçãozinho na lataria.
11: Mas não, seja por isso. Na rua?
14: Seja por isso. Aí,
16: onde é que tá esse carro?
10: Todas as revisões feitas na quilometragem em tempos corretos, mecânica em dia.
11: Tá certo.
10: A tabela Fipe é 170.
11: Aí.
14: Muito difícil.
10: Mas como o carro tá muito bom, eu tô pedindo 180.
12: Tá acima da tabela Fipe.

0: carro.
1: O carro ali está na tela, em Concórdia, Santa Catarina.
0: Tá.
1: Propostas no e-mail.
2: É longe.
1: Tiguan Bala.
3: Não é longe, não, cara.
1: Tiguanbala no pb@gmail.com.
2: Ah, vem de Cegonha.
3: Quem nos ouve aqui perto de Concórdia, só ele.
1: Tiguanbala no pb@gmail.com.
2: É, mas
1: grande
2: é.
1: Abraço, Fetter. Não desiste desses vacilões, diz o Jean Everton.
0: Tá louco, Jean. Tá louco.
1: 180 mil, não
0: junto.
1: Desiste tu, Jean.
2: Jean tá triste.
0: Baita nave, Jean. Tomara que venda logo aí. Rapidão, a gente tá de volta depois do show do intervalo.
4: 6h50. 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
0: Calma, maionese, vou te falar um troço.
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13: Vamos de volta com o Pretinho Básico para escolher o craque do episódio neste fim de tarde de sexta-feira, fim de semana. 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Vai querer votar, palhaço maionese?
14: Eu voto Cabo Daciolo.
15: Uma hora vai.
13: Lelê, quer votar, Lelê?
16: Cada mais. Eu posso votar, mas posso dar um toquezinho antes?
13: Pode, claro, Lelê.
16: Quer apostar, Alexandre Fetter?
13: Aposto.
16: Amanhã.
13: Aposto.
14: Se você quer apostar.
16: Pode apostar. 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
16: 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Eu vou votar nesse... Que horas são, palhaço?
14: 7 horas, vamos embora, acabou o programa.
16: Eu vou votar hoje na produção. Boa. Eu vou votar na produção, muito que obrigado, hoje gente. Não foi bem, mas vai ganhar meu voto.
0: Que isso, solidariedade então.
16: Os destaques foram muito ruins hoje.
1: Não. Que voto é esse?
15: Então eu vou votar no Alexandre.
16: Não, eu tô brincando. Opa, a produção foi ágil em botar o destaque do João Fonseca.
15: Eu vou votar no Alexandre, que não leu todos os destaques, porque queria rodar mais o programa.
0: Isso aí, queria fazer a bola girar e a gente atacar e fazer gol.
1: Mundo girar.
15: Que música é essa, velho?
1: Meu mundo girar. Música das Aranhas, dia 20 de junho no Bar Opinião. Ingressos ali no simpla.com, vou estar lá fazendo o som 20.
0: Ivan, vai votar em quem, Ivan? Ah, o Ivan não tá mais ali. Cara, que vontade de tomar.
14: Não é maionese. Inclusive, eu tenho.
1: Então vota!
14: Tem até um negócio na live agora.
0: O que tu tem na live?
14: O pessoal pode colocar, palhaço maionese.
0: Mas não tem arroba, palhaço maionese.
15: Já descobriu. Roubaram o arroba dele.
14: Roubaram meu arroba.
0: Ele consegue. Sim, tu é burro, os caras foram lá e. Ao invés de tu ir lá, dominar o perfil para. E depois anunciar, não, tu anuncia, aí os caras dominam o perfil antes de ti.
14: Olha a live.
15: Ele fez uma maionese da Atlântida.
0: Ah, tu fez uma maionese.
1: Está à venda.
0: Puta, que legal. Onde é que vende essa maionese aí?
15: Na Severo Garage.
0: Olha!
14: Será? Beijo para o Pai Hélio.
0: Beijo nada. Vota em quem, Rafinha?
1: É. O maionese não votou, né?
0: Beijo para o Pai Hélio.
1: Vota, cara!
14: Quem vota?
1: Tu?
14: Meu voto eu já falei.
0: Ele votou no Cabo da Ciolo.
1: Cabo da Ciolo. Ah, então eu vou votar no. Vou votar em ti, Alexandre.
0: Puta, muito obrigado, Rafinha. Ah, muito obrigado pelo teu voto.
1: Tu veio na sexta às 18.
0: Eu sempre venho na sexta às 18. Sexta às 18.
15: Sexta que vem, então
1: contigo. É que hoje me parecia que.
0: Sexta que vem, tô aí, Galo. Tô aí, sexta que vem. Tamo junto.
14: Ele não contava com o Vini viajando.
0: Por que o Vini viajou?
15: Eu também não
1: folga,
15: sei.
1: Folga, né?
16: Sexta
1: folga.
16: Que vem, meu último programa antes da ida pra Copa, né?
1: Tá, problema, né? Agora, a gente vai tava tá saindo aqui, da né? rádio.
0: Não tem problema. Vai tá bem, era Copa. Isso então. São 7h+2. Vem aí mais um campeão de audiência na programação da Atlântida. Obrigado pela sua audiência, parceria durante essa semana toda. Tenha um excelente final de semana. E segunda-feira a gente vai voltar pra cá, 1 da tarde, pra te fazer feliz. O que, que é, Gomes?
15: Tu votou em quem?
0: Eu votei. Ah, não votei, na real. Votei em ti, vou votar em ti. Então tu ganha. Tu ganha. Eu prefiro que tu ganhe do que eu ganhe. Fico mais feliz contigo ganhando.
14: Ah, então eu vou votar, que eu não votei.
0: Tu já votou no Cabo da Ciolo.
1: É, agora te ferrou.
15: Não começa.
0: Tu já votou no Cabo da Ciolo. Tu quer enredar.
14: Posso mudar
0: no meu voto? Tu quer enredar. Tu acha que tu usa máscara de palhaço, é querido da criançada, tu não vai tomar um tapão do lado da orelha.
15: Epa!
0: É isso que tu acha.
1: Máscara de jeito de palhaço na cara.
15: Ele é, palhaço.
0: Acho que eu não vou te arrancar esses peitos do pelo aí, esses pelos do peito aí com um puxão. Tu acha que eu não vou fazer isso?
14: 7h03, vem mais um programa na rádio.
0: Vem, tu quer votar em quem?
16: Aí.
0: Argenta. Votar. Quem?
14: Argenta. Ah,
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2: Muito bem, 7:08, depois do Pretinho Básico, retomamos. Estamos mais uma vez por aqui, já estávamos às 5 da tarde, eu e Porã e eu, com Desprogramados. E aí, chegou a hora de dar uma relaxada, curtir o Pretinho e fazer agora a trilha sonora tradicional. Início de noite de sexta-feira, início do final de semana. Espero que a noite seja agradável, bem como o sábado e o domingo. Nestas duas horas, somente belíssimas canções. Estamos para toda Santa Catarina, através da Atlântida Floripa, chegando em Chapecó, Joinville, Criciúma, Blumenau, cidades vizinhas, chegando também no aplicativo, onde quer que você esteja nos acompanhando. Já vamos para a primeira canção, começamos assim. Tem cara de frio, tem cara de inverno. Radiohead, Creep. Tamo bem demais, seja bem-vindo. Estamos na Atlântida, a rádio das nossas vidas. Aí está.

0: 7:30 na Atlântida, Billie Eilish. Antes, Elvis Smith, Das Aranha, Nelly, Pussycat Dolls e Radiohead. Encerramos a primeira meia hora, a primeira sequência. Boa noite de sexta-feira. Vamos para o intervalo. Depois temos mais ainda por aqui.
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0: Muito bem, Siri apresenta. Já tá anotado aí, assim espero eu. 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

0: Vamos à Atlântida, 8 horas, Harry Styles. Everybody Wants to Rule the World, do Tears for Fears. Ainda tivemos Detonautas, Ed Sheeran, Oasis, Skank, Projota e Jota Quest.
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5: 8h05, agora vamos com o YouTube.

0: Atração confirmadíssima no Atlântida Celebration, 4 de julho, Arena Opus, São José, Lagoon, Curva da Ladeira. Ainda ouvimos Morgan Wallen, o Rapa, Jack Johnson, Red Hot Chili Peppers e o Tchu lá no começo. 8:28, noite de sexta-feira. Vamos para o intervalo, meia hora final na sequência. 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
0: 28 para as 9, Atlântida Rádio, das nossas vidas, tem Lenny Kravitz.

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10 para as 9, depois de Nirvana, NX0, Alok, Rael da Rima e Lenny Kravitz, nós encerramos o Mr. P na rede com Blind Melon, No Rain. Bom final de semana. Siga na Atlântida, é claro.

0: Opa! Que a sequência da noite contemple as suas expectativas positivas. Encerramos aqui, Mr. P na rede. Aí está. 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
3: Olha só a dúvida do Arthur. Doutor, tive minha primeira experiência com uma garota de programa quando fiz 18 anos. Foi em uma cidade onde eu nunca tinha ido na vida. Só que eu nunca mais vou vê-la novamente. A relação foi feita com proteção do início ao fim. Não tirei o pênis pra ejacular. E agora tô morrendo de medo dela ter engravidado. E nem consigo saber a confirmação, porque não consigo encontrá-la novamente. O senhor acha que esse medo faz sentido? Olha, eu acho que não faz muito sentido, já que você conta pra gente que você usou preservativo do início ao final da relação e mesmo tendo ejaculado dentro, você tirou a camisinha não deve ter tido nenhum grande problema, senão você contaria pra gente. Então acho que esse seu medo é um pouco desproporcional. E além disso, é muito provável que ela use algum método de contracepção, né, um método mais permanente, como pílula convencional ou DIU, enfim, algum tipo de método de proteção, já que ela precisa de um cuidado a mais pela própria natureza da atividade dela, tá? Então, eu acho que se você usou camisinha do começo ao fim, você não tem com que se preocupar.
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8: Uma das histórias mais absurdas do futebol aconteceu há mais de 6 décadas na Inglaterra. A taça Jules Rimet, principal troféu do futebol mundial na época, desapareceu. Foi roubada durante uma exposição em Londres e a polícia entrou em desespero. Mas quem resolveu esse caso não foi um detetive. O herói dessa história foi um cachorro chamado Pickles. Durante um passeio, ele encontrou a taça escondida embaixo de um arbusto enrolada em um jornal. Depois, ele virou celebridade, ganhou medalha, apareceu na TV e ficou marcado para sempre por salvar

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0: Está no ar a Voz do Brasil. As notícias do governo federal que movimentaram o país no dia de hoje.
1: Olá, boa noite.
2: Boa noite para você que nos acompanha em todo o país.
1: Sexta-feira, 29 de maio de 2026.
2: Vamos ao destaque do dia, avanço da economia.
1: Brasil registra crescimento de 1,1% nos primeiros três meses do ano.
2: Produto Interno Bruto foi impulsionado pela agricultura e consumo das famílias. Luana Karen.
3: Em valores correntes, ou seja, sem descontar a inflação, o PIB somou 3,3 trilhões de reais.
1: Recursos para a saúde. Mais 225 milhões de reais serão investidos em equipamentos para cirurgias gerais e oftalmológicas. Graziela Mendonça.
4: São equipamentos para operações como vasectomia, laqueadura e catarata. A expectativa é reduzir o tempo de espera para as cirurgias no Sistema Único de Saúde.
2: Petrobras anuncia 72 bilhões de reais em Sergipe para fábrica de fertilizantes e exploração de óleo e gás em águas profundas.
1: Durante evento, o presidente Lula pede respeito à soberania brasileira, após Estados Unidos classificarem PCC e Comando Vermelho como grupos terroristas.
5: Não aceitamos ser tratado como um moleque. Nós não sabemos ser tratado como se fosse uma republiqueta. Não brinque com a soberania desse país, não brinque com a nossa democracia, não duvidem das coisas que nós fazemos aqui nesse país.
2: Move Brasil, já está disponível financiamento para a compra de novos caminhões e ônibus mais seguros e sustentáveis.
1: Hoje, na apresentação da Voz do Brasil, Mariana Jungmann e Luciano Seixas.
2: E acompanhe a gente ao vivo, acesse radiogov.ebc.com.br ou o canal Gov na sua TV aberta.
1: O consumo das famílias e a agricultura ajudaram no crescimento do país no primeiro trimestre deste ano.
2: O IBGE divulgou hoje que o PIB, Produto Interno Bruto, aumentou 1,1% no período, com resultado positivo em três setores.